0: orelha e com a obrigatoriedade do mínimo de 21 anos para trabalhar de motofrete.
1: Para o presidente Lula, um Move, táxis e aplicativos vai melhorar a vida, principalmente daqueles que hoje alugam veículos para poder trabalhar.
2: É o seu patrimônio que vai sobrar para o seu filho, que vai sobrar para sua mulher, que vai sobrar para sua filha, e você pode vendê-lo a hora que você precisar vender para mudar de profissão. Essa diferença.
1: As linhas vão estar disponíveis a partir do dia 19 do mês que vem, via BNDES. Para os homens, juros de 12,6% ao ano. Para as mulheres, 11,5%. A primeira parcela só daqui a 6 meses. Reportagem Vanessa Casalino.
3: O setor da construção civil é um dos motores da economia brasileira.
4: Além de movimentar a indústria e o comércio, ele gera milhões de empregos e ajuda a reduzir o déficit habitacional no país.
3: Durante a abertura do encontro da construção civil, o Minha Casa Minha Vida foi destacado pelo presidente Lula.
5: 2.840.000 contratos imobiliários foram assinados entre 2023 e março deste ano pela Caixa Econômica Federal. E o programa Minha Casa Minha Vida já representa mais da metade dos lançamentos e vendas de imóveis no país. Durante o Encontro Internacional da Indústria da Construção, que reuniu empresários e governo em São Paulo, o presidente Lula destacou os avanços do programa e os impactos do setor para o país.
2: 171 mil contratos do Minha Casa Minha Vida, FGTS, apenas no primeiro trimestre de 2026. 93% mais do que no mesmo período de 2023. A Caixa tem uma carteira de crédito imobiliário de 966 bilhões e 200 milhões. Isso significa 7,2% do PIB brasileiro. 68% do total do mercado imobiliário nacional.
5: O ministro das Cidades, Vladimir Lima, destacou que o programa Minha Casa Minha Vida fez o Brasil atingir o menor déficit habitacional da série histórica, caindo de 10% na década de 1990 para 7,2%. Isso significa que mais pessoas possuem casa própria e moram em locais com qualidade de vida.
6: O programa Minha Casa Minha Vida se transformou num programa que ele traz inclusão social. E mais do que isso, é mais do que tijolo, é mais do que cimento. Ele gera emprego, ele gera renda, ele inclui as pessoas, ele traz dignidade, ele traz qualidade de vida para as pessoas.
5: A cooperação mútua movimenta anualmente cerca de 800 bilhões de reais na economia nacional, entre recursos públicos e privados. Esse montante consolida a articulação entre o governo federal e a iniciativa privada como uma das principais forças de desenvolvimento do país. O programa Minha Casa Minha Vida já conta com mais de 300 bilhões de reais em investimentos. Além da construção de moradias, os recursos também são destinados a obras de saneamento, urbanização e mobilidade urbana. Reportagem Dima Soldi.
4: A abertura da Marcha Brasília em Defesa dos Municípios foi realizada hoje na capital do país.
3: O vice-presidente Geraldo Alckmin participou e falou sobre a importância de descentralizar políticas nacionais para fortalecer os governos locais.
4: E ainda ressaltou as políticas do governo do Brasil para atender os municípios brasileiros.
7: É a 27ª edição da Marcha dos Prefeitos, que este ano trouxe para Brasília mais de 15 mil gestores locais. O encontro, promovido pela Confederação Nacional de Municípios, é um dos maiores eventos municipalistas da América Latina e tem como tema "O Brasil que dá certo nasce nos municípios". O vice-presidente Geraldo Alckmin participou da abertura e falou sobre a importância do movimento, que há quase 3 décadas é uma das vozes da sociedade brasileira.
8: A Marcha dos Prefeitos é a marcha do municipalismo, num país que é o 5º maior país do mundo, com 5.569 municípios. É fundamental descentralizar, fortalecer governo local, onde as pessoas vivem, O governo local enxerga os problemas porque convive com eles, sente as suas necessidades.
7: A Marcha dos Prefeitos é realizada anualmente. O evento vai até dia 21, próxima quinta-feira. Prefeitos, vereadores e autoridades vão discutir temas de interesse dos 5.569 municípios brasileiros. Reportagem Luciana Colares de Holanda.
3: Mais 262 famílias nos municípios de Juiz de Fora e Ubá, na Zona da Mata de Minas Gerais, receberam a parcela única do Auxílio Reconstrução nesta terça-feira.
4: O benefício, no valor de R$ 7.300, é destinado a moradores que tiveram perdas materiais devido às chuvas que atingiram a região no fim de fevereiro.
3: De acordo com o Ministério da Integração e do Desenvolvimento Regional, até agora, 3.093 famílias afetadas pelas chuvas já foram atendidas com esse auxílio.
4: Mudanças nos empréstimos consignados para beneficiários do INSS.
3: Novas medidas de segurança e aumento do prazo para pagamento da dívida são algumas das novidades que começaram a valer a partir de hoje.
9: Para combater fraudes no sistema do INSS, estão em vigor as regras atualizadas para aposentados e pensionistas contratarem empréstimos consignados por meio do site ou aplicativo do Instituto. A partir de agora, será necessário validar a operação por meio da biometria facial, como explica a presidente do INSS, Ana Cristina Silveira.
10: Após solicitar o crédito junto ao banco, o beneficiário recebe a proposta no aplicativo Meu INSS com status pendente de confirmação e tem até 5 dias para confirmar a operação por reconhecimento facial.
9: O prazo de pagamento do empréstimo também foi ampliado para 108 meses. Com essa medida, quem possui consignado do INSS terá 1 ano a mais para quitar a dívida, além de poder começar a pagar a primeira parcela após 3 meses do contrato. A presidente do INSS explica também as mudanças nas margens dos empréstimos.
10: Parte da margem do empréstimo reservada ao cartão benefício e ao cartão consignado poderá ser utilizada para a contratação de empréstimos consignados, observando o limite global de 40% para benefícios previdenciários e 35% para benefícios assistenciais.
9: Na avaliação do presidente da Associação dos Aposentados e Pensionistas de Volta Redonda, no Rio de Janeiro, Geraldo Vida, essas mudanças vão trazer mais segurança para um público que sofre tentativas constantes de golpe.
11: Olha, eu tenho certeza que essas novas regras, elas vão ser muito importantes para evitar a quantidade de fraudes que os aposentados e principalmente os aposentados nossos associados têm sofrido com essa modalidade de empréstimo que o governo fez para beneficiar as pessoas em que está acabando se prejudicando, porque as fraudes são muito frequentes e são muito grandes e perigosas.
9: Caso a biometria não seja confirmada, o empréstimo não será concedido. No site do INSS, na opção Extrato Empréstimo Consignado, será possível conferir os contratos aprovados. Com locução de Raquel Mariano, reportagem Graziele Bezerra.
4: Crianças e adolescentes contam com um novo mecanismo de proteção.
3: O governo do Brasil oficializou hoje a Política Nacional de Prevenção e Combate ao Abuso e Exploração Sexual.
4: A medida foi publicada no Diário Oficial da União e visa garantir atendimento especializado às vítimas e famílias.
3: E ainda dá maior agilidade ao processo de responsabilização dos agressores.
12: O governo do Brasil oficializou nesta terça-feira a Política Nacional de Prevenção e Combate ao Abuso e Exploração Sexual da Criança e do Adolescente. A medida foi publicada no Diário Oficial da União por meio de portaria assinada pelo Ministério dos Direitos Humanos e da Cidadania. A política prevê atendimento especializado às vítimas e às famílias, fortalecimento das redes de proteção e integração entre os sistemas de saúde, assistência social, justiça e segurança pública. O texto também determina que os processos de escuta de crianças e adolescentes vítimas de violência respeitem os procedimentos previstos no Estatuto da Criança e do Adolescente, para evitar a revitimização. Entre os objetivos da iniciativa estão o combate à exploração sexual, a ampliação das ações preventivas e a responsabilização mais rápida dos autores dos crimes. A política também prevê campanhas permanentes de conscientização e ações educativas para enfrentar práticas culturais que naturalizam a violência sexual. A implementação será feita de forma articulada entre União, Estados, Distrito Federal e municípios, com coordenação do Ministério dos Direitos Humanos e da Cidadania. Claudimário Carvalho, para a Voz do Brasil.
4: A proteção a crianças e adolescentes também passa pelo ambiente digital.
3: Se você tem menores em casa, sabe o desafio que é controlar o que eles acessam pelo celular.
4: Para ajudar nessa missão, uma das medidas já aprovadas pelo governo do Brasil aumentou a classificação do YouTube, que agora não é recomendado para menores de 16 anos.
3: A decisão levou em conta parâmetros como conteúdos de violência extrema, nudez e apologia ao uso de drogas.
13: A advogada Tatiana Costa é mãe do Matheus, de 10 anos. Ela conta que, como toda criança, ele tem demonstrado um interesse crescente pelo ambiente digital. Mas o acesso é por tempo limitado e com muita parcimônia.
14: Uma criança de 10 anos, ela não tem cognição para filtrar um vídeo que está passando no YouTube. Porque são vídeos muito rápidos, com muita informação, muito colorido, muito ágeis, que a cabeça da criança não processa, não filtra aquilo que ela está vendo. Então, isso eu acho muito perigoso.
13: Para ajudar e proteger crianças e adolescentes de conteúdos inapropriados no ambiente digital, o governo do Brasil tem adotado uma série de medidas. No início deste mês, a plataforma de compartilhamento de vídeos, YouTube, foi reclassificada como não recomendada para menores de 16 anos, acima da indicação anterior de 14 anos. O secretário nacional de Direitos Digitais, Vitor Oliveira Fernandes, explica o que motivou a decisão.
15: Dentro dessa plataforma, tem crescido bastante conteúdos que vão de cenas de violência, tortura, mutilação, homicídio. Há muitos conteúdos que também envolvem consumo de substâncias lícitas e ilícitas, vídeos que mostram em parcerias de influenciadores com outros serviços que são serviços restritos para maiores de 18 anos, como, por exemplo, serviços de casas de apostas.
13: A classificação indicativa tem caráter informativo e é destinada a pais responsáveis e à sociedade em geral. O agente da Polícia Civil do Distrito Federal e chefe da seção de investigação de crimes cibernéticos contra crianças e adolescentes, Roberto Vitor, destaca os crimes mais comuns envolvendo menores no ambiente digital.
16: Por padrão, o que mais nos preocupa enquanto polícia é uma espécie de aliciamento progressivo. É o acesso às crianças e adolescentes, a criação de uma cultura de segredo. Isso induz as crianças em erro para que elas, de alguma forma, sejam estimuladas a especificamente produzir conteúdo íntimo, fotos ou vídeos.
13: Além do YouTube, outras redes já haviam passado por ajustes na classificação indicativa. TikTok e Kawai, por exemplo, também foram reclassificadas para 16 anos. As mudanças fazem parte do Estatuto Digital da Criança e do Adolescente, sancionado pelo presidente Lula em setembro de 2025, com medidas voltadas à segurança online, proteção de dados, prevenção de riscos e responsabilização de plataformas por conteúdos ilícitos e práticas abusivas. Reportagem Gabriela Noronha.
4: E em tempos de telas, todo cuidado é pouco com crianças e adolescentes.
3: Para ajudar os responsáveis nessa missão, a população conta com um guia sobre o uso dos dispositivos digitais na infância e adolescência.
4: O guia orienta, por exemplo, sobre os riscos do uso excessivo de telas.
17: A estudante Esther Vitória de Almeida, de 13 anos, aprendeu na prática que a superexposição nas redes sociais pode ser perigosa. E depois de ser abordada por perfis suspeitos na internet, bloqueou a conta para que somente pessoas conhecidas tivessem acesso às suas postagens.
18: Muita gente muito mais velha começava a me seguir, começava a falar coisa, e é perigoso isso para quem não entende, né? Falei pros meus pais, cheguei a falar pra minha mãe, removi, mas eu acho que nem todo mundo tem essa mesma visão.
17: Dados do Comitê Gestor da Internet no Brasil apontam que 25 milhões de crianças e adolescentes acessam a internet no país e 98% deles usam o celular para se conectar. Mais de 80% têm perfis em redes sociais. E de olho na segurança das crianças e adolescentes, a Bruna Bezerra, professora de artes da escola em que a Esther estuda, começou um projeto para que alunos tivessem um olhar mais crítico ao navegar no mundo digital.
19: Para eles estarem consumindo um conteúdo verídico, tá ali verificando também em relação às fake news, aquele conteúdo de fato vai ser sadio, né, para o conhecimento deles, incentivando essa prática do bom uso.
17: E para ajudar pais, responsáveis e educadores nesta missão, o governo do Brasil lançou um guia sobre o uso dos dispositivos digitais na infância e adolescência. O documento orienta, por exemplo, sobre os riscos do uso excessivo dos aparelhos, como atraso no desenvolvimento, sedentarismo e aumento nos níveis de ansiedade. O guia traz ainda informações sobre o tempo de tela adequado para cada idade. Crianças de 2 anos, por exemplo, não devem ser expostas a telas. Já para aquelas de 11 a 17 anos, a recomendação é de no máximo 3 horas diárias. O documento também reúne informações sobre a faixa etária ideal para cada conteúdo, direito à privacidade, educação midiática e uso pedagógico da internet e dos celulares. Ana Ungari Dalfobro, coordenadora-geral de Tecnologia e Inovação Básica do Ministério da Educação, explica a importância deste guia para a formação digital nas escolas.
20: Foi um material muito rico, construído pelo governo federal, com contribuição também da sociedade civil, e vem orientando muito as escolas a usarem ele exatamente como uma referência dentro desse tema de uso equilibrado das tecnologias digitais por crianças e adolescentes. Então foi um material pensado para as famílias, para os educadores, mas também para a sociedade de uma forma geral e para as empresas.
17: O Guia de Uso de Dispositivos Digitais está disponível na página da Secretaria de Comunicação Social do Governo do Brasil em www.gov.br/secom. Reportagem Graziele Bezerra.
3: E as políticas para a infância e juventude alcançaram 264 bilhões e 200 milhões de reais.
4: É o que aponta o relatório da Agenda Transversal Crianças e Adolescentes, divulgado pelo Ministério do Planejamento e Orçamento.
3: Do total, cerca de 121 bilhões de reais foram destinados à primeira infância, com a melhoria de infraestrutura de creches e a construção de novas unidades.
4: Já os recursos para a educação de crianças e adolescentes chegaram a 60 bilhões e 500 milhões de reais. E a saúde alcançou cerca de 7 bilhões e 500 milhões de reais.
3: Mudanças na Política Nacional de Avaliação e Exames da Educação Básica.
4: Entre as novidades está a inscrição automática de concluintes da rede pública no Enem, o Exame Nacional do Ensino Médio.
3: Um dos objetivos é integrar o Enem ao SAEB, o Sistema de Avaliação da Educação Básica, que avalia o ensino no país.
21: O Ministério da Educação publicou novas normas complementares para execução da Política Nacional de Avaliação e Exames da Educação Básica. Entre as novidades está a integração do Enem ao SAEB com ações voltadas à ampliação do acesso e da participação dos estudantes no exame. Com a mudança a partir da edição de 2026, os concluintes da rede pública terão inscrição automática no Enem. O estudante deverá apenas confirmar a participação e selecionar opções como a língua estrangeira da prova e eventuais recursos de acessibilidade. Outra medida prevê ampliação dos locais de aplicação do exame em cerca de 10 mil escolas. Com isso, a estimativa é que 80% dos estudantes concluintes da rede pública realizem a prova na própria escola onde estudam. As iniciativas reforçam o papel do Enem como instrumento de avaliação da educação básica e de ampliação de oportunidades educacionais. A meta do Ministério da Educação é alcançar em 2026 pelo menos 70% de participação dos concluintes do ensino médio das redes públicas no exame. Reportagem Júlio César de Oliveira.
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4: Foi deflagrada a nova fase da operação com foco no combate à comunicação do crime organizado em presídios.
3: A ação foi realizada ao mesmo tempo em 15 estados e integra o programa Brasil contra o Crime Organizado.
4: O principal objetivo é retirar celulares e outros itens proibidos das unidades prisionais, interrompendo comunicações ilícitas realizadas de dentro dos presídios.
3: Ao longo da semana, a operação acontece em unidades prisionais a partir de critérios estratégicos e de inteligência definidos pelas forças de segurança pública.
4: A operação MUTI integra o programa Brasil contra o Crime Organizado, lançado pelo governo do Brasil na última semana.
3: Desde 2023, já foram retirados quase 8 mil aparelhos celulares das unidades penitenciárias.
4: E essas foram as notícias do governo do Brasil.
3: Uma realização da Secretaria de Comunicação Social da Presidência da República.
4: Com produção da empresa Brasil de Comunicação.
3: Fique agora com as notícias do Poder Judiciário e do Congresso Nacional. Uma boa noite.
4: Boa noite para você e até amanhã.
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22: Primeira turma do STF decide que é competência da Justiça do Trabalho julgar a ação que envolvia normas de medicina do trabalho.
23: Acordo entre CNJ e DPU visa proteger órfãos do feminicídio.
22: Quatro legendas exibem propaganda partidária nesta semana.
23: Boa noite, eu sou Marcela Luiza.
22: E eu sou Walter Lima.
23: É competência da Justiça do Trabalho julgar ação que envolva normas de saúde, higiene e medicina do trabalho.
22: O entendimento é da primeira turma do Supremo Tribunal Federal. Marta Ferreira.
24: O caso concreto envolve uma ação proposta pelo Ministério Público do Trabalho contra o Estado do Amazonas, cuja pretensão era observância e o cumprimento das normas de higiene e segurança dos trabalhadores vinculados ao Hospital Regional de Eirunepé. Em discussão, saber se é competência ou não da Justiça do Trabalho julgar esse processo.
25: Mas a maioria da primeira turma entendeu que, em se tratando de ação que versa sobre o cumprimento de normas de saúde, higiene e medicina do trabalho, como é o caso do processo em análise, a competência é da Justiça do Trabalho, seguindo o voto do relator, o ministro Flávio Dino.
23: Em evento realizado no STF, no Dia Nacional da Defensoria Pública, o Conselho Nacional de Justiça e a Defensoria Pública da União assinaram um acordo para proteger órfãos do feminicídio.
22: O CNJ vai recomendar aos tribunais estaduais que comuniquem às defensorias a existência de filhos vítimas desse tipo de crime para agilizar o pagamento da pensão especial prevista em lei.
23: Para o presidente do STF e do CNJ, ministro Edson Fachin, a parceria é importante para garantir a proteção de crianças e adolescentes.
22: Fachin também destacou que o acordo vai ampliar mecanismos de busca ativa e de acolhimento institucional.
23: Prova obtida legalmente em ação civil pode ser usada em investigação criminal, mesmo com extinção do processo original sem julgamento do mérito.
22: Esse posicionamento é do STJ. Fátima Uchoa.
26: Uma gestora de investimentos pediu compartilhamento com inquérito da Polícia Federal de dados eletrônicos apreendidos em ação civil. Antes da efetivação da medida, a ação civil foi extinta sem resolução do mérito por ausência de interesse de agir. E o juízo criminal suspendeu o compartilhamento até uma definição final na esfera civil. A gestora impetrou o mandado de segurança, mas o TRF3 negou o pedido. No STJ, a maioria da sexta turma deu provimento ao recurso, considerando que a extinção da ação não torna automaticamente a prova inválida, já que não houve reconhecimento de ilicitude, nulidade ou irregularidade na obtenção do material. O voto que prevaleceu foi o do ministro Sebastião Reis Júnior.
23: Mais um dia de mutirão na Ilha do Marajó. Hoje foi no município de Melgaço.
22: Justiça do Trabalho leva serviços a moradores da região. Luma Soares.
27: Neste segundo dia, foram promovidas capacitações sobre combate ao trabalho escravo e exploração infantil. além de cursos de informática para estudantes da rede pública. Com cerca de 28 mil habitantes e grandes desafios de infraestrutura, Melgaço recebe apoio da Itinerância, que oferece serviços de justiça, cidadania e saúde. Até sexta-feira.
23: Nesta semana, os partidos União Brasil, Movimento Democrático Brasileiro, Progressistas e Partido Socialista Brasileiro vão exibir propaganda partidária no rádio e na TV, entre as 19h30 e 22h30.
22: As inserções serão transmitidas na terça-feira, quinta e sábado. Estevão Furtado.
2: O MDB terá o maior tempo de exibição na semana, 7 minutos e meio no total. O PSB terá 4 minutos de propaganda, divididos entre quinta e sábado. O PP exibirá 3 minutos de propaganda na terça-feira. Já a União Brasil terá uma inserção de 30 segundos, também na terça. A propaganda partidária serve para que os partidos apresentem ideias, mostrem ações no Congresso e falem sobre temas políticos e sociais.
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23: Uma boa noite.
22: E até amanhã.
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1: Eu sou Paula Groba.
2: E eu sou Humberto Pinheiro.
1: E estes são os destaques de hoje do Jornal do Senado, que começa agora.
2: Davi Alcolumbre confirma a sessão do Congresso para analisar vetos que impedem repasses a municípios.
1: Projeto no Senado pode liberar fabricação de medicamentos como Monjaro pelo SUS.
2: No Senado, presidente do Banco Central defende mais autonomia e detalha ações em investigação sobre o Banco Master.
1: Boa noite.
2: Boa noite.
1: Em meio à pressão de prefeitos por mais verbas, o presidente do Congresso, Davi Alcolumbre, anunciou que vai convocar uma sessão conjunta para analisar vetos do presidente Lula que barram o repasse de recursos federais a municípios inadimplentes.
2: A medida pode beneficiar mais de 3 mil cidades. As informações com o repórter Márcio Maturana.
3: O presidente do Congresso, o senador Davi Alcolumbre, anunciou nesta terça-feira que vai convocar para os próximos dias uma sessão conjunta da Câmara e do Senado com a finalidade de analisar os vetos do presidente Lula ao projeto da Lei de Diretrizes Orçamentárias de 2025, que impedem mais de 3 mil municípios em dívida com a União de assinarem convênios para recebimento de recursos por meio de transferências voluntárias, programas, projetos ou emendas parlamentares. O presidente da Câmara dos Deputados, Hugo Mota, e o ministro das Relações Institucionais, José Guimarães, estavam ao lado de Davi no momento do anúncio.
4: Eu queria, Guimarães, com a compreensão do governo, e eu sei que nós teremos, e ao lado do presidente Hugo Mota, anunciar aqui na Marcha dos Prefeitos que nós vamos ainda hoje, eu e o presidente Hugo, os líderes congressuais, os líderes do governo, organizar rapidamente uma sessão do Congresso Nacional para que a gente possa analisar esses vetos, derrubar esses vetos e entregar para mais de 3 mil municípios a possibilidade de acessarem mais recursos do Estado brasileiro.
3: O anúncio foi feito durante a 27ª Marcha à Brasília em Defesa dos Municípios, conhecida como Marcha dos Prefeitos. O evento acontece até esta quinta-feira, dia 21, reunindo mais de 3 mil gestores municipais e outras autoridades. O objetivo principal do evento é discutir investimentos, repasses e demandas dos municípios no Pacto Federativo.
1: E o Senado avançou em uma proposta para reduzir as perdas de grãos e aumentar a capacidade de estocagem no campo.
2: A Comissão de Desenvolvimento Regional aprovou o projeto que cria o Programa de Armazenagem Rural, com financiamento para a construção de silos e armazéns nas propriedades. Repórter Maurício de Santi.
5: Com o objetivo de reduzir perdas na produção agrícola e melhorar a logística no campo, a Comissão de Desenvolvimento Regional aprovou uma proposta para ampliar a capacidade de armazenagem de grãos no país. O projeto prevê que 10% dos recursos dos fundos constitucionais do Norte, Nordeste e Centro-Oeste sejam destinados à construção de silos e armazéns dentro das propriedades rurais. O relator, senador Cid Gomes, do PSB do Ceará, afirmou que os debates na comissão mostraram a importância do investimento em armazenagem rural.
6: Nós entendemos que o projeto de lei número 1070 é uma iniciativa fundamental para o desenvolvimento do setor agrícola. A audiência pública e as sugestões legislativas revelaram que os bancos administradores dos fundos constitucionais já perceberam a relevância da armazenagem rural.
5: A criação do programa de armazenagem rural, que tem como autora a senadora professora Dorinha Seabra, do União do Tocantins, segue agora para análise da Comissão de Assuntos Econômicos.
1: Em meio às investigações envolvendo o Banco Master, o presidente do Banco Central, Gabriel Galípolo, defendeu a atuação da instituição e cobrou do Senado a aprovação do projeto que garante mais autonomia financeira e orçamentária ao BC.
2: Galípolo participou nesta terça-feira de audiência na Comissão de Assuntos Econômicos. A reportagem é de Marcela Diniz.
7: Com 5 horas de audiência, Gabriel Galípolo falou desde política de juros até o escândalo do Banco Master. Sobre o caso, ele afirmou que o BC colabora com as investigações e agiu certo ao afastar os servidores Paulo Sérgio Souza e Beline Santana, suspeitos de atuar em favor do banqueiro Daniel Vorcaro.
8: Não cabe ao Banco Central julgar, vai ser a justiça que vai determinar o que realmente ocorreu. Mas os indícios em si já foram algo que foi muito grave e que causou uma grande sensibilização por parte de todos os servidores, eu inclusive ali.
7: Os senadores apontaram falhas na governança do Banco Central. Eduardo Braga, do MDB do Amazonas, citou a falta de avaliação de risco em movimentações financeiras atípicas.
9: Nós tomamos tivemos um tombo no fundo garantidor, equivalente a um terço do que nós tínhamos de reserva, porque foi permitido exatamente que os ativos e aquisição nos últimos anos fosse feito fora da curva da média. E isso é responsabilidade do Banco Central.
7: Galípolo admitiu limitações operacionais. Disse que o Banco Central perdeu cerca de 1.200 servidores na última década, quando saltou o número de instituições a serem fiscalizadas. Ele pediu que o Senado aprove proposta que amplie a autonomia financeira e orçamentária do BC.
1: A senadora Tereza Leitão, do PT de Pernambuco, defendeu a aprovação do projeto que cria a Política Nacional de Minerais Críticos e Estratégicos. Segundo a parlamentar, o Brasil precisa transformar suas reservas minerais em vetor de desenvolvimento tecnológico, industrialização e fortalecimento da soberania nacional diante da crescente disputa internacional por terras raras e minerais estratégicos.
2: De acordo com Tereza Leitão, o país ocupa posição privilegiada no cenário global por concentrar uma das maiores reservas de terras raras do mundo. Ela ressaltou que o debate vai além da atividade mineradora e envolve temas como segurança energética, inovação tecnológica e autonomia econômica do Brasil.
10: Estamos legislando sobre a capacidade do Brasil decidir sobre seus próprios recursos naturais e de garantir que as riquezas nacionais beneficiem o povo brasileiro.
1: Já o senador Jaime Campos, do União de Mato Grosso, defendeu a criação de benefícios para estudantes que mantêm em dia os pagamentos do Fundo de Financiamento Estudantil, o FIES. O parlamentar reconheceu a importância da nova etapa do Desenrola, programa federal voltado também à renegociação de dívidas do FIES, mas afirmou que os alunos adimplentes também precisam ser valorizados e estimulados.
2: Jaime Campos anunciou que vai apresentar uma emenda à medida provisória do programa para criar uma política permanente de incentivo aos bons pagadores, com medidas como redução de juros e condições mais vantajosas de financiamento. Segundo o senador, a proposta busca tornar o FIES mais justo, reduzir o endividamento estudantil e reconhecer quem cumpre regularmente seus compromissos financeiros.
11: Cria uma política permanente de valorização dos bons pagadores por meio de incentivos financeiros, juros mais baixos e ampliação dos prazos, carências e mecanismo que preserva a adimplência dentro do programa. A lógica é simples: além de ajudar quem está endividado, é justo também premiar quem cumpriu corretamente com suas obrigações.
1: A liberação do Monjaro para crianças e adolescentes com diabetes tipo 2 reacendeu o debate sobre o acesso a medicamentos usados também no tratamento da obesidade.
2: No Senado, um projeto autoriza a fabricação desses remédios pelo SUS, mesmo durante a vigência da patente. As informações com o repórter Márcio Maturana.
12: O Monjaro, nome comercial do medicamento emagrecedor que usa a substância tirzepatida, foi liberado para crianças e adolescentes a partir dos 10 anos que precisam tratar diabetes tipo 2. A decisão da Agência Nacional de Vigilância Sanitária, Anvisa, já foi publicada no Diário Oficial da União. O cirurgião especialista em emagrecimento, José Afonso Salé, disse à equipe da Rádio Senado que a novidade é bem-vinda para o tratamento de obesidade e diabetes, mas ressaltou que é preciso cuidado.
13: O diagnóstico precisa ser feito por equipe médica especializada, a recomendação da dose e o acompanhamento desse tratamento e os suportes nutricionais e suportes multivitamínicos são fundamentais.
12: O Senado analisa um projeto que permite ao governo autorizar a fabricação desse medicamento, mesmo que ele ainda esteja protegido por patente. A proposta prevê também a produção do remédio no Brasil e a ampliação do acesso ao tratamento da obesidade pelo Sistema Único de Saúde. A autora do projeto é a senadora doutora Eudócia, do PSDB de Alagoas.
14: A licença compulsória poderá ser adotada pelo Poder Executivo quando houver insuficiência de oferta, preços elevados, impacto relevante na saúde pública após análise da Anvisa.
12: Esse projeto precisa ser aprovado pela Comissão de Ciência e Tecnologia e pela Comissão de Assuntos Sociais antes de seguir para a votação na Câmara dos Deputados.
2: Com edição de Paulo Grova e trabalhos técnicos de João Lira, o Jornal do Senado fica por aqui. Acompanhe agora as notícias da Câmara dos Deputados. Boa noite.
1: Boa noite e até amanhã.
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16: Comissão aprova garantia de direitos para mulheres da pesca artesanal.
17: Projeto autoriza faixas para o transporte coletivo privado de passageiros.
16: Deputados comentam ações em defesa do fortalecimento dos municípios.
18: Boa noite. Luísa Canziani, do União do Paraná, defende o fortalecimento dos municípios e afirma que as transformações do país começam nas cidades. Segundo ela, saúde, educação, infraestrutura e segurança dependem de políticas públicas voltadas à realidade local.
16: Luísa Canziani acredita que o desenvolvimento nacional exige apoio aos pequenos municípios e destaca a importância da atuação municipalista. Ela também cita o avanço de obras de infraestrutura no interior do Paraná como exemplo de investimento que impacta diretamente a população.
18: Charles Fernandes, do PSD, celebra os 186 anos de emancipação política do município de Palmas de Monte Alto, na Bahia. O congressista destaca a história da cidade e sua importância como base para outros municípios vizinhos, como Guanambi.
16: Charles Fernandes saúda a população e a gestão de Palmas de Monte Alto, reconhecendo o município como polo agrícola e econômico regional. Ele cita o envio de suas emendas como prova de seu compromisso com o desenvolvimento da cidade e agradece o título de cidadão honorário recebido.
18: João Daniel, do PT, celebra acordo de cooperação para obra de abastecimento de água na bacia leiteira do Alto Sertão de Sergipe, com investimento de mais de 600 milhões de reais dos governos federal e estadual. O deputado afirma que a adutora vai contribuir para o desenvolvimento regional.
16: João Daniel ressalta que o projeto fortalece a agricultura familiar, as áreas de reforma agrária e a economia do interior de Sergipe. Entre os municípios beneficiados, ele cita Canindé de São Francisco, Poço Redondo, Monte Alegre, Nossa Senhora da Glória e Porto da Folha.
18: Na avaliação de Marcelo Nilo, do Republicanos da Bahia, a população baiana enfrenta graves problemas nas áreas de emprego, educação e segurança pública. O deputado afirma que o estado vive uma das piores crises administrativas de sua história.
16: Marcelo Nilo chama a atenção ainda para a superlotação dos hospitais estaduais e relata que pacientes enfrentam condições precárias nos corredores das unidades de saúde. Segundo o parlamentar, falta sensibilidade e compromisso humanitário por parte do governo estadual.
18: Carla Dixon, do PL, cobra do governo do Rio Grande do Norte apuração sobre o surgimento de uma sigla associada à facção criminosa na região do Morro do Careca, ponto turístico localizado na praia de Ponta Negra, em Natal.
16: Carla Dixon avalia que o episódio expõe a fragilidade na proteção de áreas turísticas e ambientais do Rio Grande do Norte. Ela cobra do poder público estadual maior proteção a moradores e visitantes com medidas efetivas de segurança em locais que são símbolos do estado.
18: Valdenor Pereira, do PT, realça a pesquisa segundo a qual 67% dos baianos aprovam a gestão federal e 56% apoiam o governo da Bahia. Ele reforça também a tendência dos eleitores em votarem candidatos vinculados às atuais gestões, contra 10% de apoiadores da oposição.
16: Na visão de Valdenor Pereira, os dados refletem o reconhecimento dos avanços sociais e melhorias na qualidade de vida da população, alcançadas graças a políticas públicas e programas sociais. Ele se orgulha de fazer parte de um projeto que vem transformando a vida dos baianos.
18: Ícaro de Valmir, do Republicanos de Sergipe, homenageia a TV Atalaia pelos 51 anos de fundação, celebrados em 17 de maio. Ele reconhece o trabalho dos profissionais que mantêm a emissora próxima das comunidades, fortalecendo a democracia e contribuindo para a cidadania.
16: Capitão Alberto Neto, do PL do Amazonas, critica a política do governo federal para o setor elétrico. O deputado sustenta que, apesar de o país ter uma matriz elétrica majoritariamente renovável, ainda impõe custos aos consumidores por meio de subsídios e da contratação de energia mais cara.
18: Capitão Alberto Neto também

0: da estrada que liga Uruçuca à Serra Grande, aguardada há 13 anos. Para Valmir Assunção, as ações criam oportunidades reais para fortalecer o povo baiano.
1: Agricultura. Comissão da Câmara aprova a garantia de direitos para mulheres da pesca artesanal. A repórter Júlia Lopes tem mais detalhes.
2: A Comissão do Trabalho da Câmara dos Deputados aprovou um projeto que reconhece legalmente as mulheres que atuam na cadeia produtiva da pesca artesanal como trabalhadoras do setor. O objetivo é garantir acesso igualitário a direitos sociais e previdenciários. A pesca artesanal é exercida por pescadores e pescadoras profissionais de forma autônoma ou em regime de economia familiar, utilizando meios próprios de produção ou contratos de parceria com ou sem embarcações de pequeno porte. No texto, passam a ser reconhecidas como trabalhadoras da pesca artesanal as mulheres que atuam em atividades como preparo de redes, armadilhas e embarcações, captura, cultivo e manejo de organismos aquáticos, limpeza, salga e processamento do pescado e de seus derivados. Com a proposta, essas trabalhadoras poderão ter acesso a benefícios previdenciários como auxílio-doença, seguro-defeso e salário-maternidade. Atualmente, muitas delas não conseguem acesso aos direitos por não terem reconhecimento legal específico dentro da atividade. Para a relatora do projeto, deputada Rogéria Santos, do Republicanos da Bahia, a proposta representa um avanço na proteção social dessas mulheres.
3: Que apesar de trabalharem constantemente, elas não têm nenhum desses direitos. Exato, pelo simples fato de que a lei traduz o mar, o barco, a atividade que acontece dentro do mar. E quando você olha para elas, a atividade delas, a maioria delas acontece na terra, porque tem a ver com o beneficiamento em toda a cadeia produtiva.
2: A proposta que traz o reconhecimento legal para as mulheres que atuam na pesca artesanal está em análise na Comissão de Defesa dos Direitos da Mulher. Da Rádio Câmara de Brasília, Júlia Lopes.
0: Cobalcini, do MDB de Santa Catarina, menciona projetos considerados prioritários para o agronegócio, incluindo propostas sobre o seguro rural, a tributação do arrendamento e o apoio às cooperativas. Ele pede que o parlamento avance em medidas que fortaleçam a produção e deem mais segurança ao setor.
1: Cobalcini diz que os produtores rurais precisam de respaldo diante dos desafios enfrentados no campo, como eventos climáticos, quebra de safra e dificuldades de infraestrutura. Ele reforça que o agronegócio precisa de respeito e liberdade para trabalhar.
4: Trabalho.
0: Bom, gás do PT do Rio Grande do Sul critica a emenda ao projeto do fim da escala 6x1, que permite jornadas de até 52 horas semanais, além de adiar por até 10 anos a mudança no regime de trabalho. Ele aponta que as alterações descaracterizam a matéria original.
1: Bom, gás defende a redução da jornada de 44 para 40 horas semanais, com escala 5x2, sem redução de salário. Ele afirma que o objetivo do fim da escala 6x1 é garantir mais tempo para convivência familiar, estudo, descanso e lazer, sem perda de direitos para os trabalhadores.
0: Socorro Neri, do PP do Acre, condena declarações feitas por vereadores de São Paulo contra professores em greve no município. A deputada afirma que a mobilização da categoria é legítima, porque cobra dignidade, reajuste salarial e respeito ao trabalho realizado nas escolas públicas.
1: Socorro Neri apresentou na Comissão de Educação uma moção de repúdio contra os responsáveis pelas ofensas. Ela ressalta que a liberdade de expressão não pode ser para humilhar trabalhadores da educação, nem para desqualificar a luta dos professores por melhores condições de trabalho.
4: Transportes.
0: Projeto que permite a utilização de faixas exclusivas para o transporte coletivo privado de passageiros avança na Câmara. O texto está na última etapa de análise na Comissão de Constituição e Justiça, e a repórter Maria Neves tem os detalhes.
5: Aprovado na Comissão de Viação e Transportes, projeto que permite a utilização de faixas exclusivas no trânsito por transporte privado coletivo de passageiros, está em análise na Comissão de Constituição e Justiça da Câmara dos Deputados. Para utilizar as faixas exclusivas, o veículo deve ter capacidade de transportar pelo menos 25 pessoas e contar com autorização do poder público. De acordo com o relator na Comissão de Viação e Transportes, deputado Ricardo Aires, do Republicanos do Tocantins,

0: proposta vai contribuir para a redução do número de veículos individuais nas vias públicas.
1: A gente está falando de assegurar maior fluidez no trânsito das grandes cidades. O que a gente quer é incentivar que aqueles que utilizam o transporte coletivo de uma maneira em geral possam utilizar dessas faixas exclusivas para chegarem mais rápido ao seu destino, fazendo com que as faixas comuns sejam também alcançadas, liberando o trânsito para quem faz o seu uso do seu carro particular.
0: Autor do projeto, o deputado Guilherme Uchoa, do PSD de Pernambuco, argumenta que a lei da mobilidade urbana já permite que a regulamentação do transporte de cargas e de passageiros priorize os aspectos coletivos. Da Rádio Câmara de Brasília, Maria Neves.
2: Pompeu de Matos, do PDT do Rio Grande do Sul, cobra a continuidade das obras de duplicação da BR-386, conhecida como Estrada da Produção. O deputado demonstra preocupação com atraso no início das intervenções em dois trechos da rodovia que liga Porto Alegre às regiões norte e noroeste do estado.
3: Pompeu de Matos afirma que o pedido da concessionária para adiar o início das obras prejudica o desenvolvimento regional e compromete a segurança dos motoristas. O parlamentar informa que acionou a ANTT para cobrar esclarecimentos sobre o cronograma da duplicação.
2: Justiça. Helder Salomão, do PT do Espírito Santo, questiona as explicações de lideranças da direita a respeito do financiamento para filmes sobre o ex-presidente Jair Bolsonaro. Ele salienta que o valor de R$134 milhões exige investigação por superar o orçamento de produções reconhecidas internacionalmente.
3: Helder Salomão afirma que as justificativas apresentadas após a divulgação de conversas com o banqueiro Daniel Vorcaro não esclarecem o assunto. Ele argumenta que o caso reforça suspeitas de irregularidades na transferência de recursos.
2: O Tony de Paula, do PSD do Rio de Janeiro, compara os impactos das declarações de diferentes candidatos à presidência da República sobre o mercado financeiro, para alertar a direita sobre o risco de derrota nas próximas eleições devido ao desgaste ético de suas lideranças.
3: O Tony de Paula menciona possíveis relações espúrias envolvendo lideranças do campo conservador com o aporte de R$2 bilhões de aposentados e pensionistas no fundo do Banco Master. Ele defende o afastamento da direita de figuras polêmicas para garantir seu projeto político.
2: Ana Paula Lima, do PT de Santa Catarina, avalia que áudios, negociações financeiras e transferências internacionais divulgados reforçam os vínculos entre integrantes da família Bolsonaro e o Banco Master.
3: A parlamentar sustenta que houve contradições de pessoas ligadas ao caso e critica a atuação de integrantes da oposição. Ana Paula Lima afirma ainda que os fatos revelados desmontaram narrativas anteriores sobre a ausência de relação de determinados políticos com Daniel Vorcaro.
2: Eli Borges, do Republicanos do Tocantins, conclama a sociedade a investigar o passado e a ficha limpa de todos os candidatos antes de decidir o voto nas eleições. Ele alerta contra mentiras em redes sociais e pediu que o cidadão não aceite frases prontas.
3: Para o deputado, o Brasil vive um tempo de injustiças e condenações advindas de versões distorcidas de fatos, enquanto recursos da saúde são desviados sem as devidas condenações. Eli Borges reforça que o poder emana do povo e que cabe aos eleitores decidirem os rumos do país.
2: Para Maria do Rosário, do PT do Rio Grande do Sul, novas revelações sobre o Banco Master apontaram vínculos entre integrantes da família Bolsonaro e Daniel Vorcaro. Segundo ela, áudios e movimentações financeiras reforçam suspeitas apuradas pelas autoridades.
3: Maria do Rosário também critica declarações de aliados políticos ligados ao caso e aponta contradições sobre pedidos de recursos e relações com o empresário investigado. Ela afirma ainda que os desdobramentos do caso enfraquecem versões apresentadas anteriormente.
2: Nelson Barbudo, do Podemos de Mato Grosso, defendeu a honra de líderes da direita contra ataques proferidos na tribuna da casa. Ele criticou ainda o silêncio da esquerda sobre denúncias de corrupção envolvendo o governo e afirmou que o país passa por uma crise econômica.
3: Nelson Barbudo alega que estatais como os Correios sofrem com a má administração. O congressista conclamou líderes religiosos a rejeitarem ideias progressistas que, segundo sua leitura, destroem famílias e a classe média nacional.
2: Alfredinho, do PT de São Paulo, rebate declarações do senador Flávio Bolsonaro sobre o caso envolvendo o Banco Master. Segundo o deputado, os desdobramentos das investigações indicam que envolvidos distorcem os fatos para confundir a opinião pública.
3: Alfredinho também questiona a falta de transparência em relação ao financiamento de uma produção cinematográfica sobre o ex-presidente Jair Bolsonaro. Para ele, as suspeitas enfraquecem o discurso de moralidade adotado pela oposição.
4: Segurança Pública.
2: Aloysio Mendes, do Republicanos do Maranhão, cobra do Senado a votação da proposta que reduz a maioridade penal no país. O deputado ressalta que a medida já foi aprovada pela Câmara e, segundo ele, atende a uma demanda da sociedade.
3: Para Aloysio Mendes, a legislação atual favorece a impunidade de adolescentes envolvidos em crimes violentos, como homicídios e estupros. O parlamentar argumenta que jovens com direito ao voto também devem responder criminalmente por seus atos.
4: Direitos Humanos.
2: Soraya Santos, do PL do Rio de Janeiro, destaca o Maio Laranja e alerta sobre o aumento do abuso infantil no país. Ela pede vigilância permanente de famílias, escolas e da sociedade na proteção das crianças que muitas vezes, pela tenra idade, não conseguem verbalizar a violência.
3: Segundo dados do Ministério da Justiça, nos três primeiros meses do ano, o Brasil registrou mais de 13 mil estupros de vulneráveis. Soraya Santos alerta que a maioria dos abusos ocorre nos círculos próximos da criança, tornando a infância um período marcado por dor e sofrimento.
4: Saúde.
2: Câmara aprova assistência especial para mães de recém-nascidos com deficiência. A repórter Sofia Peçanha explica quais as condições.
5: A Câmara dos Deputados aprovou o projeto que torna obrigatória a assistência especial fornecida às mães de recém-nascidos com deficiência ou doença crônica que exija um tratamento continuado. A proposta prevê que maternidades, casas de parto e hospitais da rede pública e privada forneçam orientações por escrito sobre os cuidados necessários com a criança e também uma lista de instituições, associações e órgãos públicos especializados no atendimento a pessoas com deficiência ou patologias específicas. A relatora da proposta na Comissão de Defesa dos Direitos da Mulher foi a deputada Leda Borges, do Republicanos de Goiás. Ela destacou a importância do acesso à informação para as famílias.
6: Trata-se, sobretudo, da democratização do acesso às informações qualificadas sobre a deficiência ou patologia constatada na criança em tenra idade. Esse dado é fundamental, pois na maior parte dos casos, essa criança precisará de acompanhamento pelo resto da vida.
5: O autor do projeto original, o deputado Duarte Júnior, do Avante do Maranhão, afirma que o nascimento de uma criança com deficiência ou patologia crônica pode gerar um grande impacto emocional, físico e financeiro para a família, mas que a assistência especial a essas mães pode contribuir para a melhoria da qualidade de vida da criança e favorecer sua inclusão social. Durante a votação na Comissão de Constituição e Justiça, a relatora, a deputada Lindsay da Mata, do PSB da Bahia, afirmou que a medida pode trazer mais segurança às mães no momento do diagnóstico.
7: Isso vai dar mais segurança nesse momento de tanta fragilidade que a mãe passa com essa descoberta da dificuldade do seu filho, para que ela possa levá-lo a pessoas especializadas que possam realmente assegurar o tratamento dele e o apoio psicológico dela.
5: O projeto que obriga hospitais, maternidades e casas de parto, público e privados, a oferecer assistência especial a mães de recém-nascidos com deficiência ou doença crônica que exijam um tratamento continuado, foi aprovado por todas as comissões da Câmara e será analisado agora pelo Senado. Da Rádio Câmara de Brasília, Sofia Peçanha.
4: Ciência e tecnologia.
3: Flávio Nogueira, do PT do Piauí, reproduz comunicado do Vaticano que defende a inovação tecnológica com a preservação da capacidade humana de pensar e refletir. Ele aponta que a primeira encíclica do Papa Leão XIV recoloca a dignidade humana no centro do debate sobre inteligência artificial.
2: Flávio Nogueira lembra que a Igreja Católica já se manifestou em outros momentos da história sobre mudanças que afetaram profundamente a sociedade, como durante a Revolução Industrial. Ele reforça que a inteligência artificial deve servir ao ser humano e não o contrário.
4: Votação.
3: pauta da semana na Câmara inclui projetos que tentam conter a crise na alta dos combustíveis e também que aumentam as penas para vários crimes de natureza sexual previstos no Estatuto da Criança e do Adolescente.
2: A análise das propostas começou no final da tarde no plenário da Câmara. A edição de amanhã vai trazer detalhes sobre as votações.
3: Termina agora o Jornal Câmara dos Deputados com trabalhos técnicos de Everson Urani e apresentação de José Carlos Andrade e Márcio Aquilissardi. Uma boa noite para você.
2: Ótima noite. A Voz do Brasil volta amanhã.
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2: A seleção brasileira está convocada para a Copa do Mundo. Em evento realizado ontem no Museu do Amanhã, o técnico italiano Carlo Ancelotti divulgou a lista dos 26 nomes que vão defender o Brasil em busca do Hexa. No gol, Alisson do Liverpool, Ederson do Fenerbahçe e uma surpresa, Everton, goleiro do Grêmio. A defesa, com o lateral Alexandre do Flamengo, o zagueiro Bremer da Juventus, Danilo, lateral do Flamengo, Douglas Santos do Zenit, Gabriel Magalhães do Arsenal e Banhas do Al Ahly da Arábia Saudita, Léo Pereira do Flamengo, Marquinhos do PSG e Wesley da Roma. Meio de campo com Bruno Guimarães do Newcastle, Danilo Santos do Botafogo, Casemiro do Manchester United, Lucas Paquetá do Flamengo e Fabinho do Al Ittihad. No ataque, Endrick do Lyon, Gabriel Martinelli do Arsenal, Igor Thiago do Brentford da Inglaterra, Luiz Henrique do Zenit da Rússia, Matheus Cunha do Manchester United, Rayan do Bournemouth da Inglaterra, Vinícius Júnior do Real Madrid, Rafinha do Barcelona e Neymar, jogador do Santos, que era uma grande dúvida e foi confirmado por Carlo Ancelotti na lista. A seleção brasileira faz a sua estreia na Copa do Mundo no dia 13 de junho, a partir das 7 horas da noite, contra a seleção de Marrocos. Gerson Felipe para Esporte Total. 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
1: Opa, estamos chegando com o Vila Sertaneja de hoje. Boa noite, tudo bem com você? Até meia-noite, o desfile das mais lindas músicas sertanejas aqui com Nilo Deitos. Estamos juntos até a meia-noite, então você tem um compromisso comigo, hein? Vila Sertaneja está no ar a partir de agora.
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0: 10h19.
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0: Muito bem, programação do nosso Vila Sertaneja, né? Sempre com a música bonita, gostosa, agradável, o sucesso que rola na rádio de 1 milhão de amigos, você tá sempre, né? Antenado nas grandes músicas, dos grandes artistas da nossa música sertaneja aqui no Vila, né? Um grande abraço pra você e bora de música!
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0: Quem gostou faz barulho aí, churrasco ou fome?
1: Fernando Sorocaba.
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0: 10:39.
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0: Opa, opa, Vila Sertaneja, coisa boa, né? É muita música de qualidade rodando aqui na sua noite, todas as noites de segunda a sexta, das 10 à meia-noite. O Vila Sertaneja faz companhia pra você. E eu tô por aqui também, né? Abraçando você, rodando a sua música preferida, atendendo seu pedido, rodando aquela música lá do passado, trazendo muitas recordações também, né? E até arrumando namoro. É, a gente arruma namoro aqui também. Pessoal que tá meio sozinho, dedica uma música daqui, outra de lá, quando vê, pintou um clima. Vila Sertaneja, no ar, mais música pra você.
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5: Que coisa boa! É o Vila Sertaneja! Estamos juntos aqui na rádio que tá o tempo todo com você. E você sabe disso, né? Aqui à noite, das 10 à meia-noite, o Vila Sertaneja, trazendo sempre música sertaneja de qualidade. Para você que curte, para você que gosta, que ouve no radinho, no celular, acompanha na televisão, na sua Alexa. A propósito, Alexa, volume 10. Para ouvir o Vila Sertaneja, tá bom? E também, claro, quem ouve em outras cidades, em outras regiões, muito obrigado pelo carinho. Vamos de música, que o Vila Sertaneja não para de jeito nenhum.
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0: o problema que tem.
1: Salva de palmas.
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1: Oh, Rio Preto! Chega Arnaldo e Zeneto e Cristiano junto e misturado, hein?
3: Essa é complicada.

0: 11:17.
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0: muito bom! Estamos aqui no Vila Sertaneja da sua rádio menina, abraçando você aí do outro lado do radinho. Tá ouvindo pela internet, tá ouvindo no celular, tá levando a gente de carona. Olha que coisa boa, que especial. Sabe que eu sou o Nilo Deitz e tô contigo toda noite aqui, das 10 até a meia-noite. A música sertaneja que não para na rádio menina, tá bom? Grande abraço pra você, aumenta o volume que tem mais sucesso chegando.
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0: 11:39.
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0: muito bem, estamos aqui no Vila Sertaneja, só música boa, só música de qualidade, tem lançamentos, tem aquelas mais antigas, tem balada, tem romantismo, tem as country também rolando por aqui. O Vila Sertaneja é assim, uma miscelânea de coisa boa pra você curtir na melhor, na Rádio Menina, rádio de 1 milhão de amigos.
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0: Pois é, chegando ao final do nosso Vila Sertaneja de hoje. Obrigado pelo carinho, você que acompanhou a programação, você que esteve junto comigo. Amanhã às 10 tem mais Vila Sertaneja. Te espero e não vá se atrasar, porque eu vou estar por aqui, combinado? Boa noite, um grande abraço, durma com os anjinhos e até amanhã.
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0: meia-noite.
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0: Obrigado, obrigado.
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2: Meia-noite e 56.
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0: 1:26.
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2: O presidente Lula afirmou a aliados em conversas reservadas que não aceitou a derrota sofrida no Senado e que vai insistir na indicação de Jorge Messias, atual chefe da Advocacia Geral da União, para a corte. No fim do mês passado, a indicação de Messias para a vaga deixada pelo ministro Luiz Roberto Barroso foi rejeitada no plenário do Senado por 42 votos a 34. Foi um revés histórico e raro para o Palácio do Planalto. Segundo o que foi apurado, o presidente avalia que o veto a Messias foi um equívoco motivado puramente por disputas políticas. Dessa vez, Lula avisou que vai entrar pessoalmente no circuito. O plano do presidente é comandar o corpo a corpo das articulações e conversar diretamente até com senadores da oposição para tentar virar votos. Para a Rádio Menina, Manuela Córdova.
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0: aconteceu a mesma história comigo.
1: Ah, você tá brincando?
0: Eu não.
2: Então, isso aí, amigo.

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2: Uma e 57.
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0: 2:27.
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2: Impulsionado pela estreia de sua cinebiografia, Michael Jackson se tornou o artista mais ouvido do planeta na última semana, superando fenômenos atuais como Taylor Swift, The Weeknd e Bad Bunny. O filme mal chegou aos cinemas e já se consolidou como uma das maiores bilheterias do ano, ultrapassando a impressionante marca de US$600 milhões em arrecadação global. E o sucesso das telonas transbordou direto para os fones de ouvido. Falando de música, lançada há mais de 40 anos do lendário álbum Thriller, de 1982, a faixa Billie Jean alcançou pela primeira vez na história a posição número 1 no chart global do Spotify. Para se ter uma ideia do tamanho do revival, Michael emplacou 15 músicas no top 200 global da plataforma, com Billie Jean em quinto e Don't Stop Till You Got Enough em sétimo. No Brasil, o rei do pop invadiu os charts nacionais, colocando Billie Jean e Billie direto no top 50 do país. Para a Rádio Menina, Manuela Córdova.
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2: Duas e 56.
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0: 3:26.
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2: Os privilégios temporários do banqueiro Daniel Vorcaro na Superintendência da Polícia Federal chegaram ao fim. O ministro André Mendonça, do STF, autorizou a transferência do empresário para uma cela comum, onde ele passará a seguir as regras internas da Polícia Federal, inclusive para visitas de seus advogados. Vorcaro estava detido em uma sala especial no estilo Sala de Estado-Maior, o mesmo espaço que abrigou o ex-presidente Jair Bolsonaro entre o final de 2025 e o início deste ano. Essa acomodação diferenciada havia sido concedida em março para facilitar a logística da sua delação premiada no caso do Banco Master, logo após o banqueiro contratar o renomado criminalista José Luiz Oliveira Lima. A transferência para a cela comum ocorre porque a fase de reuniões e depoimentos para escrever e estruturar a delação foi concluída. Com o texto final do acordo pronto, a PF não tem mais justificativa legal para mantê-lo no regime especial. O material agora segue para o STF para ser oficialmente homologado pelo ministro André Mendonça. Para a Rádio Menina, Manuela Córdova.
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2: Quatro e cinco.
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8: É quarta-feira, minha gente. 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

Muito bom dia, minha gente. Bom dia, meu povo querido. Bom dia, Brasil. Bom dia para você que está acordando agora, amigos e amigas, amantes da boa música sertaneja raiz. Aquela música gostosa, né? Que encanta a gente, que toca o nosso coração, que fala das belezas do sertão desse nosso Brasil.

0: Chegou a quarta-feira, minha gente. Bom dia, povo. Sejam todos bem-vindos aqui à nossa sintonia. Juntos em 100,5 e também no nosso aplicativo Menina Play. Sempre um prazer ter a sua companhia. Como eu disse, quarta-feira, dia 20 de maio de 2026. Já vamos saber como é que fica o tempo hoje. A previsão é de um dia de sol com algumas nuvens e névoa ao amanhecer. Noite com poucas nuvens, viu, gente? Temperaturas oscilando entre 14 e 21 graus, tá? É a máxima que a gente chega hoje, segundo a previsão, né? 21 graus aqui para as bandas de Balneário Camboriú. O sol nasce daqui a pouquinho às 6h49 e se põe às 17h32. E estamos na lua nova. E hoje, meu povo, dia 20 de maio é o Dia Nacional do Pedagogo e também Dia Mundial das Abelhas. É Dia Nacional do Técnico e Auxiliar de Enfermagem. Um abraço a todos os profissionais, né, da área de enfermagem. E também hoje, dia 20, é o Dia Nacional do Medicamento Genérico. Tá começando nosso programa, começando o nosso dia, e a gente vai assim, nesse clima, de campo, de sertão. Agora vamos falar um bocadinho dos nossos patrocinadores e depois do intervalo. Já estamos de volta com mais músicas. Bom dia, minha gente! 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

Juntos no Sertanejo Bom Demais, para quem gosta de música sertaneja raiz, música sertaneja cabocla, como a gente diz, para aquele modão de viola gostoso pra gente começar o nosso dia.

0: O melhor da música sertaneja aqui em 100,5 e também através do nosso aplicativo Menina Play. Fique à vontade, se aproxiga aqui no nosso ranchinho. Vamos levantar, meu povo, vamos acordar, né? Bom dia!
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3: Olá, minha gente, tô de volta, abraçando você que tá chegando agora aqui na sintonia, tá acordando agora, né? Bom dia, pensamento positivo que vai dar tudo certo, minha gente. Música boa até às 6 horas da manhã no sertanejo, bom demais.

Para você até às 6 horas da manhã, pode espalhar para todo mundo aí, conta que a gente tem um encontro marcado diariamente das 4 às 6 da manhã aqui no nosso sertanejo bom demais. Bom dia!

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0: Esse é o nosso sertanejo bom demais aqui da Rádio Menino, nosso encontro de todas as madrugadas, das 4 às 6 da manhã. E só lembrando, daqui a pouquinho já tá chegando Bote a Boca no Trombone também, viu gente? Depois do nosso sertanejo, tem mais música boa chegando por aqui.
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0: e depois do show do intervalo a gente traz para você aqui mais músicas no nosso sertanejo, mas antes, claro, né, vamos saber aí de informação e também de oportunidade de trabalho para você do trecho. É o seu espaço chegando. 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
0: Bom, já já eu trago uma oportunidade de trabalho, mas antes, vamos de notícia aqui, informação para você do trecho. Motoristas que causarem acidentes com mortes nas rodovias federais terão punições mais severas. Pois é, é isso mesmo. É o que determina um projeto de lei que foi aprovado pela Comissão de Viação e Transportes da Câmara dos Deputados. Com a proposta dentro do projeto de lei 276/26, o motorista que causar morte, mesmo sem intenção, na direção de veículo, terá o tempo de prisão elevado, além de ter a CNH suspensa por 10 anos. Além disso, a proposta estabelece que o condutor condenado ficará proibido de dirigir ou de obter habilitação por uma década, endurecendo a regra geral vigente. A autora da proposta, deputada delegada Ione, argumenta que a conduta culposa que resulta em morte demonstra falha severa no dever objetivo de cuidado, legitimando assim que o Estado adote resposta penal mais rigorosa, com nítido caráter preventivo especial, bem como a reafirmação

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É o sertanejo que segue até às 6. Bom dia, minha gente.

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1: Bom dia, meu povo, bom dia, minha gente, amantes da boa música sertaneja. É pra ficar à vontade, viu? Sentir o carinho do nosso ranchinho aqui, esse ranchinho sertanejo, onde a gente bate papo diariamente das 4 às 6 da manhã, tomando café, um bom chimarrão e curtindo música boa.

Gente, daqui a pouquinho, a partir das 6 horas da manhã, todas as notícias para você começar o seu dia sabendo de tudo. É o nosso Bote a Boca no Trombone, já já, com nossa equipe de jornalismo da Rádio Menina. E segue o baile, segue o sertanejo bom demais.

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Uma pena, mas chegamos ao final de mais uma edição do nosso Sertanejo Bom Demais. Desejando a você e a sua família um ótimo dia. A gente se encontra amanhã, a partir das 4 horas da manhã. 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Abraço, gente, fiquem com Deus e na sequência tem o Bote a Boca no Trombone. Tchau!

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8: Bom dia, chegando então Bote a Boca no Trombone, é isso mesmo, compromisso com a verdade, com o debate e com a sua demanda até as 8h25 aqui na Rádio Menina de Balneário Camboriú, sempre na parceria também com o portal menina.com.br. No digital você está conectado, você está acompanhando também todas as informações que começam e vão até às 8h30 praticamente, depois do Lio Brasil. Vem com a gente, hoje é quarta-feira, dia 20 de maio de 2026, outono brasileiro, 15 graus a temperatura. É aquele friozinho agradável da manhã, mas seco por enquanto. Melhor assim, né? Melhor assim do que aquela chuva que vai vir, a gente sabe que vai vir, mas por enquanto vamos aproveitar a quarta-feira, a metade da semana, com este friozinho agradável aqui na nossa região. Bom, tava vendo aqui, gente, né? Ontem, pois, ano eleitoral acontece milagres, né? Milagres acontecem em anos eleitorais, principalmente quando se trata lá em Brasília. E já não bastasse algumas coisas que estão caindo, né? Por conta do ano eleitoral. Ontem, sabe o que foi aprovado lá na Câmara dos Deputados? Projeto de lei número 4.822, que flexibiliza a punição financeira a partidos políticos. Claro, né? Beneficia quem? Beneficia os partidos, obviamente os políticos também. O texto limita multas por contas desaprovadas até R$30 mil, por desaprovado, até R$30 mil é a multa. Impede penhora ou bloqueio de recursos do fundo partidário, então não tem bloqueio, continua tudo liberado, e permite parcelar os débitos dos partidos, que é no limite de R$30 mil, em até 15 anos. 15 anos! O projeto agora vai ser encaminhado para o Senado, se passar pelo Senado, vai para a sanção do presidente. Coisa séria, né? Eles não surpreendem. Por incrível que pareça, eles a mim não me surpreendem. Mas eles legislam em causa própria, sim. Sempre pensando neles, nos seus partidos, na conquista e no poder. E de vez em quando eles dão uma quireirinha para os pintos aqui. No caso, os pintos somos nós, que ficamos beliscando algumas coisinhas que eles fazem para agradar o povo brasileiro, principalmente de classe bem baixa, que se contentam com um Bolsa Família, com um Vale Gás, essas coisinhas que tá tudo ok, sobra um dinheiro para cervejinha, para comprar um pedacinho de carne e fazer o churrasco no final de semana. Vida que segue, essa é a realidade do Brasil. Bom dia, Moisés.
9: Bom dia, Adilson de Souza. E você tinha alguma dúvida, meu amigo, que não? Algum projeto polêmico iria passar, iria ser aprovado? Até porque sempre quando temos alguma notícia, entre aspas, que é um escândalo envolvendo o nome do alto escalão da política brasileira, Aí o pessoal em Brasília aproveita que o foco tá no lado A para aprovar um projeto aqui na Surdina no lado B. Daí a imprensa nem fica sabendo, entre aspas, também desse projeto. Aproveitaram-se, né? Mais uma vez da confusão do áudio, da conversa do banqueiro Vorcaro com o pré-candidato à presidência da República, Bolsonaro. E aí, mais um projeto aprovado, né? É sempre assim, Adilson. Quando tem uma confusão que gera todos os holofotes da imprensa nacional, aí um projetão desses é aprovado.
8: E detalhe, né? Essa votação foi feita de forma que não precisava ser de forma nominal e se identificar.
9: Por que será, né?
8: Que aí vai tudo no mesmo bolo.
10: Só faltou se é EAD.
8: É verdade. Eu não duvido.
9: Bom dia, Gerson.
10: Muito bom dia, Moisés Stucker. Bom dia, Adilson de Souza. A todos os ouvintes, bote a boca no trombone. Não foi só isso que aconteceu em Brasília, não. Teve prefeito aqui da região que foi preso também ontem, pois, em Brasília.
8: É. Inclusive.
10: Tiago Balt, prefeito de Balneário Piçarras, foi preso na Operação Regalo do GAECO, lá em Brasília. Ele estava em uma agenda na capital federal. E essa Operação Regalo, uma operação que está investigando, né, um suposto esquema de propina e desvio de dinheiro em obras de reurbanização. E o prefeito de Piçarras, Tiago Balt, é suspeito e por isso foi preso. Chamou atenção ter acontecido em Brasília essa prisão, né? Foi algo novo, porque geralmente o GAECO, ele atua nas prefeituras quando tem alguma irregularidade, né? Atua aqui localmente, mas chamou atenção de a prisão acontecer em Brasília, até porque, não sei se na investigação havia algum indício de que o Tiago Balt pudesse, por exemplo, fugir, né? Se havia essa possibilidade. E mesmo assim foram lá e acabaram prendendo em Brasília. E agora
8: ele estava na marcha dos prefeitos, né?
10: E agora o prefeito de Piçarras vai ter que se explicar, né, para deixar o xilindró.
8: E teve outras cidades que também foram visitadas aqui em Santa Catarina,
9: São,
8: né?
9: São João Batista.
10: E em São João Batista o ex-prefeito é o investigado.
9: Isso. Uhum.
10: Deixar claro, né? Pra não colocar o atual, nem sei quem é o atual, mas é o ex que está sendo investigado lá.
9: Inclusive a prefeitura já emitiu uma nota, né? Que a investigação trata-se da gestão passada, né? Os anos de 2020 e 2021, se eu não me engano.
10: Eu acho que eu tenho até o nome desse ex-prefeito aqui do município de São João Batista. Deixa eu ver aqui. Foram órgãos públicos em Timbó, Iguaçu, Balneário Piçarras, São João Batista, Tijucas, Indaial, Itapema, Itajaí, Porto Belo, Bombinhas e Colíder no Mato Grosso.
8: Itapema, Itajaí, todo mundo passou aí, teve a visitinha, né?
10: Pedro Alfredo Ramos, do MDB, o Pedroca.
9: Esse não foi preso.
10: Não, mas ele está investigado também, é o ex-prefeito de São João Batista.
9: São João Batista. E inclusive R$485 mil, né, em bens, foram sequestrados para caso possíveis irregularidades sejam comprovadas, então o dinheiro seja ressarcido aos cofres públicos aqui da nossa região.
10: Tem que ser investigado. Se teve alguma irregularidade, tem que ser investigado. E o principal, ressarcir dos cofres públicos do que foi levado.
8: Nada mais me surpreende com relação a também quem administra cidades, em qualquer cidade do país, né? A gente fica acompanhando porque acaba, parece que normalizando, né? Essas ações, o GAECO fica atuando, daqui a pouco um vai preso, daqui a pouco aquele que foi preso no ano passado, ele simplesmente já não é mais notícia, a gente já esqueceu, mas ele também mexeu no dinheiro público, aí outro virou notícia, é o mais recente, agora foi o Tiago Balt, daqui a pouco pode ser um outro, esquecemos o Tiago Balt e por assim vai, né? O dinheiro público é desta forma tratado, né? Sempre com uma suspeita de alguém mexer no nosso dinheiro.
10: É engraçado porque quantos políticos aqui da nossa região que vem aqui no Bote a Boca no Trombone, falam porque em Brasília é uma nojeira, porque olha o que eles fazem em Brasília. Se a gente for olhar bem criteriosamente, aqui em Brasília não é tão diferente assim.
8: Faça um levantamento, né? Você, se a gente pudesse e tivesse um tempo de fazer um levantamento assim, pega 20 anos, de 20 anos para cá, é muito tempo, pega de 10 anos para cá e pesquise. Vamos pegar Santa Catarina, né? Para não pegar o Brasil, senão a gente não vai terminar nunca. Vamos pegar Santa Catarina. Quantos políticos foram citados em alguma investigação? Pega 10 anos, pega 20 então. você vai lembrar, vai se apavorar. Esse também, mas o que aconteceu com ele? Nada, continuou a vida política e por aí vai, né? São muitos, e a gente se pegar, levanta, teve suspeita no passado, alguns não foram comprovados, outros foram comprovados, mas teve suspeita e por aí é o que eu digo, né? A notícia ela vai sendo esquecida, às vezes requentada, dependendo do momento, e é por aí as coisas acontecem.
10: Olha quantos prefeitos presos ultimamente. Hã? Aqui em Santa Catarina. Credo,
8: faz um levantamento de quantos foram presos e estão soltos também, né?
10: Muita gente, muita operação, muito desvio de dinheiro, né? Todo mundo tá querendo botar a mão no dinheiro de todo mundo.
8: Não. É assim que funciona o nosso país, infelizmente.
9: E é impressionante que até vão presos, né?
8: Sim. Mas
9: não dura muito essa prisão.
8: Pois é.
10: E também aquela questão de o ressarcimento aos cofres públicos. Porque aí você desvia, você pega o dinheiro, aí depois você tem dinheiro para contratar um bom advogado e se livra da prisão. E não tem que ressarcir o que você levou, porque aí fica aquela investigação que é meio inconclusiva, foi preso, mas aí provou dessa forma, e tal prova, ela foi coletada de forma irregular e pronto.
8: Provas que não valem, né? São invalidadas. Muita gente, se você pegar a nível nacional, devolveu o dinheiro. Isso, uhum. Quando você devolve o dinheiro, você assina uma confissão que você meteu a mão do dinheiro. Não, tá devolvido, mas ok, eu continuo solto, me defendendo e fico com uma parte do que, que foi metido a mão. Não, é uma coisa de louco, né? Parece que, né, entre aspas, o crime, a corrupção, parece que compensa, né?
9: Compensa, né? Ainda mais com a tal delação premiada também, né? Imagina.
8: Delações que, às vezes, são levadas em consideração e, em algum momento, são anuladas. Já não servem mais também.
10: E delações também que, muitas vezes, são políticas também. Muitas vezes são políticas. Às vezes, você já... Nós três aqui estamos no mesmo rolo. Aí eu combino com o Moisés. Ó, Moisés, seguinte, vou delatar, mas vou delatar só o Adilson. Ou pior ainda, vou delatar, mas vou delatar a Érica, vou delatar a Camille, que não tem nada a ver com a história. Também tem isso.
9: Ai, meu Deus.
8: Olá, Camille Guckert, bom dia.
11: Bom dia, Adilson de Souza, bom dia, Moisés, bom dia também ao Gerson, a todo mundo que já tá acompanhando a gente aqui no Bote a Boca no Trombone. Uma excelente quarta-feira para todo mundo. E o entrevistado de hoje é o secretário da Casa Civil e também o chefe de gabinete da Prefeitura, o secretário Leandro Índio, para a gente falar sobre aquela ação que o ex-promotor de justiça, Rosa da Rocha, moveu em relação à doação do Hospital Ruth Cardoso para o Estado, a estatização do hospital, porque a justiça negou esse pedido. Então, o secretário Leandro Índio vai estar aqui na bancada para falar conosco.
10: E o Rosan, que ontem fez um vídeo justamente se manifestando em relação a essa decisão da justiça.
8: Que diz?
10: Disse que vai recorrer. Que, na verdade, ele quis dizer que não é que não foi aceito, que a justiça não aceitou os documentos que ele anexou, mas que ele irá anexar outros documentos e que não está nada definido ainda em relação à possível anulação da estadualização, que é, né, o objeto ali do processo que ele acabou, né, movendo, a ação, né, que acabou impetrando o ex-promotor público, Rosan da Rocha. Então ele não desistiu ainda.
8: É isso aí. Agora eu tô olhando ali a data, né? Hoje. É bem do que a gente tá falando, né? Bem do que a gente tá falando, né? Dia Mundial das Abelhas. As pessoas ficam mexendo no...
10: mel.
8: Vespeiro.
10: Ah, também. Eu já tava dizendo, quando o mel é bom, a abelha sempre volta.
8: No vespeiro, todo mundo gosta de mexer lá. Vamos mexer aqui pra fazer um barulho, né? Faça um barulho, ano eleitoral tem barulho pra tudo que é lado, gente do céu. Dia Mundial das Abelhas.
9: Dia Nacional do Medicamento Genérico.
8: Dia do Comissário de Menores.
9: Dia Mundial da Metrologia.
8: Dia Nacional do Técnico e Auxiliar de Enfermagem.
9: E Dia do Pedagogo.
8: E quem conhece Morro da Fumaça?
10: Morro da Fumaça é região sul, hein?
8: É. Isso mesmo, se eu não me engano, é próximo à Laguna, será ou não?
9: Vamos ver. Criciúma. Criciúma. Do lado de Criciúma.
8: Município sul, ali a 180 quilômetros de Floripa, vizinho de Criciúma.
10: As margens da BR-101.
8: 20 mil habitantes, cidade reconhecida pela excelente qualidade de vida e destaque-se na região pelo forte desenvolvimento econômico.
9: Sabe de onde que vem o nome, Gerson Felipe?
10: Ah, eu não sei, até fiquei pensando, Morro da Fumaça, tem gente que gosta dessa cidade aí.
9: Curioso, o nome dessa cidade tem duas versões folclóricas principais. A primeira, os tropeiros. Viajantes e tropeiros que passavam pela região avistavam fumaça constante saindo de um dos morros, que era originado pela neblina, Gerson. Não pense errado. Tá. Neblina, ok?
8: Eu pensei que o tropeiro tava fumando um paeiro.
10: Eles chegavam lá em cima do morro, lá começavam todos os tropeiros a fumar um paeiro. Os caras olhavam, olha aquela fumaça lá em cima do morro.
9: Então, e a segunda versão?
8: A segunda é o transporte de carvão. Quando as águas do rio Uruçanga subiam e interrompiam o transporte de carvão, que vinha de Criciúma, o morro local servia como ponto de embarque e era frequentemente coberto por densas neblinas que lembravam fumaça. É isso aí. Abraço a todos. Alguém que nasceu no Morro da Fumaça está nos acompanhando?
9: Morro da Fumaça, engraçado esse nome. Parece um local, né? Uma localidade.
8: Não é localidade, né?
9: É uma cidade.
8: É uma cidade, né? É. Exatamente.
10: Quem nasce em Morro da Fumaça é? Morro Fumacense.
8: É isso aí. Estamos chegando. Está no ar.
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8: Tempo. Bora conferir o tempo. 15 graus a temperatura. Tem fumaça ou tem neblina?
9: Centro de Camboriú, né? É, região central de Camboriú.
8: Algumas nuvens ainda no amanhecer de mais um dia, quarta-feira. Marinho, bom dia.
15: Bom dia, muito bom dia, Dilson, Moisés, a toda a nossa equipe, aos amigos do BBT. A quarta-feira já começou gelada e vamos ter então a massa de ar seco e fria, garantindo tempo firme, mas as temperaturas não devem ultrapassar os 20 graus. Frios nas noites madrugadas, tempo firme, já não há mais previsão de chuva, mas esse ar gelado deve persistir até o fim de semana aqui na região. Daqui a pouco já estamos preparando e vamos atualizar a previsão do tempo completa para hoje, já projetando a segunda parte da semana aqui no Bote a Boca no Trombone.
9: Valeu, Marinho, obrigado pelas informações. 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
8: Vamos lá, vamos pra frente, né? 6:18.
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8: Documentos perdidos, Michael Rafael da Silva, contato 996-52-7042.
9: Olha, foi encontrada uma placa de uma moto, é QIF4I38, tá no bairro Ariribá, e do bairro Ariribá foi encontrado, na verdade, e está aqui na recepção da Rádio Menina.
8: Ainda estão precisando de doações de tomate, de repolho, para um jantar que vai ser realizado no dia 30 de maio, em prol da Igreja Evangélica Visão Missionária de Balneário Camboriú. Contato é o 988534467. Essa doação de tomate podia ser mais próximo do dia, né? Porque se vai fazer uma doação agora, até chegar lá, os tomates não vai dar. Sabe, pois, que amadurece rápido. Faz um contato, assim, ó, vamos programar. Dia 30 a gente entrega.
9: Faltam 10 dias ainda, né?
8: É, melhor, né?
9: É isso aí. 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
8: Vamos lá, tem vaga para vendedor ou vendedor externo para trabalhar em Balneário Camboriú, também para Balneário Camboriú, instalador de segurança eletrônica. Lá para Itajaí são 3 tipos de vaga: auxiliar de cozinha, atendente de padaria e embalador ou embaladora de alimentos. Essas vagas no WhatsApp 479-8840-1102.
9: Tem vaga também para banhista e tosador de pet shop, hein? Tem que ter experiência. Favor comparecer na Quinta Avenida 1560, no bairro dos Municípios, aqui em Balneário Camboriú.
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8: 6:21, 6:21. Daqui a pouquinho a gente vai trazer as primeiras demandas, recadinhos. Você que está no trânsito agora, né? Se tem informação de trânsito, tá tudo certo? Tomara que sim, né? Pra gente atualizar, compartilhar as informações. Tá levantando, tá fazendo aquele café gostoso, tá na sua casa, tá no seu apartamento, tá no interior, tá aqui na cidade, tá se preparando para um novo dia, acordando a garotada também, daqui a pouco tem aula, tem que levar todo mundo. Já levanta cedo, se prepara, porque tá só começando a quarta-feira, a gente volta já.
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8: 6:23, 6:23. Ah, eu esqueci de comentar na abertura do programa, eu fiquei contente, sabe? Eu gosto quando a gente faz um debate, traz um assunto aqui no programa e dá resultado. Surte efeito, como a gente fala, né? Pois bem, ontem eu vi a Secretaria de Segurança fiscalizando pontos de milho aqui na orla de Balneário Camboriú. Que legal, né? Então quer dizer que aquela discussão toda que o Marcelo Schutte trouxe em relação à fiscalização, segundo ele, de forma errônea da Polícia Militar, serviu para que a Secretaria de Segurança, através dos órgãos e também da fiscalização de postura, se mexesse um pouco mais, né? Porque eu vi ontem o secretário de Segurança estava gravando seus vídeos, né? E a gente fala aqui da vida real, agora vai a parte boa lá no vídeo, que é mostrando o que está sendo feito, que não estava sendo feito, mas agora está. Que bom que surtiu efeito. Fiquei feliz, parabéns. É isso aí. A Secretaria de Segurança, os fiscais de postura, fiscalizando os pontos de milho e churros. E tem um detalhe interessante que eu vou falar para vocês aqui, que eu estava acompanhando e estou em um grupo, inclusive, justamente falando sobre isso. Porque teve uma moça, eu perdi o grupo agora, né? Mas eu vou achar. Justamente relatando neste grupo, dizendo que ela não estava dando conta de conceder todos os alvarás, habites e autorizações para os que não têm ainda, por conta da demanda, que é muito grande. Ela estava tentando fazer em tempo real. Nesse grupo que eu estou, que eles estavam comentando, justamente por conta dessa fiscalização, e o Arthur, que é o diretor de posturas, disse no grupo que não se preocupe, não é o nosso foco. O foco é segurança, até pela reclamação das pessoas que estavam sendo lesadas, sendo furtadas, com cadeiras principalmente e outros equipamentos dos pontos de mira e churros. Então, se confirma algumas coisas aí. O importante é que a fiscalização começou a atuar e é da prefeitura agora.
9: Por falar nisso, o Alessandro ontem fez uma denúncia aqui no Bote a Boca no Trombone, Adilson de Souza, sobre a demanda referente, né, à fiscalização das bancas e do comércio na Praia Central, que estaria sendo realizada por servidores temporários, guardas municipais, agentes de trânsito e até policiais militares, enquanto os concursados seguem sem nomeação. Então foi essa denúncia ontem no Bote a Boca no Trombone dele, e a prefeitura, na verdade, respondeu essa denúncia do Alessandro, nosso ouvinte aqui. A prefeitura de Balneário diz que os fiscais de atividades urbanas atuam em toda a cidade e não apenas na orla, e que o município mantém um quadro permanente de servidores efetivos para fiscalização regular. Segundo a administração, durante a temporada de verão, há um aumento temporário e expressivo de demanda por fiscalização, devido ao crescimento do comércio sazonal, como ambulantes e carrinhos de alimentos, o que justificaria o uso de mecanismos temporários para reforçar a atuação. A prefeitura também informou que a convocação de mais servidores efetivos para atender exclusivamente a alta temporada geraria aumento permanente de custos. Sobre os aprovados no concurso para fiscal de atividades urbanas, o município disse que realiza estudos técnicos para avaliar a necessidade de novas nomeações e confirmou que há previsão de novas convocações do concurso de 2022 ao longo deste ano de 2026, conforme a demanda administrativa.
8: Muito bem. E neste momento eu acabo de ser removido do grupo. Olha que legal, olha que interessante.
9: Você foi adicionado ao grupo e removido?
8: Então agora eu vou ler exatamente o que disse.
9: Quem que é o administrador do grupo?
8: O Edmar, né? Ele da fiscalização lá do presidente da associação, né? Fui removido do grupo aqui, porque disse sim, a Vanusa Simor, boa tarde, Arthur. Alguns pontos ainda não estão com o alvará sanitário emitido. Estou encaminhando em tempo real aos permissionários os documentos disponíveis, sendo alvará sanitário, alvará de funcionamento e dispensa de habite-se. Caso a fiscalização chegue em algum ponto que ainda não tenha recebido a documentação, peço que me informe no momento, que farei a verificação imediata e encaminharei os documentos disponíveis, considerando que o prazo que me foi concedido para envio foi bastante curto. Aí disse Arthur Geyer, nosso objetivo é outro, não se preocupem, preciso de todos os contatos para criar um grupo com a segurança. Fui removido.
9: Mas por quê? Não entendi.
8: Por que eu fui removido?
9: Não entendi.
8: Porque eu estou comentando o que eu acho que não era para comentar. Ué,
9: mas o que
8: se eu tô no grupo, por quê? Porque não tem a documentação.
9: Por quê? Mas não tem porque o prazo tá curto, calma, vai sair.
8: Não é isso, é porque já estão atuando faz tempo, sem alvará sanitário, alvará de funcionamento e dispensa de habite-se. Pronto. E quando a polícia militar chega para fazer a fiscalização e o pessoal reina, é justamente porque a polícia chega e pede documentação. Obrigado, gente, por ter me removido aí do grupo aí.
9: Pois é, né? Mas é estranho, mas tem esse problema, mas ali estão tentando resolver. Enfim, eu não entendi também por que remover, mas tá tudo certo. Cada um faz o que acha que deve fazer, né?
8: Eu acho que eles tinham me adicionado errado, né? É. E aí começa a comentar e fazer o quê?
9: Enfim.
8: E não me pediram para guardar segredo também, né? Para jornalista não tem, né? A gente tá aqui para divulgar o que acontece. É isso que tá acontecendo, essa é a vida real aqui do Bote a Boca no Trombone.
9: 6:30 em ponto e agora tem um recadinho da Oral Sim para você.
8: Atenção. Peraí, vamos conectar tudo aqui.
9: O primeiro áudio sempre tem que ser tratado com muito carinho, Adilson.
8: Isso.
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8: Eis a dúvida. Agora, porque estou. Me criaram essa dúvida.
9: Não, tá errado ali.
8: Pocan ou Poncan? É Pocan, né?
9: Pocan.
8: Sem N, né?
9: É que assim, não, é que o N tá no lugar errado, ó. O N é aqui, ó. Pocan.
8: Pocan.
9: Opa, aqui.

0: de buracos lá na Estrada Geral dos Macacos, em Camboriú.
1: Macacos? É tudo asfaltado? Para aquelas bandas lá, é tudo asfaltado?
2: Ela falou que é a rua que vai dar na Vila da Pedra.
1: Ah, então sai da principal,
0: sai
1: então.
0: Sai da
1: aí
0: geral.
1: Sim. Uhum, sai da geral.
0: Uhum.
1: E aí tem a necessidade, mas aí tem que passar patrola, né? Porque não vai ter asfalto agora, tem que passar patrola. Ainda em Camboriú, a resposta do Jair Grings em relação ao tráfego de caminhões na Avenida João Acácio Simas, lá das placas, né? Tem placa de proibido, os caminhões passam, tem placa para um lado, para outro lado não tem. Veículos de grande porte estão proibidos de sair do Conde Vila Verde pela rua João Acácio Simas, pois no local temos um aclive, né? Morro muito acentuado. Entrar é permitido, sair não é permitido, por conta da elevação do morro. Essa é a explicação dada pelo Jair Grings lá do Demutran.
0: Aí tem que sair por outro lugar.
1: Sair é por conta da elevação, mas os caras sobem aqui a panorâmica, gaivotas, né? A gaivotas vão subir a João Acácio Simas ali, mas tudo bem, né? Tá aí.
0: Enfim, a Morgana participando conosco aqui, mandou vídeos também para a produção do Bote a Boca no Trombone, tá reclamando de terrenos sujos. Gostaria de fazer uma denúncia, Lídia Duarte em Camboriú. Terrenos sujos com ratos, lixo. Este terreno aqui que eu mando para vocês fica na rua Maria Stolf da Silva, isso aí. As ruas não dão para caminhar. Calçada com mato, calçadas quebradas, algumas ruas o mato sai para a estrada. Temos que caminhar entre os carros, pois não há calçada. Na rua principal, Daniel Silvério, é pior ainda. Lixo solto, rua suja, muito cachorro na rua. Faz pouco tempo que me mudei. Já só conheci o centro de Camboriú, onde o prefeito enfeitou, limpou bem. Enfim, mas os bairros estão uma lástima, de acordo com a Morgana. Concordo que cada um deveria cuidar da frente da sua casa, que é de responsabilidade de cada morador. Mas, já que o mínimo não é feito, cabe à prefeitura multar. E sem contar o perigo à noite, além de muito rato, a iluminação pública também é precária.
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2: Hoje nos destaques do Portal Menina, mergulhadores escondiam drogas no casco de navios em esquema de tráfico nos portos de Santa Catarina. Eu fiquei realmente indignado, mas é página virada, diz Romeu Zema sobre caso Flávio Bolsonaro e Daniel Vorcaro. Santa Catarina decreta alerta para acelerar ações contra impactos do Super El Niño no estado. Condutora de HB20 se apresenta após acidente fatal na BR-101 e relata ter visto apenas um vulto. 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
1: Tem resposta do Bola Pereira, secretário de obras, com relação à calçada que não tem nas proximidades da academia na Avenida do Estado. Qual que é essa demanda aí?
0: Foi ontem, chegou.
1: Aqui em cima, né?
0: Aqui em cima.
1: Aqui que falta, tem estacionamento oblíquo e não tem calçada, isso. O pessoal tem que transitar pela rua.
2: É, e que há 4 anos ele já vem reclamando na prefeitura, pedindo uma fiscalização e nada tinha sido feito.
1: Resposta do Bola.
4: Sobre a falta de calçada no terreno ao próximo da academia, na Avenida do Estado, o proprietário

0: Me foi informado que o proprietário vem sendo notificado há aproximadamente 3 anos. E eu perguntei por que que não foi aplicado o auto de infração e solicitei que aplicassem a lei e aplicasse o auto de infração. Então, ele notificado já foi várias vezes, agora então vai levar uma notificação, uma auto de infração para executar o serviço.
1: Qual é o diferente? Notificação, 3 anos,
2: Três
1: tomando notificação
2: anos, cara.
1: piada, né? Mas
2: Três
1: vamos lá.
2: anos.
1: Já, desde o outro governo ele está tomando notificação. Agora, auto de infração. Vai pagar multa agora ou pode recorrer? É mais um alerta, um pouquinho mais contundente.
2: Pois é, né? Mas que
1: Nossa, mãe.
2: falta de consideração também desse proprietário, né? Pelo amor de Deus, né? Vamos resolver essa situação. 3 anos já.
1: Não é daquele birrento que não quer fazer, entende?
2: Deve ser, né? Só pode.
1: Vamos lá, 6h38. Em relação ao morador que foi agredido lá na Abelardo, rua Dom Abelardo. O problema do GM e do cidadão lá por conta do som da igreja, né? Teve uma opinião do Tiago aqui. Quero deixar por hora um agradecimento ao Coronel Araújo e aos guardas municipais que me acompanharam até a delegacia da Civil. Ah, é o
2: É
1: próprio?
2: o
1: É o
2: Thiago.
1: próprio, né? Que levaram, inclusive, ele para a UPA das Nações. Foram muito solícitos durante todo o processo. Tá certo. Obrigado aí, Tiago, pelo registro.
2: Por falar em confusão, Adilson de Souza, mas deu uma confusão num centro de educação infantil, Amélia Miller, no bairro Cordeiros, em Itajaí, rapaz.
1: Eu
2: Olha.
1: vi que tava caindo as calças, do, né?
2: Meu Deus do céu, cara, que barraco, um pânico na creche lá no bairro Cordeiros. De acordo com informações, marido de uma servidora entrou na creche e, por relatos, né, são relatos de testemunhas, teve até arma branca rolando nessa confusão,
1: Olha.
2: quebradeira, se agarrando com um servidor, com um vigilante, enfim, olha, os pais da creche ficaram apavorados. O que aconteceu em Itajaí, uma briga com troca de socos, uso de faca, inclusive, de acordo com a polícia militar do 1º Batalhão, a guarnição colheu 5 versões diferentes para esse atrito ali. De acordo com a polícia, de um lado, o pai de uma aluna alegou que vinha sendo provocado por uma vigilante da escola desde o Dia das Mães. Já do outro lado, a vigilante, o marido da secretária da escola, afirmaram que o homem chegou alterado à unidade. Ou seja, uma confusão para lá, uma confusão para cá, enfim, generalizou uma briga lá nesse centro de educação infantil no bairro Cordeiros. Inclusive, a prefeitura de Itajaí confirmou, tá? Confirmou e respondeu em nota. Informou que depois de analisar as câmeras de monitoramento e os depoimentos de partes envolvidas, vai notificar a empresa de vigilância quanto à conduta dos colaboradores durante esse caso. Além disso, a Secretaria Municipal de Educação diz que vai abrir um processo administrativo contra os servidores envolvidos para investigação e depois tomar uma decisão, sobre a continuidade de seus vínculos com a rede municipal de ensino ou não. Confusão, hein? Brigaçada na creche. É aquele papo que você sempre fala aqui, né, Adilson? As pessoas não estão mais tolerantes com nada. Tudo é motivo de briga, de soco, de pancadaria, não só em educação, não só em instituição de ensino, mas em trânsito, enfim, qualquer situação é motivo de briga atualmente aqui no nosso país. Tá complicado, hein?
1: Lamentável, né? Lamentável. Isso agora 6h41, 6h41. Vamos lá. Sobre a prisão do prefeito Tiago Balte. O Edson mandou um recado aqui. O Edson lá de Itapema, em relação à prisão do prefeito Pissarras, todos querem alargar praias e até rios. Nesse ramo de dragagem, é o meio mais obscuro da propina. Se estima um volume, se entrega ao outro. Já trabalhei um período nesse ramo e sei como agem. Aqui na região, todos querem mais moles e moles, alargamento, alargamento. É a opinião do Edson, que já trabalhou no meio, né?
2: 6h41, bom dia para você que tá chegando agora, tá ligadinho no Bote a Boca no Trombone. Daqui a pouco a gente volta com mais informações e as notícias do esporte. Gerson Felipe chegando com os destaques depois do intervalo.
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2: É, Gerson Felipe, chegando com as informações do esporte desta quarta-feira. Libertadores, como é que foi a rodada?
7: Olha, Libertadores da América com dois jogos importantes que aconteceram ontem. E num deles, o Fluminense venceu por 2-1. Vitória para cima do Bolívar ontem no Maracanã. E uma vitória muito importante, porque agora o Fluminense, ele volta a vislumbrar uma classificação à próxima fase da Libertadores. Os gols da vitória para cima do Bolívar, marcados por Lúcio Acosta e John Kennedy. O Lúcio no primeiro tempo e o John Kennedy na etapa final. A gente teve ainda pela Libertadores ontem o Mirassol, que venceu por 2-1 o Always Red da Bolívia. O jogo foi lá na altitude boliviana e os gols da vitória do Mirassol marcados por Shailon e Nathan Fogaça. Vale a gente destacar que o Mirassol chega a 12 pontos no grupo G, é o líder do grupo e já está matematicamente classificado para a próxima fase. Inclusive, ele está muito próximo de garantir a primeira colocação do grupo. Hoje, às 9:30 da noite, tem LDU do Equador e Lanús da Argentina. E se nós tivermos um resultado que não seja a vitória do Lanús, o Mirassol já garante a primeira colocação do grupo G. No grupo D, o Cruzeiro foi jogar lá em La Bombonera, Buenos Aires, Argentina. E a partida terminou empatada em 1-1. O time do Boca saiu na frente. Merentiel marcou a 15 minutos do primeiro tempo, mas aos 9 do segundo tempo, Fagner deixou tudo igual e o Cruzeiro conseguiu segurar o empate mesmo com um jogador a menos. O Gerson, meio-campista, levou o cartão vermelho e deixou a Raposa com um a menos. Com o empate, o Cruzeiro se manteve na liderança do grupo D com 8 pontos somados, mas é seguido de perto pelo Boca Juniors, que é o segundo com 7, e pela Universidade Católica do Chile, que é a terceira colocada, também com 7 pontos. Inclusive, a Universidade Católica vai jogar amanhã contra o Barcelona de Guayaquil do Equador, e uma vitória pode colocar então a equipe chilena na primeira posição do grupo D. Hoje nós teremos mais Libertadores da América e grandes jogos. O Flamengo vai jogar às 9:30 da noite contra o Estudiantes da Argentina. A bola vai rolar no Maracanã. E o Flamengo, em caso de vitória para cima dos argentinos, já garante a sua classificação de forma antecipada para a próxima fase. Isso no grupo A. No grupo F, é o Palmeiras quem joga. O Palmeiras vai encarar o Cerro Porteño 9:30 PM no Nubank Park. Agora não é mais Allianz Park, é o Nubank Park, e o Palmeiras jogando em casa contra o Cerro Porteño e numa situação bem parecida com a do Flamengo. O Palmeiras lidera o Grupo F com 8 pontos e, se vencer o Cerro Porteño hoje à noite, já garante também a classificação para a próxima fase da Libertadores da América.
2: Vamos falar de Sul-Americana, Gerson?
7: Vamos também.
2: Você viu ontem?
7: Dorival Júnior estreou.
2: Mas você viu que o meu São Paulo foi salvo pela arbitragem?
7: Eu vi que empatou contra o Milionários da Colômbia.
2: Aos 50 minutos do segundo tempo, meu amigo, São Paulo no ataque, estava 1-1 o jogo, e São Paulo perde a bola. E aí o Milionários tem um contra-ataque avassalador, e olha o que aconteceu aqui, ó.
7: Vamos ver o que aconteceu. Olha o contra-ataque, hein?
2: O contra-ataque e o juiz termina o jogo.
7: É isso aí. Deram aquela forcinha pro São Paulo. Mas eu...
2: Era um contra-ataque que o São Paulo ia tomar o segundo gol.
7: Era 2-1.
2: Dois contra um. Sozinho, no campo de defesa de São Paulo. 2 atacantes contra 1 defensor.
7: Então eu vou falar que o juiz manteve a invencibilidade do São Paulo na Copa Sul-Americana, porque com um empate em 5 rodadas, o São Paulo chegou a 9 pontos. Bom, são 2 vitórias e 3 empates. E o São Paulo com 9 pontos... já está encaminhando a sua classificação para a próxima fase, né? O São Paulo tem mais uma rodada ainda a disputar na Copa Sul-Americana e vai depender apenas das suas próprias forças para ficar na liderança do grupo e avançar diretamente para as oitavas da Sul-Americana. Hoje...
2: Mas vou defender. Fez errado o árbitro? Acho que sim, tá? Sou São Paulino, mas também sou justo. Mas ele deu 5 minutos de acréscimo. E ali o jogo estava já em 50 minutos e 35 segundos.
7: Ele olha,
2: ou seja,
7: já passou do prometido.
2: Passaram-se 35 segundos do prometido, então.
7: O juiz vai dizer assim: terminou porque a bola estava no meio de campo. Só que tinham 2 indo contra 1, mas estava ali no meio de campo, ali na intermediária. Bom, a gente hoje tem vários brasileiros jogando pela Copa Sul-Americana. 7 horas da noite, o Santos vai jogar contra o San Lorenzo. O jogo é na Vila Belmiro, um duelo entre Brasil e Argentina no Grupo D, e hoje é vida ou morte para o Santos, porque o Santos é o lanterna do Grupo D na Copa Sul-Americana, com 3 pontos, o São Lorenzo é o líder com 6, e se o Santos perder hoje, vai ser muito difícil conseguir até uma classificação na segunda colocação do grupo, né, e aí iria para um play-off. A gente vai ter também pelo Grupo G, no mesmo horário de Santos e São Lorenzo, às 7 horas da noite, o Olímpia do Paraguai recebendo o Vasco da Gama no estádio Defensores del Chaco. O Vasco, que é o líder do Grupo G com 7 pontos, empatado com o Olímpia e com o Audax Italiano. Tá todo mundo com 7 pontos, ali dividindo essa primeira colocação no Grupo G. No Grupo E, o Botafogo vai jogar fora de casa contra o Independente Petroleiro, jogo na Bolívia, 9 horas da noite. O Botafogo lidera o Grupo E com 10 pontos, e em caso de uma vitória hoje, vai encaminhar muito bem a sua classificação. Ainda tem também bola rolando para o Grupo F, onde o Grêmio enfrenta o Palestino do Chile, 9 horas da noite, na Arena em Porto Alegre. O Grêmio é o segundo colocado do grupo e precisa vencer para chegar na última rodada com chances de classificação na primeira posição do grupo. Então é jogo de vida ou morte para a equipe do Grêmio hoje em Porto Alegre. E no Grupo H, tem duelo entre River Plate da Argentina e Red Bull Bragantino. 9:30 PM, mais um duelo entre Brasil e Argentina. O jogo vai ser no estádio Monumental de Núñez. O River Plate lidera o grupo com 10 pontos, enquanto o Red Bull Bragantino é o terceiro colocado com 6. O Bragantino vai precisar vencer lá na Argentina para chegar na última rodada, podendo roubar a primeira posição do River Plate. Que aconteça o que acontecer nessa rodada, não perde a primeira posição. Mas se perder para o Red Bull Bragantino, aí sim, na última rodada, vai estar com a liderança ameaçada.
2: E o Neymar, hein, Gerson? Fica de molho até a Copa do Mundo?
7: Pois é, parece que sim. Após a convocação, Neymar não vai jogar mais pelo Santos, pelo menos não joga mais pelo Santos até a Copa do Mundo. Ele tem contrato até o dia 31 de dezembro. Só que o Neymar, ele acabou sofrendo um pequeno edema na partida contra o Coritiba, no último final de semana pelo Campeonato Brasileiro. Ele vai parar uma semana para essa recuperação do edema, então o Neymar não joga contra o São Lorenzo hoje pela Copa Sul-Americana e também é desfalque certo no próximo sábado, quando o Santos vai jogar em Porto Alegre contra o Grêmio. Aí teria mais um jogo para o Santos, antes da convocação, que seria contra o Deportivo Cuenca, pela Copa Sul-Americana. Mas o Neymar também não deverá jogar essa partida, para que fique agora focado apenas na preparação para a Copa do Mundo. Então foi convocado, mas não joga mais pelo Santos até a Copa. O Neymar é o que deve acontecer.
2: Mais alguma informação do esporte?
7: É isso aí.
1: Nossa, eu tô vendo aqui, agora caiu por acaso aqui, não sei se você falou, Gerson. Tinha quantos técnicos brasileiros na Copa do Mundo?
7: Na verdade, não temos nenhum técnico brasileiro.
1: Nenhum, né? Tinha um, né?
7: Tinha um que poderia ir.
1: Que era o Silvinho?
7: Silvinho isso. Da Albânia, mas a Albânia não conseguiu a classificação.
1: Mesmo que conseguisse, ele caiu. Também apareceu agora. Caiu o Silvinho também, né? Mesmo que fosse. Então não tem nenhum técnico brasileiro.
7: Pela primeira vez na história. Pela primeira vez na história não tem nenhum técnico brasileiro.
1: Eu acho que, na realidade, né, agora, né, me veio assim, já que ou um estrangeiro não pode jogar em outra seleção, os técnicos deveriam ser também do seu país.
7: Poderia ser uma mudança.
1: Todos deveriam ser do seu país.
7: E o detalhe, essa Copa tem 48 seleções. A gente teve um aumento. E nas outras Copas, ao é menos verdade. O técnico do Brasil era brasileiro, mas a gente teve muitos técnicos brasileiros também em outras seleções. A gente teve o Parreira na seleção da África do Sul, né? Primeiro o Joel Santana, depois o Parreira. Lá nas Arábias, vários brasileiros também que já passaram por lá. Então mostra que os técnicos brasileiros estão, né, bastante desprestigiados também no mercado internacional, além aqui do nosso mercado nacional.
1: Mas mais prestigiados, quais seriam os países? Será portugueses?
7: Os portugueses estão bem, não é só aqui no Brasil que tem muito português, não. A gente tem portugueses também no comando de outras seleções, né? Então a gente tem técnicos também, alemães também, que comandam outras seleções. É interessante ver o que acontece nesse cenário, né, internacional dos técnicos. E por falar em treinador português, o Real Madrid, ele tá anunciando, né? Não foi oficialmente anunciado ainda, mas José Mourinho deverá ser técnico do Real Madrid na próxima temporada. Mais um português assumindo um grande clube do futebol mundial.
2: E a seleção de Portugal é dirigida por um português atualmente?
7: Agora você me pegou, não. Porque
2: faz tempo que não é, né? Por um português.
7: Eu não lembro qual que é o técnico da seleção de Portugal.
2: É bem história de português, né? Os técnicos portugueses se destacando no mundo inteiro, nos principais clubes e na seleção.
7: E a gente tem técnico de Portugal na Premier League, Roberto Martínez.
1: Roberto Martínez.
2: Não é português. E faz tempo que não tem um treinador português na seleção.
7: Eu acho que o último português. É, eu não lembro. Eu ia falar o Jorge Jesus, mas ele não passou pelo comando da seleção de Portugal. Não passou lá. Eu acho que o último português que comandou foi aquele, o Paulo Bento, que passou pelo Cruzeiro. Eu acho que foi o último português no comando de Portugal.
2: Era isso, Gerson?
7: É isso aí, daqui a pouquinho a gente volta e o assunto vai ser trânsito aqui no Bote a Boca no Trombone.
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1: Bora lá pra quarta-feira saber como é que fica o tempo. O Marinho tá chegando aí com a imagem da BR-101. Algumas nuvens ainda, né? Pelo céu aqui da nossa região. O movimento tá fluindo tranquilo, tanto pro norte como pro sul. Mas vamos lá, Marinho chegando aí com a previsão. Bom dia.
9: Bom dia, Dilson Moisés. Bom dia aos amigos que estão acompanhando aqui o BBT. Nesta quarta-feira e a segunda parte da semana, já temos um ar gelado atuando aqui na região. Massa de ar polar garante tempo firme, predomínio de sol para os próximos dias e temperaturas baixas. Vento de sudoeste e sul, contribui para a sensação térmica de frio ser ainda maior nas noites, madrugadas e o amanhecer, principalmente, girando em torno de 10 graus. As máximas não devem ultrapassar os 20, 22 graus, também com temperatura em elevação, porque o sol aparece, mas lenta elevação. Então o frio predomina, o ar gelado vai continuar atuando pelo menos até a sexta-feira, deixando as temperaturas bem geladas aqui na região. Então todo aquele cuidado, né? Muita hidratação, porque o frio já é bastante intenso. Na área marítima, tempo bom, visibilidade melhorando, estado do mar ainda ligeiramente agitado em função dos ventos de sul. E agora vai ter aí a tendência de baixa a partir de amanhã, as ondulações na área de navegação e pesca e também nas praias entre a Grande Florianópolis e a Ilha de São Francisco do Sul. Ondas de sudeste com picos de até 1 metro, baixando amanhã aqui no litoral. Desejando a todos uma ótima quarta-feira, Dilce Moisés, com as primeiras informações da previsão do tempo, os dados da Univale, Marinho Stringari para o Bote a Boca no Trombone.
2: Valeu, Marinho, obrigado pelas informações do tempo que se mantém pelo jeito instável aqui na nossa região, viu, Adilson?
1: É isso aí, vamos lá, friozinho ainda, né? Friozinho, agora 3 minutos estão faltando para 7 da manhã, 3 para 7, depois do intervalo a gente volta, tem alguns destaques de segurança, tem informações de Itajaí, de Balneário Camboriú e também da Polícia Rodoviária Federal e uma operação Agropix, não é Agroplay. Agroplay é o show, é Agropix. Isso tá me cheirando golpe. Aguenta aí que eu vou contar pra vocês.
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6: Vamos começar com as informações de segurança por Itajaí, Adilson de Souza, Polícia Militar.
7: Polícia Militar de Itajaí apreendeu um adolescente, sabe de quantos anos? 15. 15 anos. O que que ele estava fazendo? Tráfico de drogas. É o ato infracional análogo, por conta que tem 15 anos de idade, dano ao patrimônio público. Foi no bairro Cordeiros, uma área conhecida ali pela venda de drogas. Os policiais flagraram dois suspeitos. Fugiram para dentro de uma casa abandonada, perceberam a aproximação dos policiais, um deles conseguiu escapar, mas o outro foi abordado. Durante a ocorrência, os moradores da localidade, veja bem, né? Os moradores da localidade arremessaram pedras e rojões contra os policiais, causando danos na viatura. Outras equipes chegaram, as buscas continuaram e os agentes encontraram porções de cocaína, crack, maconha, além de celulares e objetos usados para o tráfico de drogas. O adolescente foi encaminhado para a delegacia. Os próprios moradores apoiam o tráfico de drogas na região. Balneário Camboriú, guarda municipal, reforçou a segurança nas escolas do município. Operação Estudante Seguro. A ação é realizada pela rede Guardia Escolar, ligada à Secretaria de Segurança e Ordem Pública, em parceria com o CANOVE. Durante a operação, agentes visitam unidades de ensino e promovem palestras diretamente nas salas de aula, levando orientações sobre segurança, prevenção e convivência para crianças e adolescentes. A iniciativa tem como objetivo aproximar as forças de segurança da comunidade escolar, ampliando a sensação de proteção, fortalecendo o vínculo entre guardas municipais, alunos, professores e pais. A rede Guardia Escolar iniciou a atividade em 2025 e mantém rondas frequentes nas escolas, atuando na prevenção de ocorrências e no acompanhamento de situações envolvendo estudantes. Poderia também ter uma palestra de trânsito, né? Para dentro das escolas, para o pessoal pelo menos saber como é que eles manobram esses autopropelidos que eles utilizam para ir para o colégio agora. Ainda em Balneário Camboriú, a Defesa Civil promoveu ontem, terça-feira, um treinamento para integrantes do Grupo de Resposta e Ações Coordenadas, o GRAC. A capacitação aconteceu no auditório da Secretaria de Segurança e reuniu representantes de diversas secretarias municipais, além do Corpo de Bombeiros Militar, Polícia Civil e membro da Câmara de Vereadores. O treinamento foi ministrado pela organização humanitária Humus e o foco é o gerenciamento de crises e desastres no município. Pela parte da manhã, os participantes discutiram o plano de contenção de riscos e a atuação de cada integrante do grupo e possíveis melhorias nos protocolos de emergências já existentes. Também foram analisados os principais pontos críticos da cidade em casos de desastres naturais. À tarde, foram apresentadas ferramentas de gestão para operações de crise, com modelos de organização, fluxos de trabalho e estruturas de comando para atuação em situações emergenciais. Os participantes ainda acompanharam uma simulação de mesa na sala de situação no município, espaço integrado à central de monitoramento e utilizado para o gerenciamento de crises em Balneário Camboriú. Interessante, né? Fazer isso já antecipando o que a previsão está dizendo que vai acontecer, que é muita chuva a partir do mês de agosto. A Humus, que esteve nessa orientação, é uma organização humanitária brasileira independente e sem fins lucrativos, especializada em atuação em áreas de risco iminente ou afetadas por eventos naturais extremos. A instituição trabalha na redução de impactos e no salvamento de vidas em situações de desastre. Ainda sobre Secretaria de Segurança, a Guarda Municipal deteve dois homens por tráfico de drogas no bairro dos Municípios, ali na rua Corupá.
6: Agora são 7:05. 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
7: Friozinho tá chegando, nada como um vinhozinho, né? Com uma sopa, pois bem. A Polícia Rodoviária Federal apreendeu 300 garrafas de vinho argentino importadas irregularmente, vindas da Argentina. Fiscalização foi na BR-101 em Joinville. Estava em um automóvel com placas de dois vizinhos no Paraná. Os agentes encontraram, na realidade não foram 300, quase 300, 290 que estavam escondidas debaixo de um cobertor, distribuídas em 52 caixas. A mercadoria não possuía documentação fiscal e ultrapassava a cota permitida para importação. O motorista informou que comprou os vinhos na cidade argentina de Bernardo de Irigoyen e atravessou a fronteira sem passar pela aduana. De acordo com a legislação brasileira, a prática configura o crime de descaminho, cuja pena pode variar de 1 a 4 anos de prisão. O veículo e toda a carga foram apreendidos e encaminhados para a Receita Federal de Joinville. O motorista foi liberado, mas vai responder pelo processo na justiça. Polícia Civil, através da Delegacia de Repressão a Roubos, a DIC, da DIC de Itajaí, apoiou ontem uma operação interestadual contra um esquema milionário de fraudes eletrônicas no agronegócio. A operação AgroPix foi coordenada pela Polícia Civil de Goiás e investiga uma organização criminosa especializada no chamado golpe da mão fantasma. Nessa modalidade, criminosos induzem as vítimas a instalar aplicativos falsos ou acessar links fraudulentos, permitindo o controle remoto de celulares e computadores para realizar transferências bancárias sem autorização. O caso envolve um produtor rural de Goiás que sofreu um prejuízo milionário após cair no golpe, cerca de R$1 milhão. Em Itajaí, a equipe da DRR cumpriu um mandado de prisão temporária e um mandado de busca e apreensão contra um suspeito apontado como integrante do grupo responsável pela ocultação e movimentação dos valores desviados. Durante a ação foram apreendidos materiais considerados importantes para a investigação e serão enviados à Polícia Civil de Goiás. Segundo a Civil, a operação reforça a importância da integração entre os estados no combate a organizações criminosas especializadas em crimes cibernéticos e fraudes financeiras. Chegaram também no agronegócio.
6: Agora são 7:08. Estes foram os destaques de segurança aqui no Bote a Boca no Trombone. 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
7: O Gerson tá chegando com as informações de trânsito, mas antes vou mostrar um vídeo que o Júnior Mafra nos encaminhou. É lentidão, viu? Ali em cima da ponte, Rio Itajaí e Sul, filas, lentidão em ambos os sentidos, norte e sul. Obrigado, Júnior Mafra. Boa viagem para você, amigo. Gerson Felipe, agora é contigo.
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8: Estamos chegando com as informações do trânsito aqui no Bote a Boca no Trombone. E a gente tem já acidentes para atualizar, né? E foi mais de um aqui na nossa região. Ontem, no início da tarde, nós tivemos um acidente entre duas motinhas, duas Honda Bis. Ele aconteceu ali no cruzamento da Rua São Paulo com a Rua Acre, bairro dos Estados, aqui em Balneário Camboriú. Foi no comecinho da tarde, por volta de 12:30, os agentes de trânsito eles foram acionados para um acidente que envolveu, então, uma colisão entre duas Honda Bis. Uma Honda Bis 125 prata e outra 125 também de cor marrom. Os condutores não souberam informar direito a dinâmica do acidente e, portanto, não foi possível apurar o responsável. O condutor de 40 anos de uma das motos, ele não sofreu ferimentos, e não foi atendido, não precisou de atendimento médico. Já a condutora da outra Honda Bis, uma mulher de 55 anos, ela sofreu ferimentos leves, foi atendida no local do acidente e liberada logo em seguida, não precisou nem encaminhamento para a unidade de saúde. A gente teve também acidente em Itajaí, um homem de 74 anos, um idoso, ficou ferido após um acidente envolvendo um ônibus e um ciclomotor. Foi na SC 486, a rodovia Antônio Raio, ontem ali na região do bairro Limoeiro, em Itajaí. O acidente aconteceu por volta de 4:30 da tarde, no quilômetro 20 da rodovia, e segundo informações da Polícia Militar Rodoviária, o ônibus Volvo, né, com placas de Brusque, era conduzido por um homem de 70 anos e ele trafegava pela rua Edmundo Lopes Merizio. Logo quando ele foi acessar a rodovia Antônio Raio, no sentido Itajaí, o motorista não percebeu a presença do ciclomotor, né, o ciclomotor transitava no mesmo sentido da via e estava em um ponto cego do ônibus no momento da colisão. O idoso de 74 anos, que estava conduzindo o ciclomotor, ficou ferido, foi socorrido pelo Corpo de Bombeiros e encaminhado até o Hospital Azambuja, em Brusque. A informação que a gente recebeu posteriormente é de que ele não teve ferimentos graves, né, e, portanto, está estável no Hospital Azambuja, lá em Brusque. Vou voltar para Balneário Camboriú, porque teve fiscalização. É, a fiscalização dos autopropelidos e ciclomotores, ela vem acontecendo aqui em Balneário Camboriú e principalmente na região central da cidade. A gente teve durante a tarde de terça-feira e a madrugada já desta quarta-feira a fiscalização passando, né, por algumas regiões aqui de Balneário Camboriú. Durante a parte da tarde, os agentes de trânsito realizaram uma fiscalização de autopropelidos e bicicletas na Marginal Leste com a Rua 2500. A ação resultou na remoção de 8 equipamentos por circulação irregular. Na parte da noite, nova fiscalização, desta vez no centro, no calçadão da Avenida Central. E durante a ação foram constatados autopropelidos transitando pelo local e algumas bicicletas também passando ali pelo calçadão. Lembrando, gente, quando você for pedalar, ao passar ali pelo calçadão, tem que descer da bike e passar empurrando. Não dá para passar pedalando ali no meio, né, de todo o povo, ali de todo o pessoal que circula pelo calçadão. A gente teve então o condutor de uma bicicleta, né, que se recusou a sair empurrando ela, fugiu do local e foi abordado na Avenida Brasil. Foi feita a remoção da bicicleta dele ao pátio. São ações aí que os agentes de trânsito diariamente estão fazendo para controlar o trânsito em Balneário Camboriú. 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Vamos seguindo com mais informações de trânsito e, infelizmente, a próxima informação, ela não é uma informação bacana, porque ontem na BR-280 em Araquari, nós tivemos um acidente com vítima fatal, acidente grave que nós tivemos ontem. Este acidente aconteceu por volta das 4h45 da tarde, ali na altura do quilômetro 22 da BR-280. Foi uma colisão frontal entre um Fiat Palio com placas de São Francisco do Sul e uma carreta Volvo de Pato Branco. No Palio estavam 5 pessoas. A condutora do veículo, uma mulher de 29 anos, acabou perdendo a vida. Um passageiro de 61 anos também morreu neste acidente e ainda tivemos mais 3 pessoas com ferimentos graves. 2 crianças, uma de 6 anos e outra de 9 anos, e também uma mulher de 47 anos, que era outra passageira do veículo, acabaram então, né, tendo lesões graves e foram encaminhados para o hospital. Né, uma tragédia, 2 óbitos neste acidente na BR-280 em Araquari. E olha, informação que eu recebo do Fábio da Brisa Climatização, tem uma Range Rover com alerta ligado na Avenida Santa Catarina, sentido Balneário Camboriú, aparentemente quebrada e metade da pista seria. Motoristas devem tomar cuidado, então atenção, né? Porque já deixa o trânsito mais lento também. Obrigado ao Fábio, né, que contribui aqui com as informações do trânsito. E tem também aqui uma outra informação, né, que está chegando aqui da Ponte de Navegantes, né, o trânsito intenso por lá também, foi o que disse, né, o Dudu Mafra. Vamos dar uma passadinha pela movimentação de momento aqui na nossa região, até porque nós temos o trânsito lento no perímetro urbano de Camboriú, ali na região da Avenida Santa Catarina. Também tem lentidão na Rua Justiniano da Silva Neves, no centro de Camboriú. Passamos agora para Balneário Camboriú, Rua 2500, com o trânsito um pouquinho mais intenso, para quem está indo da Marginal em direção ao centro de Balneário Camboriú. E na BR-101, no trecho de Balneário Camboriú, por enquanto o trânsito tranquilo, fluindo bem dentro da normalidade. E a gente tem o trânsito um pouco mais carregado no sentido norte, lá em Itajaí. Aí sim, né, sentido norte, essa lentidão começa um pouco depois do trevo da rodoviária e vai persistindo até as proximidades da ponte do rio Itajaí-Açu. No sentido sul, tem acidente, né, ali próximo da ponte, por isso essa lentidão. E a lentidão também na BR-101, ela está sendo registrada desde Balneário Piçarras até os limites de Itajaí com Navegantes no sentido sul. Tem lentidão também para quem está na BR-470, justamente tentando acessar a BR-101. Estas são as informações do trânsito com o repórter Gerson Felipe.
7: Valeu, Gerson, obrigado pelas informações de trânsito. A gente tá atento aqui também, porque eu tô recebendo um áudio, agora recebi do Robson Breda, e gostaria que, se alguém que está na praia do Estaleiro, Estaleirinho, Pinho, Praias Agrestes aí, nós estamos recebendo a informação que tá dando um lanço grande agora lá de Tainha, hein? Atenção, hein? Bichinho chegou aí, hein? Ó o peixe chegando aí, filho, né? Manda pra gente aí. Pinho também. Pinho, Estaleiro, né? Aquela região.
6: Estaleiro,
7: né?
6: Também?
7: O que ele falou? Estaleirinho?
6: Praia do Pinho, deixa eu ver aqui.
7: Pinho é uma, Estaleiro é outra. Estaleiro e Pinho. Deixa eu ver aqui, peraí. O pessoal tá pedindo ajuda pra Estaleiro, né? Estaleiro pra puxar rede, inclusive, né? Se alguém tiver um vídeo aí, alguma
6: praia
7: foto.
6: Pinho também.
7: Pinho e Estaleiro, né? Pinho e Estaleiro.
6: Estaleiro e Praia do Pinho.
7: Se tiver algum vídeo pra gente, manda aí pra gente mostrar, se é agora também, pra gente fazer a cobertura, pro Gerson até, se puder, dar uma deslocada, né? A gente pode saber se agora, neste momento. Recebemos agora o áudio. O pessoal está pedindo ajuda lá para puxar a rede. Então, vamos lá, estainha chegando aí, coisa linda, hein? 7h19, vamos seguindo, porque agora tem recadinho da ConstruSul BC, chegando à sua terceira edição, consolidada como um dos principais encontros da construção civil no sul do Brasil. 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
7: 7h20, 7h20. Vamos para um recadinho aqui antes do intervalo. Deixa eu ver aqui. Tem barulho incomodando alguém aqui. Mais barulho, né? Agora a reclamação é do barulho feito pelo quarto cerco de Jericó, realizado lá na escola Guislândia, Juliana. Meu Deus do céu. Da algazarra que foi o evento do colégio Guislândia, talvez o mesmo que gerou o conflito do morador que apanhou da guarda municipal. Não tem nada a ver, né? Eu acho que uma coisa é uma coisa, outra coisa é outra coisa. Lá na igreja da Vila Real é uma coisa, o cerco de Jericó é outra coisa, até porque é da outra igreja também, né? Da católica. Uhum. Ela mandou vídeo aqui, vamos acompanhar e bota som aí também pra gente ver qual que é a reclamação então da
9: religioso no mar... Juliana. Dez e meia da noite de um domingo, evento religioso numa escola, área escolar. Uma semana esse inferno.
7: Tá aí, né? A reclamação, então, da Juliana, em relação ao quarto cerco de Jericó, que foi às 22h30, lá na escola Guislândia.
6: Mas esse evento acontece o quê? Uma vez por ano? Uma vez por ano, né, gente?
7: Tem muitas coisas que acontecem uma vez por ano também. Hoje em dia, rapaz, né? Rapaz do céu, né?
6: Tá difícil, hein?
7: Tá difícil, tá difícil. Hoje em dia não é fácil, viu? Hoje em dia, em algum... Eu não tô, né, questionando a reclamação, o espaço é democrático aqui, né? Mas tem algumas coisas que eu vou te contar, né? Porque tudo incomoda nessa vida agora. Tudo. Qualquer coisinha incomoda, né? Então, não sei mais, às vezes, o que fazer, né? Às vezes eu me incomodo também com algumas coisas também. Eu vou aqui fazer a minha culpa, também me incomodo, né? Mas é o mundo, sei lá, o ser humano, a gente mudou, né? Porque qualquer coisinha a gente já fica irritado, qualquer coisinha a gente tá reclamando, qualquer coisinha a gente tá xingando. É uma coisa que mudou dentro do ser humano. Tô tentando entender isso. Vamos trazer uma psicóloga aqui.
6: Perdão.
7: Vai lá.
6: 7h22, a gente já volta com mais informações no Bote a Boca no Trombone. Não sai daí.
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6: Estamos de volta e olha só a participação do João. Mora na Monte Caraíba, bairro Monte Alegre, em Camboriú. Quase todo dia queima a luz, a rede tem oscilação, dentro de casa fica fica o quê? Fica enfraquecendo.
7: Meia fase deve ser.
6: É isso aí. É recorrente, tudo acontece direto por aqui. Os vereadores já sabem disso, na Celesc também não fazem nada, já tem 20 lâmpadas de LED queimadas aqui na rua. Prefeitura vai trocar logo, mas tá chato a cobrança, né? Em cima da Celesc, a iluminação pública é que não é a prefeitura, né? Que faz esse serviço, é Celesc, COSIP, né? O João tá indignado, diz que tem mais de 20 lâmpadas queimadas na rua Monte Caraíba e está pedindo uma solução para esse problema. E fala, Camila.
16: A questão não é a COSIP, porque ele ressalta que quando a iluminação pública ela é acionada, ela é trocada, mas ele questiona justamente a Celesc por essa oscilação na iluminação, que todos os dias acaba tendo essa queda de energia, e aí isso leva à queima também das lâmpadas que são instaladas.
6: Então tá, Eberton também participando. O Eberton já foi, não foi. Ele fala assim, ó: somos vizinhos da rua de trás do Clube Tiradentes e não sabemos mais o que fazer. 22:39, som alto, volume alto. Ele mandou inclusive o vídeo. Tem áudio então pra gente conferir? Vamos ver.

0: Tiradentes é Itajaí.
1: Itajaí.
0: Exatamente. Não, nós temos agora, né, que criar também, além de área industrial, área de locais para festas também, né? Tem que jogar o pessoal lá pro... Porque nem interior tem mais, né? Porque as que o povo tá tomando conta do interior, vão empurrando, né? Fazer um lugar bem longe para todo mundo ter paz, né? Ninguém mais quer saber de barulho. Vamos lá, tem uma reclamação aqui, eu esqueci ontem de falar. Eu mandei para você, onde é que tá essa reclamação, que agora não tá recarregando aqui. Lembra que eu te, lá do Ruth Cardoso, o irmão da menina, eu mandei para você, só que não tá voltando aqui no meu no celular aqui. É, já vamos achar aqui pra gente falar sobre este assunto, tá? Uma outra reclamação lá do Ruth Cardoso. Tem outra aí, Moisés?
2: Vamos lá. Vamos aqui, tem bastante demanda, na verdade. É, deixa eu pegar uma aqui. Da Janete, pode ser essa? Ela mandou umas fotos que estão um pouco fortes, as imagens ali. Não sei se a gente mostra, Camille, ou não. Mas ela diz assim, ó: venho por meio desta agradecer imensamente a enfermeira Mara, enfermeira de alta complexidade, e sua equipe do posto central de Balneário Camboriú, pois em menos de 20 dias fizeram curativo na minha perna. Sofri um acidente de moto, tive fratura exposta, fui operado, então não é a Janete, né? Outra pessoa, no Hospital Ruth Cardoso. Após alguns dias, procurei o posto central e, por sugestão de outra enfermeira, pedi que procurasse a enfermeira Mara, a qual deu início aos cuidados, ensinamentos, e em poucos dias a diferença foi visível. Como seria bom ter mais pessoas assim, como a enfermeira Mara, enfermeiro Antônio, pessoas que têm amor na profissão. Obrigado a vocês. Ela, então, agradecendo aí o pessoal, né, do posto central aqui de Balneário Camboriú, na rua 1500. Obrigado.
0: Por outro lado, nós temos aqui um questionamento do Ruth Cardoso, é a Simone, que diz o seguinte: meu irmão quebrou o pé no trabalho e do PA da Barra foi encaminhado para o hospital porque no raio-x deu fratura. Ele foi para o hospital e, chegando lá, tiraram outro raio-x para confirmar e seguir com os procedimentos. O médico pediu o raio-x e foi lanchar. Mas, para o azar dele, a prefeita chegou lá e perguntou para as pessoas que estavam ali com o irmão o tempo que eles estavam ali. Eles estavam desde antes do meio-dia. A prefeita chamou o responsável e pediu para dar uma atenção para eles que ali estavam. Resumindo, o médico voltou e simplesmente falou para meu irmão que não tinha fratura. Deu uma injeção para dor e mandou ele para casa. Ele saiu de lá no final da tarde, o pé começou a inchar, ficou roxo e ele foi para Marieta. E lá fizeram o raio-x e confirmou fratura. Lamentável o atendimento de alguns profissionais no nosso Hospital Ruth Cardoso. Que coisa, olha só quanta coisa aconteceu. Se ele foi lá, né? Deu fratura no raio-x lá do PA da Barra. Ele fez um raio-x lá. Deu fratura. Aí foi pro Ruth, fizeram outro. O médico disse que não deu fratura. Aí o pé começou a inchar. Ele foi pro Marieta. Deu fratura. Onde está o erro? São dois positivos e um negativo. Positivo pro PA da Barra, fratura. Marieta, fratura. Ruth Cardoso, não. Só que era fratura. E aí? Simone Gui gostaria de relatar isso aqui no programa.
2: 7h32, vamos de mais recado aqui? Vamos lá. Ó, o Mário tá fazendo um comentário, na verdade, hein? Bom dia, meus caros. O ex-promotor Rosan, agora advogado, tá experimentando o que passa quem

0: Volta e vai.
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0: Felipe diz, pergunta, fiscalização no camelódromo de Balneário Camboriú? Ontem passei lá, estava com todas as lojas fechadas e os vendedores sentados na calçada. Escutei de um deles que estavam esperando algum tipo de fiscalização. Acredito que seja igual a que aconteceu lá no Brás, em São Paulo. Muito bem, Felipe, obrigado aí pelo recado. Outro, vamos lá para frente, mais para baixo aqui. Tem mais recadinho, Moisés, aqui. A pé de limpeza do Rio das Ostras. Aqui tem uma foto ali realmente, né? Tem bastante vegetação dentro do Rio das Ostras. O Jacomim Luiz, situação do Rio das Ostras, lateral da rua Sargento Mário Manuel Rodrigues, bairro São Judas, ontem, dia 19. Tá crescido o mato, hein? Fazer limpeza a cada 60 dias. Tem que desassorear um pouquinho, porque se vem uma chuva, realmente atrapalha bastante, hein?
3: Pois é. É, tem, a Aline reclama aqui também do trânsito na Alameda Policial Luiz Carlos, que dá acesso na Faculdade Avantes e no Corpo de Bombeiros aqui em Balneário Camboriú. Ela diz o seguinte: a gente trabalha com transporte e a minha reclamação hoje é sobre a situação daquela sinaleira que tem entre o SAMU e os bombeiros, próximo da Câmara de Vereadores. À noite é uma confusão. Os bombeiros e o pessoal do SAMU lavam o caminhão no horário de saída de faculdade, é fila na sinaleira, passa três carros, já fecha. Os bombeiros, eles trancam uma das pistas, aí fica uma pista só. Todos aqueles ônibus que saem da faculdade às 10 horas da noite também gera uma confusão no local. O pessoal que é responsável por essa sinaleira poderia até dar uma atrasada nela nesse horário, principalmente por volta das 10 da noite, porque tá insuportável. A Aline aqui fazendo essa observação. E também ela pede pro pessoal do SAMU, dos bombeiros, não lavarem os carros essa hora da noite. E também não trancar a pista, porque tem muito fluxo nesse horário. Acaba causando muita fila, muito transtorno, atraso. Enfim, é o pedido dela.
0: O Walter, ele faz uma colocação aqui que ele notou. Eu também notei, Walter, né? Na subida da Panorâmica ali agora, tem uma divisão de cones, né? Quem vai para Panorâmica e quem vai lá para Quarta Avenida. E os cones dão um fluxo melhor e evita aqueles apressadinhos que entram, que cortam a frente. Por que não manter os cones fixos? É uma boa ideia, até porque tem aqueles que estão indo para a quarta, de repente, não, vou para a panorâmica. Aí atravessa a frente do outro que tem que subir embalado, né?
3: Lembra que no começo do ano de 2025 fizeram aqueles cones fixos?
0: Sim, aqueles mastrinhos ali que tinha lá na terceira.
3: Tiraram porque o pessoal tava arrancando fora, tava batendo e não sei o quê.
0: Uhum.
3: A confusão, esse embate já vem desde do início de 2025 ali naquela região. Se o motorista fosse mais educado, não precisaria nem ter cone, né?
0: Bota um guarda-reio ali, pronto, ninguém passa, né? Reclamação do cerco de Jericó. Sandro, bom dia, meu povo. Alguém se incomodar com festividades numa igreja é o fim da picada. Garanto que com o barulho do corre, das biqueiras e das convenas, essa moradora não se incomoda. Ótima semana a todos.

0: do Sandro. Também tem a Denise. Bom dia. Sobre o evento no ginásio do Guislande, gostaria de relatar que foi maravilhoso. E as baladas, por que que não são criticadas? Temos ali no, do lado da ponte, do barranco, que fica 24 horas aos finais de semana. Ninguém reclama, né? O Cerco de Jericó é uma vez por ano. Muito bem. Falando em Cerco de Jericó, vamos lá então, já que estamos aqui, né, comentando sobre o assunto, recebi agora há pouco aqui, deixa eu atualizar aqui. A paróquia Nossa Senhora do Bom Sucesso convida toda a comunidade para o primeiro Cerco de Jericó. Atenção, hein? Agora o pessoal do ginásio do Clotilde, em Camboriú. O evento de oração organizado pelo pároco Padre Guilherme acontecerá do dia 7 ao dia 14 de junho. E em breve vai ter divulgação a lista dos padres convidados. Programe-se e participe com sua família.
1: 7:38. Fala, Camila. Vamos pro intervalo, então? Vamos pro intervalo. Daqui a pouco voltamos com entrevista ao vivo aqui no Bote a Boca no Trombone. O chefe de gabinete, secretário da Casa Civil, Leandro Indio, estará conosco logo mais.
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0: 7:41. De volta, bote a boca no trombone. Hoje, recebendo o secretário da Casa Civil de Balneário Camboriú, chefe de gabinete também da atual gestão, Leandro Indio, porque a justiça negou a ação popular movida pelo ex-promotor José da Rocha contra a estadualização do Hospital Ruth Cardoso em Balneário Camboriú.
1: Pois é, nessa decisão assinada pelo juiz, o magistrado apontou que não foram representadas provas suficientes de ilegalidade, nulidade administrativa ou então prejuízo ao patrimônio público em todo esse processo aí de transferência da gestão da unidade ao governo de Santa Catarina. Leandro Indio, chefe da Casa Civil, secretário da Casa Civil, chefe de gabinete da prefeitura aqui de Balneário Camboriú, está conosco para justamente debater, né, sobre esse assunto que gerou uma certa polêmica aqui também no Bote a Boca no Trombone nas últimas semanas. Bem-vindo ao programa. O que que essa decisão representa, então, para esse processo de estadualização do Hospital Ruth Cardoso aqui de Balneário Camboriú? Índio, bom dia.
8: Bom dia, Moisés, bom dia, Dilson, bom dia aos ouvintes. Na verdade, é importante destacar que o juiz ainda não julgou o mérito da ação. Houve o julgamento do pedido de liminar, onde o juiz indeferiu de forma preliminar as solicitações do promotor aposentado. Eu quero destacar aqui quais foram as solicitações na ação: a suspensão imediata dos efeitos do ato de doação do Hospital Ruth Cardoso, a suspensão dos contratos, termos de gestão decorrentes da referida ação, a determinação para que o Estado de Santa Catarina e o município se abstenham de praticar quaisquer outros atos de alienação, transferência de bens. E a determinação para que até o final da ação a administração do hospital seja efetuada em conjunto entre os entes público estadual e municipal em igualdade de condições. Esse termo para mim é o que pega. Quando eu disse da outra vez que uma coisa é criticar, cobrar, fiscalizar, a outra coisa é trabalhar contra a cidade. Solicitar para a justiça que nós voltemos a ter coparticipação na gestão do hospital e no custeio é uma ação que só pode partir de quem não tem visão de cidade. A luta foi de alguns anos, desde a abertura do hospital, para que o Estado se fizesse presente e assumisse o seu papel de gestão hospitalar aqui na região da ANFE. Então, eu até dei uma entrevista e a rádio publicou no seu portal e nas redes sociais uma única frase minha em destaque: a ação é mais política do que jurídica. E ali eu fui muito criticado e faz parte do processo. Mas o juiz, quem lê a sentença, o juiz foi categórico. É uma ação eivada de sensacionalismo. Então, se eu fosse um promotor aposentado, apresentasse uma ação como essa e o juiz indeferisse com a determinação que ele ali expôs na decisão, eu sentiria vergonha. E o juiz disse que, e o próprio promotor aposentado nas suas redes sociais disse, não, o que aconteceu é que o juiz falou que não tenho condição de julgar a ação com esses documentos. Claro que não. Aí ele afirmou o quê? Não tive acesso às informações. Não solicitou? Se você lê o projeto de lei 160 que foi aprovado na Câmara, foi convertido na lei municipal 5050, lá no artigo 2º, nos itens da transferência patrimonial, eu trouxe aqui escrito: fica autorizada a doação dos bens móveis integrantes da estrutura do Hospital Ruth Cardoso, incluindo-se equipamentos, mobiliário e instrumentos médicos, conforme inventário de bens a ser elaborado e que deverá constar do instrumento de doação. Está previsto na lei o inventário. O promotor diz que não está. Então, ele afirma que não há uma contrapartida de serviços. Como não há? Então, eu acho que a fiscalização ela é importante e é fundamental. O importante é nós focarmos no que realmente é o objetivo. É cobrar a melhoria dos serviços, cobrar o cumprimento do contrato com a OSC, que prevê investimentos, prevê aumento de especialidades, e nós temos que nos basear em dados concretos, não em achismo. Saúde pública, acho que é algo muito sério. Eu fiz aqui umas anotações de falas públicas do promotor aposentado, especialmente ele deu uma entrevista para o jornal Página 3, dizendo que vai recorrer da decisão do juiz, vai cobrar uma retratação do juiz, porque houve um prejuízo para o município de 400 milhões. Bom, primeiro, com os vereadores é um leão, com a prefeita é um tigrão, com o juiz é tchutchuca, porque se você ver o vídeo, com o juiz ele foi tranquilo, vou recorrer. O juiz não entendeu, né? Com a prefeita é falta de respeito e ofensa sistemática. E me parece às vezes que, em sendo mulher a chefe do governo, a liberdade para que se ofenda é sempre maior. Porque eu nunca vi ele tendo o mesmo tratamento com esse prefeito. E nem teria, foi secretário dele. Então eu estou aqui defendendo a prefeita Juliana porque faço parte do governo e não me envergonho disso. Tem gente que esconde a sua biografia, né? Quer se pagar de isento, mas não é. Ele integrou o governo anterior. E quando eu falo do governo anterior, nós temos que ter análise comparativa e trazer dados. Na transição, nós tivemos acesso ao concurso de projetos, Adilson, que o governo anterior contratou e licitou. Esse concurso de projetos já tinha selecionado a empresa que iria tocar o hospital nos próximos 10 anos, ao custo de R$1 bilhão. Seria o maior contrato da história do município. E essa gestão seria por meio de uma OS. Este contrato, se você olhar no edital, não há nenhuma previsão de investimento.
0: Foi anulado esse contrato, né?
8: Foi anulado pela prefeita Juliana Pavan.
0: Uhum.
8: Mas, Adilson, não havia previsão de investimento na estrutura do hospital. Era só o custeio em 10 anos. R$1 bilhão. Quem reverteu essa decisão foi a prefeita Juliana Pavan. Então, vamos fazer conta, já que há uma dificuldade cognitiva de se compreender algumas situações. Se o município consegue revogar uma despesa de 1 bilhão, onde Balneário Camboriú iria pagar sozinho o custo de um hospital regional de porta aberta, sem a perspectiva de investimentos na infraestrutura, somente no custeio, a prefeita consegue fazer com que o estado assuma o hospital em definitivo. O hospital estava com um custo fixo para o município até 2025 de 85 milhões por ano, 82 para ser mais exato. O contrato de gestão prevê com essa entidade que assumiu a SC 5 anos. Multiplique 82 por 5, 425 milhões. Ele diz que houve um prejuízo de 400 milhões por causa do patrimônio. Já falei aqui e vou repetir: qualquer conquista de benefício do estado sempre foi por meio de doação de patrimônio municipal, seja para o batalhão da polícia, seja para o campus da universidade.
0: Uhum.
8: Então, só no custeio do Ruth Cardoso nos próximos 5 anos, a conta já se paga. Ele fala que são 400 milhões. Ainda sobrariam 25 milhões. Só que o contrato prevê, ao contrário do que o promotor fala, porque o objetivo não é trazer a informação nem buscá-la, é desinformar realmente. O contrato prevê investimentos de 62 milhões de reais na infraestrutura, em etapas distintas. Nós estamos com menos de 6 meses da operação da OSC. Nós não estamos aqui com 1 ano de gestão. Então, eu considero ainda que há uma transição dentro do hospital. E os investimentos vão começar. Nós estivemos em reunião com a secretária de Estado Adjunta da Saúde, a prefeita Juliana Pavan cobra insistentemente, fiscaliza, vai a Florianópolis, recebe os secretários aqui. O que não se faz é alarde.
1: A fiscalização por parte do município está acontecendo.
8: Está acontecendo, a prefeita cobrou um relatório mensal para acompanhar no primeiro ano o andamento do cronograma dos investimentos. Só que, Moisés, estas obras de infraestrutura, elas demandam o quê? Projeto, aprovação. Então, vamos aos dados reais para a gente sair da ilusão. O hospital não tinha alvará sanitário, o hospital não tinha BITSE. Quando fomos fazer a transferência do hospital, o hospital não tinha matrícula no terreno. Aonde estava o Alecrim Dourado? Ele não viu, quando era membro do outro governo, era promotor de justiça, que o hospital não tinha essa condição legal mínima? Ele não fiscalizava, porque quem estava sentado na cadeira de prefeito no alto da rua Dinamarca era um governante da sua predileção. Mas o hospital tinha problema, sim. E fruto desse estudo é que se vislumbrou que o governo do estado tem a condição técnica, operacional e financeira de resolver esses gargalos.
0: Não... Como funciona o investimento que você anuncia, que eles foram anunciados também para uma organização social tipo a Viva Rios, né? Eles também contratam através de licitação, existe uma orientação desta forma para que alguém, quando investir, tenha uma empresa que erga ou invista dentro do hospital?
8: Perfeito. Eles venceram uma modalidade licitatória, uma OSC. Então, eles também, como executam as melhorias por intermédio de orçamento público que é repassado, eles também seguem, né, legislação específica nessas contratações. E isso não é tão simples como uma obra feita pelo Hospital da Unimed, uhum, por exemplo. Eu tenho aqui o...
0: Não é como uma obra privada, né? O Unimed
8: não,
0: chega e manda
8: construir.
0: Não,
8: pura e simples.
0: Exato.
8: Eles também têm que cumprir rito burocrático. A secretária me repassou aqui dos 62 milhões que estão previstos de investimento na infraestrutura do hospital, tem 4 etapas, né? A primeira de 800 mil reais, que é de uma reforma geral que já está em andamento.
1: Está acontecendo. Eu estive lá esses dias e vi essa reforma acontecendo.
8: 25 milhões na maternidade, 35 milhões... no hospital como um todo e 17 mil nas adequações documentais com a vigilância sanitária, a BITSE e etc. Então, eu quero trazer outro dado. E aqui não é uma crítica, governo A, B ou C, nós temos que olhar para a cidade. Historicamente, se pegar daqui para trás, Adilson, o município investia em manutenção e infraestrutura do hospital 1 milhão de reais por ano. Se o governo do estado licita e garante num contrato, um termo de parceria, onde nós temos a total condição de acompanhar, de fiscalizar, que vai haver um investimento de 62 milhões de reais em 60 meses, nós saímos de um investimento de 1 milhão por ano para basicamente 1 milhão por mês, numa infraestrutura que precisava, de fato, de investimentos. Então, os dados estão aí. Quem quiser fiscalizar, Nós temos a lei de acesso à informação. Se houver alguma dúvida sobre os atos praticados, e o próprio juiz na decisão afirma, a prefeita foi eleita, os vereadores foram eleitos, o ato jurídico é perfeito, não se comprova de forma alguma que houve prejuízo ao patrimônio público. E aí eu quero convidar as pessoas, acessem o site da Câmara. No projeto de lei 160/2025 está o impacto orçamentário. Está lá toda a documentação afeta a estadualização do hospital. É claro que tem muitos atos que você ainda acaba gerando, nós não conseguimos transferir o terreno ainda para o Estado, né? Porque a própria lei vincula uma série de ações como o próprio inventário. Então, você diga, você veja, o denunciante diz que não houve inventário, a lei prevê. O denunciante diz que não há contrapartida ou contraprestação de serviços, como se o simples custeio total já não fosse. Mas, além disso, há previsão de melhorias. Houve um comitê de acompanhamento formado por OAB, por Sinduscom, presidido pelo representante do Observatório Social. Esse comitê fez um relatório da estadualização, deve ser apresentado agora em audiência pública. Então, ele vai recorrer.
0: Você acredita que isso ainda pode ser revertido?
8: Eu acho que o juiz já deixou muito claro na decisão inicial de que, né, existe legalidade do ato, não foi feito nada à revelia da lei, e pediu mais informações, né? O que que vai ser apresentado? Que o hospital tem problemas, nós sabemos. Tanto tinha problemas que foi estadualizado. Se tivesse tudo 100%, o hospital teria ficado com o município. E o pano de fundo aqui não é financeiro. Ninguém está falando, abrir mão da sua responsabilidade ou terceirizar. É que o município, o prefeito Periquito, o prefeito Fabrício, sempre lutaram para que o Estado cumprisse o seu papel e permitisse que o município tivesse a condição de cumprir o seu, que é o de investir na atenção básica. Então, essa ação é um desserviço à cidade, querendo fazer, como está textualmente escrito, com que o município volte a assumir responsabilidades de gestão e financeiras. O município tem que investir na atenção básica.
0: E está investindo esse dinheiro que ia para o hospital, está ficando nas UBSs agora?
8: Está ficando, nós estamos construindo a UBS do São Judas, a do Iate Clube, estamos avançando, Adilson, na retirada de dois postos de atendimento. O de Taquaras ocupa duas salas de aula da escola, o do Estaleiro ocupa uma sala de aula da escola, serão transferidos para unidades alugadas, e a prefeita Juliana determinou que a gente já faça a prospecção de terrenos para futura construção de sedes próprias. Foi anunciada a reconstrução da UBS do Bairro das Nações na semana passada, né? Investimento aí de milhões. A prefeita assinou a ordem de serviço da Policlínica Municipal, com recursos federais, mas contrapartida municipal. Então, existem desafios na saúde pública, nós sabemos. A nossa mensagem aqui é de que nós temos de avançar, fiscalizar o cumprimento do contrato. A prefeita vai seguindo a Florianópolis, conversando com o deputado Carlos Humberto, buscando realmente apoio para o hospital Ruth Cardoso, porque a classe política, mesmo ele tendo sido estadualizado e transferido para uma gestão da OS, pode colaborar com emendas, com recursos extras no seu orçamento. E aqui eu quero pegar um ponto da incoerência. No concurso de projetos, não era o município que iria continuar tocando o hospital numa gestão direta, como estava até então. Seria uma OS. O promotor aposentado diz que houve uma ilegalidade porque o município estadualizou o hospital e, na sequência, o Estado fez uma licitação e contratou uma OSC. Qual é a diferença? E quem cobra coerência tem que saber ser cobrado. Por que que ele não questionou anteriormente quando o município iria pagar integralmente a conta sozinho?
0: E seria uma OS.
8: E seria uma OS. Porque o município iria sair da gestão direta. Nós tínhamos quase 700 funcionários ACTs, mais de 80 contratos. Então, é muito fácil vir a público, né, e expor os problemas do ponto de vista burocrático do Ruth Cardoso. Todo mundo sabia. Ou será que a cidade esqueceu que no governo do prefeito Periquito houve uma intervenção por causa da Cruz Vermelha? Nunca houve um mar de rosas. Embora as pessoas que lá trabalham sejam comprometidas, esforçadas, o modelo de gestão era fadado ao fracasso. O que se conseguiu foi fazer, repito, com que o Estado assuma o seu papel. Está perfeito? Não está perfeito.
0: Tem que melhorar o atendimento, né?
8: No início da operação. Há um novo momento na saúde regional, e aqui eu reconheço e elogio, não tem por que deixar de fazê-lo. O governador Jorginho Melo contribuiu com a conclusão do Hospital de Itapema, com a UPA de Porto Belo, com a UPA de Balneário Camboriú, concluiu a torre que estava parada há quantos anos do Hospital Marieta. O Hospital Marieta também está sendo praticamente estadualizado. Então nós temos uma rediscussão do sistema de saúde hospitalar da região, e o Ruth Cardoso está inserido nisso, porque o que não pode continuar ocorrendo é uma sobreposição de funções, todo mundo fazer tudo, e essa discussão está em andamento. Então eu já falei e repito, tenho acompanhado as cobranças do vereador Marcelo Achute, vi ontem que a Câmara aprovou uma moção de repúdio, se eu não me engano, a Viva Rio. A Câmara é independente, nós respeitamos a sua posição e acredito que o que nos cabe é cobrar o cumprimento do contrato do certame que a OSC venceu. Existe algum tipo de inconformidade? Vamos fiscalizar. No início da operação tinha muitas dificuldades, vocês se recordam, noticiaram, da migração em termos da questão de servidores, né?
0: Sim.
8: De rescisões, do início de pagamentos, isso foi equacionado, eu não tenho acompanhado mais críticas nesse sentido. É importante também, e aí é uma cobrança que a gente faz, que a OSC possa apresentar para a imprensa qual que é o cronograma desses investimentos. Porque não são tão somente investimentos físicos, o edital também prevê e o promotor omite aumento de especialidades. Maior abrangência dos serviços que são ofertados no hospital. Então, muitas vezes a crítica pode surgir em virtude da falta de informação. Talvez tenhamos de nos comunicar melhor. E aí o governo do estado deve intervir, a OSC deve ter um canal mais próximo com a imprensa da cidade para prestar contas. Mas o governo da prefeita Juliana Pavan vai seguir comprometido com o hospital Ruth Cardoso, fiscalizando. A prefeita tem ido mensalmente ao hospital, nem sempre divulga porque não há necessidade. O importante é ir lá fiscalizar, acompanhar, falar com os funcionários, né? Não ficar fazendo mídia ou alarde.
0: E você acha que em um ano eles podem organizar a casa em relação a todos esses questionamentos aí?
8: Tenho convicção que vai melhorar de forma substancial. Os investimentos garantem isso, né?
0: Uhum.
8: A ausência de investimentos levou o hospital a uma situação estrutural precária. E aí não é crítica a governo A, B ou C, é que havia limitação orçamentária para isso. E aqui fala um morador, um cidadão, eu sou filho de servidores públicos, né? Eu não sou fruto da elite da cidade. A minha mãe foi salva no Ruth Cardoso na época da pandemia, ficou 2 meses internada. Então, eu uso o hospital, eu não falo do hospital sentado do ar-condicionado da minha casa. Então, já fui bem atendido, já fui mal atendido, já cobrei também. Eu acho que a causa do hospital é uma causa da cidade. Por isso, quando o juiz dá uma decisão dizendo a medida tem um aspecto sensacionalista, aí não fui eu que falei, o juiz que falou. E aquilo que eu estou falando aqui, eu gostaria de pedir novamente ao promotor aposentado que ele não me notifique, não me ameace ou não me processe daqui a pouco por estar falando a verdade, porque tem que aceitar o contraponto, não dá para falar sozinho, senão é um monólogo. Ele já afirmou e vai questionar, né? Disse na rede social que vai pedir para o juiz, pedir desculpas. Né? E faz parte da essência e da postura de cada um. O importante é ter um debate com base em números, em fatos. Se o doutor Rosanda Rocha, né, estiver necessitando de documentos complementares, solicite. Pode pedir ao doutor Leocádio Giacomello, hoje ele é presidente do BC Prev, mas ele já foi superintendente do hospital. O que não pode acontecer é o que ele fez com o doutor Leocádio quando o doutor Leocádio passou mal, né? O doutor Rosan publicou nas redes sociais, por fofoca, que o doutor Leocádio tinha ficado numa área VIP do hospital com tratamento diferenciado. E depois que foi esclarecido e desmentido, não teve a hombridade de pedir desculpas. Então, saúde é coisa séria. Lidar com a honra, com a trajetória e com o trabalho das pessoas que estão buscando resolver a situação do hospital, também acho que merece o respeito, né? E uma atuação pontual, não focada em politizar o hospital. Eu acho que a questão política já foi superada. A prefeita Juliana e o governador Jorginho deram uma grande demonstração nesse sentido. Agora é trabalhar para resolver.
0: Leandro Índio, muito obrigado, porque na fila nada mais nada menos está para falar logo atrás. Não é ele, tá? Mas é o Babal, porque nós temos que entrevistar o Babal, porque a Rádio Menina de Blumenau está de aniversário, então, obrigado. Agora você sabe qual é a prioridade, né?
8: Naturalmente, é. O dono da casa a gente respeita. Feliz aniversário para a Rádio Menina de Blumenau e um abraço para o Babal também.
0: Obrigado, grande abraço. Agora 8:03, e fica aqui, né? Aquele velho convite, né? Que a gente abre espaço para debates aqui também, colocar frente a frente. Quiserem continuar esse assunto, se ainda for o caso necessário, doutor Rosan Índio aqui, ó, frente a frente.
8: Eu estou à disposição, não sou o arregão. Se convocar para um debate, eu virei, mas tem que debater com números, com verdade, não com ilação.
0: Tá certo. Então, né, o assunto continua, mas frente a frente, tá?
1: Isso aí.
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0: Já voltamos, vamos falar da menina de Blumenau. Hoje tem festa em Blumenau, aniversário da nossa irmã.
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0: Opa, 8:07, de volta, bote a boca no trombone e vamos falar da Menina FM.
1: Pois é, completa 34 anos hoje em Blumenau, né? Adilson de Souza, conhecida como uma das emissoras mais populares e tradicionais lá da cidade, fundada no dia 20 de maio de 1992. Rádio que se consolidou também com a programação voltada sempre para a comunidade e com participação dos ouvintes. É sempre o destaque na região também, lá por Blumenau.
0: Na época, né, a gente aqui, aqui a Menina de Balneário em 89, né, na época, né, comandando, né, de linha de frente, doutor Narbal Andrade de Souza, né, hoje à frente também a família toda e um deles, nosso diretor, Narbal Andrade de Souza, o Babal tá na linha também para parabenizar a nossa co-irmã lá de Blumenau. Babal, bom dia.
14: Bom dia, Deus, tudo bem? Bom dia, Stucker. Bom dia a todos os nossos ouvintes aí. Realmente, em 92, a rádio de Blumenau foi inaugurada. A concessão dela é de 75, de 74, que era a Rádio Tropical, que se chamava Flávio Coelho na época lá. E quando a gente assumiu em 92, foi aí que caiu a ficha que tocava, na época, no Faustão, música sertaneja.
0: Que era realmente o grande desafio, né, Babal?
14: Tocava sertanejo eram as AMs. Daí a gente pensou, não, vamos transformar, né, o doutor Narbal de Andrade, vamos transformar essas rádios em rádio AFM, em AM, em FM, em estilo de música, e foi aí o grande sucesso. Quando nós lançamos a rádio de Blumenau, em 92, hoje que tem 34 anos atrás, a gente já lançou ela sertanejo 100%. E a rádio de Balneário acompanhou. E foi o grande sucesso nosso, né? Liderança em pesquisas, das duas emissoras, né? E hoje mais uma rádio em Lages, né? Que é a rádio Guri. E aí foi o grande sucesso nosso. E continuamos ainda investindo bastante em equipamentos, né? Vocês sabem, vocês acompanham tanto nossos equipamentos offline, que são nossos transmissores, né? Nossos equipamentos, e os equipamentos online, que são nossos sites, nossos aplicativos, que a gente vem investindo bastante nisso também.
1: Bom, Babal, Blumenau, né? Blumenau, a gente tem uma característica muito peculiar, que são alguns eventos climáticos. E agora eu falo do jornalismo, sair um pouco da programação artística, falar do jornalismo da Rádio Menina, que sempre é muito presente na comunidade, tanto aqui em Balneário Camboriú, quanto em Blumenau. Eu morei 7 anos em Blumenau e acompanhava todos os dias a Rádio Menina, a programação também jornalística. Momentos difíceis, viu, Babal? Enchentes, tragédias, crises. A Rádio Menina acabou virando a companhia de serviço da comunidade. Passa um filme na cabeça, relembrar desses momentos e a importância do jornalismo da Rádio Menina?
14: Exatamente, a gente teve já alguns momentos, 2 ou 3, de o pessoal ir trabalhar de canoinha. Chegar na rádio, subir na rádio, ainda bem que nossos transmissores é um predinho alto lá, e a gente conseguia transmitir e ajudar toda a população da região inteira. Era a única rádio que estava ligada 24 horas acompanhando e pedindo ajuda. Ah, tem um lá no bairro Fortaleza, vamos lá buscar. Tem um lá, o pessoal ligava e a rádio era o ponto de informação para saber onde tinha que fazer, como tinha que fazer. E foi bem interessante. E a Rádio Menina de Blumenau, ela hoje é líder nas rádios da região em jornalismo, tanto no online quanto no offline. E a gente continua, estava agora há pouco ao vivo com o colega de trabalho de vocês, o Rodrigo, e nós falando exatamente isso, né? Sobre a nossa liderança lá e apesar de a gente ter uma concorrência muito maior lá, né? São 13 emissoras, então é a concorrência mais difícil, mas o pessoal trabalha bastante, uma equipe muito boa lá, né? Aproveitar e mandar falar dos nossos líderes lá, o Marcão, né? Que é o nosso gerente geral, o Alan, que é o nosso artístico, e a Mari, que faz o trabalho de vendas lá, na gerência de vendas. É uma equipe muito boa também.
0: E com certeza, novidade sempre, né? Para Blumenau, a gente, claro, está aqui em Balneário, a gente está sempre por dentro do que está acontecendo, mas Blumenau também que espere mais novidades e sempre com grandes investimentos, né, Babão?
14: Exatamente isso. E hoje tem 34 prêmios sendo sorteados na rádio de Blumenau.
0: Ah, é verdade.
14: E tem 34 prêmios, vai desde televisão, essas scooters, essas motinhos elétricas, tem prêmio em hotel, tem parques de turismo, tem bastante coisa. E no sábado tem talagaço lá, tem um bailão. O pessoal de Blumenau é bem animado para esses bailes aí.
0: Coisa boa, hein? Vamos lá comemorar também num bailão.
1: Aí sim, mano. Talagaço, hein, Adilson?
0: Tô com saudade de um bailão também aqui. Babal, um grande abraço aí pra você, pra família Narbal, pra todos os integrantes e pra nossa menina FM de Blumenau.
14: Obrigado a todos aí e parabéns pra Rádio Menina de Blumenau. 34 anos e é uma menina ainda, né? Botou um botox ali, fica mais novinha de novo e tudo certo.
0: Fica assim, tá tudo certo. Um abraço.
14: Valeu, um abraço a todos.
0: 8:14, 8:14, e agora vamos falar a verdade, meu amigo Moisés, porque obra só anda quando a gente encontra material de qualidade e gente que atende bem. 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
0: Vamos lá então, o Gerson Felipe tá preparado. Eu, olha, recebi um áudio aqui do Robson, né? E um áudio dos pescadores lá das praias agrestes, lá do estaleiro, lá do Pinho. Ô, gente, ajuda aqui, vamos puxar a rede. O bicho chegou, a tainha tá dando, mas ó, é tanta tainha assim ou história de pescador, Gerson Felipe?
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13: Digamos que um pouco de cada, Dilson. Isso porque a gente realmente tinha um lanço grande aqui na Praia do Estaleiro, mas as tainhas acabaram vencendo os pescadores hoje, né? Faltou gente para puxar todo esse lanço, para puxar a rede, e as tainhas conseguiram escapar. Parte delas, eu conversei com os pescadores, falaram que era um lanço de cerca de 500 tainhas, mas umas 60 ficaram na rede. E o pessoal já está fazendo, né, a repartição, dividindo as tainhas com os rapazes que ajudam aí a puxar a rede. E o detalhe, teve gente que estava ouvindo a Rádio Menina e veio correndo aqui para o estaleiro para ajudar, mas quando chegou, infelizmente, né, o lance já estava desarmado e as tainhas, né, a grande maioria delas havia conseguido escapar. Mas esse ano a pesca está boa, porque ontem foram dois lanços apenas aqui no estaleiro, um com cerca de 500, 600 tainhas e o outro com menos, cerca ali de 140, 130 tainhas. Então, elas estão aparecendo bem mais do que no ano passado. E importante destacar também, havia o chamado para ir tanto aqui no estaleiro, como também na Praia do Pinho. E teve um pescador que estava indo para a Praia do Pinho e até conversou comigo e falou assim, poxa, eu cheguei lá, queriam me cobrar R$30 para eu estacionar para poder ajudar os pescadores. Aí não tem jeito, né? Aí não tem como ir. Então foi uma situação que acabou acontecendo também. Pô, tem que liberar, né, para os pescadores puxar o lanço lá na Praia do Pinho. Vai ficar cobrando, né? Vai ficar cobrando estacionamento da turma? Aí não tem como, né? E a gente tem que lembrar que a pesca da tainha, a pesca artesanal da tainha, é um patrimônio imaterial de Balneário Camboriú. Esse trabalho aí que vai acontecendo, né, que os pescadores realizam, é uma tradição aqui na nossa região. Hoje não deu tanta tainha, mas eu tenho certeza que vai dar bem mais tainha ao longo aí das próximas semanas, durante essa temporada de pesca da tainha, que está só começando. Começou no dia 1º de maio, ainda temos mais 2 meses e meio pela frente para muita tainha na rede. E tainha na rede, como eu gosto de falar, é peixe no nosso prato. As informações da Unidade Móvel com o repórter Gerson Felipe.
0: Será que vai sobrar uma tainhazinha lá pro Gerson, não? É, vai pegar? Vai pegar? A Camille quer mais uma.
13: Eu ganhei ontem.
0: A Camille quer mais uma. Ela tá com tempo pra limpar a tainha. Ela vai aí agora, vai limpar todos esses bichos aí, viu?
15: Ô Gerson, o Adilson quer muito uma tainha. Pode pegar uma ali pelo rabo e trazer pra ele, tá?
1: Pelo rabo.
13: O Adilson que venha pegar aqui a tainha dele, que eu já ganhei a minha ontem. E hoje foi fraco o lanço. Como é que eu vou pegar? O pessoal já tá dividindo ali. Como é que eu vou pegar uma tainha?
0: Seguinte, você pega e limpa ela aí antes de me trazer, tá? Por favor, né? Não vai fazer sujeira aqui, cheiro aqui na rádio, aqui, tá? Por favor.
13: Eu vou limpar, eu vou tirar só a areia dela e vou levar pra ti.
0: Valeu, Gerson Felipe 809. Que pena, né? Não deu pra pegar o lance completo, né? O bichinho escapuliu, se mandou. Não deu conta lá o pessoal, o pescador lá do estaleiro lá. Mas ainda tem tempo, né? O inverno nem começou ainda. Vai até 31 de julho a temporada de pesca da tainha. 8:19. 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
1: Aparecida, olha só, sobre barulhos de eventos, que foi um dos assuntos aqui no Bote a Boca no Trombone de hoje. Bom dia, não queria falar, mas vou falar. Gente, independentemente de barulhos, de onde vier, tudo é incômodo para o ser humano. Meu Deus, gente do céu, as pessoas estão com problemas. Precisamos ser tratados logo. Tipo, as pessoas estão amargas, de mal com a vida, só pode, né? Eu fico doida de ouvir e ver... Isso, ninguém tolera mais nada. Cada vez estamos ficando mais longe de viver o verdadeiro amor que Jesus Cristo nos ensinou. Ótimo dia a todos. Com muito amor e empatia, sempre se colocando no lugar do outro. Vamos viver em paz. Valeu, Aparecida. Obrigado, hein?
0: Estamos cada vez mais uns longe dos outros, Aparecida. Nós estamos nos afastando das próprias pessoas que são próximas a nós. Imagina quem não é tão próximo. Então, é isso que está acontecendo, né? Parece que a gente vive ainda em uma pandemia. Eu fico no meu quadrado, no meu canto, e você fica no seu, e era isso. Cada um vive a sua vida e não me incomode, não faça um barulho, porque eu não quero ouvir, eu não quero saber de nada. É assim que a gente vive hoje, dentro de um carro, brigando com os outros. É uma doideira. Ontem eu tava falando sobre isso, inclusive, vou aproveitar, vou pegar o gancho, né? O pessoal perguntou por que que eu resolvi torcer de novo para a seleção brasileira, porque eu tava sempre focado na Argentina, né? Eu tenho uma ligação à Argentina, eu nasci na fronteira com a Argentina, eu jogava bola na Argentina, eu tinha amigos argentinos, tenho um amigo argentino, eu gosto do Messi, né? Enfim, sempre curti a Argentina, mas também voltei há um tempo atrás em que eu e os meus filhos, quando eram pequenos, a gente pegava e decorava, como a rádio está decorada, decorava o apartamento, a casa que a gente morava, pintava o rostinho dos meus filhos, eu vibrava pela seleção brasileira, principalmente anos 80, 90, até o último título da seleção ali em 2002, né? Até ali, até por ali, foi algo sensacional, que não tinha politização, não tinha, sabe, essa questão de briga, de discussão, porque o jogador, vota para fulano, não existia nada disso, a gente brincava, a gente se divertia, a gente sentava junto no sofá, a gente vibrava, a gente gritava, a gente chorava por conta quando o Brasil não conseguia ganhar uma partida, a gente se confraternizava com os amigos no bar, a gente combinava de fazer um churrasco, todo mundo ia com a camiseta da seleção brasileira, todo mundo vibrava, torcia, sorria, se abraçava. Hoje em dia não. Hoje em dia, se você inventa de falar que o fulano, ele votou num cara, pronto, acabou-se, não tem mais. Então eu quero viver isso de novo. Então eu tô torcendo muito para a seleção brasileira, torço pro Neymar, torço para qualquer jogador, torço pelo Brasil, quero reviver esses tempos antigos novamente, sem qualquer tipo de disputa de religião, de cor, de raça, de tudo. É isso que eu penso.
1: Gerson Felipe tá chamando, Adilson, as últimas do trânsito.
13: E tem bastante informação, Moisés. Acidente por volta das 7h42 no quilômetro 119 da BR-101 em Itajaí, sentido norte. Um acidente que envolveu uma motocicleta. E a gente está buscando mais informações junto a Arteres, porque pode ser um acidente com vítima fatal. Esse acidente pode ter tido uma vítima fatal. Inclusive, após aqui finalizar as informações de trânsito, estou indo em direção à BR-101 para a gente averiguar mais detalhes sobre este acidente. E, claro, atualizando no show da manhã e também no portal menina.com.br. Na Avenida Vereador Abrão João Francisco, região da Ressacada, em Itajaí, um caminhão de combustível bateu em um poste. Uma vítima, né, com perda da consciência, motorista, sem vazamento de combustível. E, inclusive, né, o nosso ouvinte Paulo relatando também informações e avisando, né, para quem puder evitar essa região da Avenida Vereador Abraão João Francisco, é num dos acessos ali ao município de Itajaí, na região da Contorno Sul, onde esse caminhão acabou, então, colidindo contra um poste. Tem mais acidente também, a bruxa está solta, hein? Rua Monte Corcovado, Monte Alegre, em Camboriú, queda de moto... Um homem que estava nessa moto acabou sofrendo alguns ferimentos em razão aí desta queda. Itapema, rua 406D, bairro Morretes, outra queda de moto também. Esse motociclista, ele acabou ferindo uma das mãos. E a gente também fala da movimentação de momento, né? Devido àquele acidente que eu relatei em Itajaí, a gente tem nesse momento trânsito lento no sentido norte da BR-101. Essa lentidão, ela começa ali próximo da Caianduba e vai persistindo até as proximidades do trevo da rodoviária, ali, né, altura do quilômetro 119. Também nós temos lentidão para quem está no sentido sul entre Balneário Piçarras, Penha e Navegantes. No sentido norte, além daquela lentidão que eu falei próximo do KM-119, tem também um pequeno trecho de lentidão nas proximidades da ponte do rio Itajaí-Açu. BR-101 em Balneário Camboriú, trânsito fluindo bem. Da mesma forma, também vai fluindo bem o trânsito em Itapema. E no perímetro urbano de Balneário Camboriú, a gente tem também o trânsito tranquilo nas principais vias e avenidas da cidade em Camboriú. Sempre ela, né? Avenida Santa Catarina, ainda apresentando um pouco de lentidão para quem está saindo de Camboriú. Estas são as informações da Unidade Móvel com o repórter Gerson Felipe.
0: Valeu, Gerson, obrigado e obrigado a todos vocês que estiveram sintonizados, conectados aqui na Menina FM. Fique aí, porque daqui a pouco tem o show da manhã, a gente tá de volta, mas hoje o BBT fica fechando a conta, amanhã a gente tá de volta.
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0: 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Hoje deve estar bom um cafezão na Menina FM de Blumenau, hein?
1: Oh,
0: tem festa lá, hein? Ah, que maravilha.
1: Logo ali, pertinho, 50 km. Vai e volta.
0: Valeu, Lil. Até amanhã.
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16: O ato de rebeldia e dureza, antes de manifestar-se em maligna agitação, transforma a alma em foco de lixo vibratório. A palavra precipitada e ferina, antes de ferir o ouvido alheio, escurece os processos mentais do seu autor com a sombra da invigilância. A queixa, embora aparentemente justa, antes de parasitar o equilíbrio do próximo, vicia as intenções mais íntimas do seu portador. A oposição, a teimosia estagnada e orgulhosa, antes de acabrunhar o interlocutor, cristaliza as possibilidades de aperfeiçoamento de quem a manifesta. A repetição deliberada de um erro, antes de dilapidar a reputação do delinquente, intoxica-lhe a vontade e mina-lhe a segurança. A grande ação delituosa, antes de exteriorizar-se para o conhecimento de todos, é precedida por pequenas ações infelizes, ocultas nos propósitos escusos daquele que a pratica. O desculpismo improcedente, antes de ser vã tentativa de iludir os outros, constitui a realização efetiva da ilusão naquele que o promove. Então, antes de agirmos, mentalizemos a ação. Antes de atuarmos na vida dos outros, atuemos em nossa vida profundamente. Antes de sermos bons ou maus para todos, sejamos bons ou maus para nós mesmos. Reflitam sobre isso. Guardem certeza dessas realidades.
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3: Ô, potência, bom dia, boa manhã, uma excelente quarta-feira pra você. E a partir de agora tá começando o nosso show da manhã. Hoje é dia 20 de maio de 2026. E eu te convido, vamos juntos fazer uma linda e abençoada manhã. 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

olhos que Deus deixou para cada um de nós. Que o nosso dia a gente quer confiar e entregar o controle de cada um dos nossos resultados, para que Deus transforme todos eles em verdade. É trocar o peso da ansiedade pela leveza da entrega. E quando a gente entrega, a gente vê Deus agindo e as coisas fluindo. Por isso tenha fé. Acredite em você, acredite no seu potencial. Faça valer a pena, faça o seu melhor independente da dificuldade que você esteja passando. E tenha certeza que Deus está contigo e que a recompensa virá. Mas tenha fé, faça com amor, faça com vontade. E tenha certeza que com um sorriso no rosto, com um coração forte, com esperança, a gente vai realizar. A gente vai chegar no final do dia com mais uma página do nosso livro escrita. E cheio de energia positiva, cheio de coisa boa, cheio de alegria. Por isso, aproveite seu dia e viva intensamente.

Vamos começar assim hoje, daquele jeito, ó. Tema da Copa, Shakira, Burna Boy, Dai Dai. É mais uma das canções que estão no outono da menina e a gente já tá no clima da Copa por aqui.

do 2026. Pra gente entrar nesse clima da festa que toma conta do mundo. Claro, a gente sempre na torcida por aqui, né? Não só pela seleção, mas pelo nosso Brasil. E o Dilcinho regravou uma partida de futebol. Vamos entrar no clima? Vai lá, Dilcinho. É nóis. Eita, coisa boa demais. E hoje tem seleção, hein?

0: gente aqui na programação da menina. Vamos que vamos, Brasil. Vamos que vamos, galera. Até o meio-dia tem Show da Manhã.
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0: E aqui, meu amigo, então, é só pancada. Pedro,

0: Obrigado você pela sua audiência aqui na Menina, na rádio de 1 milhão de amigos. Uma excelente quarta-feira pra você, viu? Até o meio-dia tem muita resenha, tem muita coisa boa pra rolar por aqui. Claro, além dos presentes, além do horóscopo, além da enquete. E a nossa programação que tá especial, né, nesse outono.
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0: Rádio Menina, 8h44, bom dia.

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1: Opa, bom dia, boa manhã pra você, uma excelente quarta-feira, por aqui continua o show da manhã, já já tem o bom dia da galera, já já nossa resenha, Jorge Matheus e Matheus e Cauã.

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2: A Polícia Federal prendeu 3 mergulhadores contratados por uma organização criminosa envolvida no tráfico internacional de drogas nos portos de Santa Catarina. A Operação Tirocinium ocorreu nesta terça-feira. A investigação identificou que os profissionais escondiam entorpecentes nos cascos de navios com destino à Europa e à África. Outras 15 prisões preventivas foram realizadas, além de 31 buscas e apreensões e o cumprimento de 4 medidas cautelares de monitoramento eletrônico. As ações ocorreram em 10 cidades catarinenses: Joinville, São Francisco do Sul, Araquari, Balneário Camboriú, Itajaí, Tijucas, Barra Velha, Garuva, Jaraguá do Sul e Imbituba, além das cidades de São José dos Pinhais, no Paraná, e Uberaba, em Minas Gerais. Segundo a PF, o grupo utilizava a estrutura dos portos de Navegantes, Itapoá e Imbituba para explorar grandes cargas de cocaína. As investigações apontam que os criminosos escondiam a droga em cargas lícitas, como paletes de madeira e sacos de alimentos, além de utilizarem os mergulhadores para fixar as drogas nos navios. Leia também no portal Menina: comerciante de Balneário Camboriú paga 20 mil por 1,4 tonelada de carne furtada em Penha. Carga recuperada. Eu fiquei realmente indignado, mas é página virada, diz Romeu Zema sobre o caso Flávio Bolsonaro e Daniel Vorcaro. Da redação Portal Menina News, Adilson de Souza.
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8: A seleção brasileira já está convocada para a Copa do Mundo. E agora, com os 26 nomes definidos, o técnico Carlo Ancelotti já começa a planejar os próximos passos do Brasil até a estreia no Mundial. No dia 27 de maio, haverá o início do período de treinos na Granja Comari, em Teresópolis, no interior do Rio de Janeiro. No dia 31 de maio, no Maracanã, o primeiro amistoso de preparação para a Copa do Mundo, contra a seleção de Panamá, a partir das 18h30. O segundo amistoso do Brasil já será em território norte-americano. No dia 6 de junho, o Brasil encara o Egito no último teste antes da estreia na Copa do Mundo, que acontece no dia 13 de junho, um sábado, a partir das 19h, quando o Brasil vai enfrentar a seleção de Marrocos. O segundo jogo do Brasil na Copa será no dia 19 de junho, uma sexta-feira, 21h30, contra a seleção do Haiti. O Brasil fecha sua participação na primeira fase contra a seleção da Escócia, no dia 24 de junho, uma quarta-feira, a partir das 19h. Será que desta vez o Brasil vai trazer o Hexa? Gerson Felipe para Esporte Total. 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
0: Ô, potência, bom dia, boa manhã pra você que tá com a gente. Vamos dar um bom dia primeiro pra galera aqui. Nicolau Oliari, bom dia, Bertone Adils, quartô. Clésio Karatê, amanhã. O que tem amanhã, Clésio? Estamos juntamente com os coordenadores do projeto social, participando do podcast falando de karatê. Legal, legal. Alberto por aqui, lá de Itajaí. Bom dia, Alberto.
12: Bom dia, Adilson. Bom dia a todos da Rádio Menina FM. Uma excelente quarta-feira abençoada.
0: Então, valeu, valeu. Já achar qual que é o teu aqui. É esse, Adilson? Vê se é esse aí. É? Então tá. O Ivan. Bom dia, Ivan.
13: Bom dia, Bertoldo. Bom dia, Adilson. A todos, uma abençoada quarta-feira.
0: A todos.
2: Bom dia.
0: Bom dia. Bom dia. Nilson por aqui, fala. Fala, Nilson.
14: Ô, Bertudo, bom dia.
0: Bom dia.
14: Hoje eu vou. Tô mandando esse áudio pra ti, hoje não é pra falar de futebol, não.
0: Não?
14: Porque futebol não é. Não é especial como é o aniversário de uma pessoa hoje.
0: Opa!
14: Da minha nora, a Aline. Tá completando mais um aninho de vida hoje.
0: Parabéns.
14: Essa, sim, essa é especial. Futebol nunca foi especial. Queria desejar para ela toda a felicidade do mundo. Ela é uma nora maravilhosa, sabe, Bertudo? É verdade, a gente tem que dizer. É uma nora maravilhosa, é uma mãe maravilhosa, uma esposa maravilhosa, que a gente tem que dizer. A verdade tem que ser dita, né? Então, desejo tudo de bom para ela, que ela continue assim como ela é. Não mudar, porque se mudar, como diz o ditado, né, Bertudo, estraga. Ela é uma excelente nora, uma excelente esposa, uma excelente mãe.
0: Olha aí.
14: Ela é especial, tá? Quero desejar tudo de bom pra ela, eu e a minha esposa Ambrosina, tá bom?
0: Tá bom.
14: Um abraço, ó, uma música pra ela aí do. Eu sei que ela gosta, Marília Mendonça. Eu não gosto. Mas ela gosta, então roda pra
0: ela. Tá bom, tá bom.
14: Valeu, Bertudo.
0: Valeu, valeu. Um abraço, Nilson, toda a família e nossos vizinhos lá no Cerro, lá, né? Lá em Camboriú. Ivonete!
15: Bom dia, Nilson e Bertudo!
0: Ô, potência!
15: Bertoldo, vem deixar um feliz dia para todos os ouvintes da menina e para todos nós, fãs da Rádio Menina.
0: Valeu, Ivonete, valeu, Baiano. Bom dia. Bom dia. Alciane Rocha por aqui na escuta. Alciane me mandou aqui, Edilson, se você lembra dessa lata de óleo, a soja, você está no grupo de risco.
2: Não lembro.
0: É antigo. Ah, cara que lembra.
2: Não
0: só
2: lembro.
0: Só olhar a palada aí. Rapaz.
2: Não lembro.
0: Para.
2: Nunca vi.
15: É só pancada das moda brava.
0: Eita!
15: É a menina com Bertoldo e Adilson.
0: É nóis.
15: Bom
16: dia.
2: É a Selma.
0: É a Selma ligada. Bom dia, Angélica, por aqui também. Patrícia Moura, bom dia. Temos a quarta abençoada, Ali, Alessandra Silva, passando para desejar um ótimo dia a todos. A Tatiana Raquel, bom dia, amigos da menina. É, que eu amo, lindo dia, abraço. Mascarello por aqui, bom dia. Hoje tem Mengão, hoje tem Mascarello. A Ivete, bom dia.
17: Bom dia, todo. Bom dia, dia aí, senhor. E quarta-feira.
0: Obrigado.
17: Tudo bom, sou Adilson.
2: É, bom.
17: Da Rádio Menino.
0: Bom dia.
17: Um abração aí pra todo mundo e fico com Deus.
0: Valeu, obrigado. E Adilson, hoje já estamos com solzinho, já estamos com um clima mais ameno.
2: Ainda
0: já,
2: bem,
0: mais,
2: né?
0: Gostoso, né?
2: 17 graus a temperatura, marcando sol, amanhã também. Final de semana não vamos falar, tá?
0: É.
2: Deixamos quieto.
0: É, vamos esperar chegar pra ver se continua assim.
2: É.
0: Difícil. Se continuar, vai ser difícil.
2: Meu Deus, né? Do céu. Mas tá marcando mais frio ainda pela frente, cara.
0: Não,
2: pelo domingo, menos até sexta-feira.
0: Não, domingo tão ferrado, então, porque nós vamos correr em Brusque, domingo tem que ser 4 horas da manhã de casa.
2: É, mas até sexta vai cair bastante a temperatura, depois vai dar uma melhoradinha. Melhoradinha, né? É. Mas o nosso inverno aqui é bem tranquilo.
0: Então tá certo.
2: Então tá de boa, vamos aproveitar.
0: E ontem tivemos jogos?
2: Tivemos ontem brasileiros jogando pela Libertadores e o Fluminense deu bem.
0: Opa,
2: jogou e venceu. Venceu o Bolívar por 2-1. O Cruzeiro foi na Argentina. É difícil jogar na Bamboneira contra o Boca, mas conseguiu um empate, hein?
0: Ó.
2: 1-1 lá na Argentina. A Sul-Americana, nós tivemos também brasileiro jogando. São Paulo entrou em campo ontem e empatou em 1-1 jogando em casa. Mas não é boa de São Paulo. Hoje tem mais Libertadores dos brasileiros, 21:30, tem Flamengo e Estudiantes. Também no mesmo horário tem Palmeiras e Cerro Porteño, os brasileiros pela Libertadores. Na Copa Sul-Americana, o Santos enfrenta o San Lorenzo, time do finado Papa, lembra?
0: Ah, é verdade, né? Verdade,
2: Papa,
0: verdade.
2: Papa Francisco, que faleceu, era do torcedor do San Lorenzo.
0: Do San Lorenzo.
2: Hoje, 19 horas, tem Santos e San Lorenzo. Às 19 também tem Olímpia recebendo o Vasco, Independiente Petroleiro recebendo o Botafogo e em Porto Alegre o Grêmio recebe o Palestino. 21 horas. Aí.
0: Jogos de hoje, então.
2: Isso aí.
0: Amanhã a gente vem com os resultados e, claro, você ser participando com a gente aqui também. Daqui a pouco tem enquete, tem muito mais no show da manhã. Vamos agora com a Man I Need.

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0: ter você com a gente aqui na programação da Menina, a rádio de 1 milhão de amigos. Um excelente dia, uma ótima manhã. E vamos que vamos, né, galera? Eita, coisa boa. Tá chegando mais som, mais música por aqui, mas antes.
1: Antes, vamos mandar um abraço pra.
0: Pra galera que.
1: Menina FM de Blumenau.
0: Blumenau, tá de aniversário hoje. É 35 anos hoje da Menina Blumenau.
1: 34 anos, Menina FM de Blumenau. Um abraço pra todos os nossos colegas que lá trabalham.
0: E você que vai a Blumenau, sempre tem essa opção também de estar curtindo a Menina FM lá em Blumenau. E que participa também dos maiores shows.
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1: 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Vai. 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Onde estão os nossos pinhão?
0: Que ninguém trouxe, de preferência cozido já.

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12: Quarta-feira, hein? Quarta-feira, dia 20 de maio.
13: Aries. Bom dia, Aries! Hoje a Lua em Leão, junto com Júpiter, traz proteção e apoio familiar, facilitando a solução de pendências. Com saúde em recuperação, o dia promete surpresas à noite, aliado à sua comunicação mais confiante e encantadora. Nos relacionamentos, o astral fica mais animado e cheio de bom humor. Sua cor do dia, cinza, e os palpites para hoje são 59, 31 e 23. Touro. Taurina, taurino, hoje você tá com tudo! Com o sol entrando na sua casa da fortuna, boas oportunidades no trabalho, ideias criativas e facilidade para convencer os outros. Uma renda extra pode surgir trazendo ainda mais prosperidade. No amor, paixões à vista e encontros especiais prometem agitar seu dia, então aproveite! Sua cor, laranja, e os palpites para hoje são 37, 10 e 21.
14: Gêmeos!
13: Alô, alô, gêmeos! Hoje o sol ilumina seu signo, elevando sua energia física, mental e sua saúde. A sorte financeira fica a seu favor, mas cuidado com gastos, tá? À noite, surpresas no amor e romance prometem momentos inesquecíveis. Aproveite cada instante e celebre a vida com alegria. Sua cor do dia, azul, e os palpites pra hoje são 12, 9 e 36.
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2: A construção do novo deck de acesso à Praia de Taquarinhas, na região sul de Balneário Camboriú, foi iniciada ontem, terça-feira. A assinatura do termo de compromisso entre a prefeitura e a iniciativa privada que marcou o início imediato das obras ocorreu no mirante da praia, local onde a estrutura será implantada. A obra faz parte do cumprimento de um termo de ajustamento de conduta, um TAC, firmado há mais de 10 anos entre o município e o Ministério Público, que prevê melhorias de acessibilidade nas praias da cidade. Para executar o projeto, a prefeitura firmou parceria com o empresário Antônio Russi, da construtora e incorporadora Águia. De acordo com as informações, inclui também a pintura externa do Centro Educacional Municipal Sem Nova Esperança, serviço que está em fase final. Leia também no Portal Menina: motorista de caminhão de combustível colide em poste e perde a consciência em Itajaí. Jeep com mais de 35 mil em dívidas é guinchado após parar em vaga para deficientes em Balneário Camboriú. Da redação Portal Menina News, Adilson de Souza.
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7: você do signo de Câncer, hoje é um dia de grandes oportunidades e produtividade no trabalho, impulsionado por uma energia de autoconfiança. Nos relacionamentos, a harmonia deve prevalecer durante o dia, mas à noite o clima pode ficar mais introspectivo, tá? Sua sedução fica em alta, então aproveite para viver momentos prazerosos. Sua cor, goiaba, e os palpites para hoje são 37, 1 e 3. Leão. Oi, Leão! Seu sexto sentido fica aguçado hoje, tá? Favorecendo negociações e descobertas que beneficiam seu bolso. No trabalho, foco e atenção aos detalhes trazem bons resultados. O amor melhora à noite quando o seu lado sociável brilha e as amizades e romances ganham destaque. Sua cor do dia é prata e os palpites para hoje são 27, 2 e 11. Para você do signo de Virgem, sua vida social fica em alta com muitas notificações e novas amizades surgindo. No trabalho, seus objetivos ficam mais próximos do sucesso e investir em seus planos traz boas chances. No amor, seu charme fica em destaque, atraindo admiração e boas possibilidades de conexão. Sua cor do dia é azul claro e os palpites para hoje são 5, 35 e 53.
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0: 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Ô Potência, bom dia, boa manhã, a enquete de hoje. Tem alguma assinatura que você não usa? A gente ia fazer essa enquete e acabou substituindo ela. Eu acho que era o dia dos jogos lá que a galera achava que o Neymar deveria ir ou não, enfim. Tem alguma assinatura que você não usa? Tipo de, eu assino, vamos lá, o Netflix, mas não assisto nada. O Globoplay, mas mal e mal vejo. Tem uma outra assinatura da Sky e só vejo a Globo. Tem umas assinaturas assim que a gente não usa pra nada. E você, tem? Já deu aquela olhada pra ver se compensa tudo isso? Conta pra nós.
18: Oh boy.

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10: Menina, alô Libra, hoje é um dia ideal para destacar seu talento e conquistar melhorias no trabalho com boas chances de reconhecimento e benefícios. Sua energia é reforçada pelos astros garantindo vitalidade. No amor, o dia promete surpresas incríveis e um encontro com alguém especial, então aproveite. Sua cor do dia vermelho e os palpites para hoje são 3, 10 e 19.
11: Escorpião,
10: hoje é um dia bom para você agir com confiança, porque os resultados podem superar as suas expectativas. Nossa, que delícia, hein? Aproveite para aprender e trocar ideias, expandindo seus horizontes. À noite, a paixão fica mais intensa e sedutora, trazendo momentos intensos e cheios de encanto. Sua cor do dia é lilás e os palpites para hoje são 5, 59 e 14. Sagitariana, Sagitariano, sua intuição é sua melhor aliada para fazer escolhas certeiras em finanças e investimentos, tá? No trabalho, foco e concentração impulsionam seus resultados. No amor, o clima fica quente e há chances de fortalecer uma relação séria, então aproveite esse dia. Sua cor, violeta, e os palpites para hoje são 44, 33 e 15.
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1: Coisa boa demais! Ó, aproveita você que tá aqui com a gente agora, porque tem novidade chegando. Afinal de contas, estamos já no clima da Copa do Mundo, aqui na programação da menina, no Esporte Total toda segunda-feira. E eu vou fazer um convite agora pro Gerson ficar aqui comigo. Ó, pra gente bater um papo, Gerson, né? Um dos parceiros que estará conosco também nos boletins da Copa do Mundo, que vai ser exclusivo, né? Além dos programas esportivos, além dos momentos esportivos que a gente já tem, vai ser algo voltado exclusivamente para a Copa do Mundo. Mas quem pensa na frente já sai marcando um golaço, né, Gerson? Bom dia.
18: Bom dia, Bertoldo. Exatamente. Já sai marcando aquele golaço. Seleção brasileira convocada e a gente tá vivendo esse clima de Copa do Mundo. Vai ser uma loucura. Eu tava vendo ontem os vídeos das reações, principalmente das crianças, à convocação da seleção. Cara, não tem como ver um vídeo daqueles e não entrar emocionar. No clima e não se emocionar. As crianças ficaram felizes, fizeram festa. Os adultos também, teve gente que até quebrou a TV de casa vendo a convocação. Imagina o Brasil sendo hexa, então a loucura que não vai ser.
1: Sabe o que falta pra ficar melhor nesses momentos de jogos?
18: Ah, eu sei, hein? Eu sei o que falta. Uma pizza,
1: é, né? Uma Bertão? Pizza.
18: É bom demais.
1: Agora, atenção pra nossa audiência. Você que tá esperando aquele momento especial da Copa. Hoje, inclusive, tem uma seleção entrando em campo, que é a seleção do Flamengo.
18: Ah, pelo amor de Deus.
1: Mas a gente tá recebendo o Fernando da pizzaria Big Itália, porque tem uma novidade chegando, época de Copa do Mundo, e você marcando um golaço. Bom dia, Fernando.
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1: 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Já a galera que já tá se preparando. Hoje tem jogo do Flamengo, já vão aproveitar pra...
18: Tem jogo do Grêmio também.
1: Ah, tem jogo do Grêmio também?
18: Tem, tem Palmeiras. O
1: Fernando torce pra quem, Fernando?
19: Tem jogo do Santos também.
1: Mas tá aí, então, combo do Hexa, né? 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
19: 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E o menino foi, a Big Itália deu 80 pizzas.
1: Eu brinquei lá, teve gente me criticando porque eu coloquei, vai não. Agora, vai não, você não sabe se é vai ou não vai, né?
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1: Mas que bom que vai, porque o cara já deu moral pra seleção brasileira só de ser convocado.
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19: Pois é. Eu acredito que essa Copa aí vai ser uma das melhores Copas do Brasil, independentemente de jogo ou não, mas a galera tá muito querendo ver se o Neymar valeu a pena convocar ele ou não valeu a pena. E eu, como torcedor santista, eu acredito que valeu super a pena. Ele vai fazer diferença.
18: E o Carlo Ancelotti, italiano, tem tudo a ver com a pizza também, porque a Itália é a terra da pizza, Big Itália, Carlo Ancelotti, tá todo mundo já nesse clima aí de pizza e do Hexa.
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19: Combo do Hexa, isso.
18: Né? Eu quero saber uma coisa, Fernando, qual que vai ser a final da Copa do Mundo?
1: Ah, então? É agora aí.
19: Pois é. Eu acredito que vai dar Brasil de um lado e França do outro.
18: Oh. É o que a gente simulou no Esporte Total na última segunda-feira.
19: Eu acredito.
18: E aí, né, a gente pega aquele patriotismo, 1-0 pro Brasil, tá lindo demais, gol de pênalti.
19: Choradinho, né?
18: Chorado. Já tá bom demais pro Mbappé. Aí sim, o nosso gol vai ser chorado, mas quem vai chorar vai ser o Mbappé.
1: É isso. O que a gente torce, né? Porque ele falou mal dos jogadores brasileiros.
18: Falou,
1: né?
18: Falou mal já do Brasil, dos jogadores brasileiros. O Thierry Henrique já eliminou o Brasil.

0: mandou?
1: A galera tá devagar. Aqui no, pois no ato já tinha vindo, mas é no Instagram, gente. Ah, eles estão ouvindo,
0: então. Eu vou comentar aqui, então. Eu vou levar, hein? Ó, que eu tô indo lá, hein? Ó, tô abrindo aqui.
1: Nada? Ah, não. Então é o primeiro que mandar agora aqui no, WhatsApp do
0: estúdio. Já foi aqui.
1: Já foi? Deu? Ah, então já foi.
0: Acertou.
1: Como é que é o nome da pessoa? B. Schneider. 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
1: 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Vamos fazer o seguinte.
2: A criançada aí a colecionar, a preencher mais rápido o álbum, né?
0: Então, a criançada é bem arada, no meu caso também. Troca comigo,
1: tá
0: hein?
1: Todo mundo brigando pelas figurinhas aí, Fernando, você nem sabe. Já que falamos em combo do Hexa, já que vai ter promoção com a Big Itália, vamos entrar no clima da Copa, chamando a Shakira com o tema da Copa 2026.

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6: Alô, alô, Capricórnio! O dia promete energia positiva e boas parcerias, incentivando cooperação e trabalho em equipe. Aproveite o momento para conquistar objetivos juntos. No amor, o desejo de conexão cresce, especialmente à noite, trazendo proteção e aproximação com alguém especial. Mantenha-se aberto às novidades. Sua cor do dia é amarelo e os palpites para hoje são 21, 45 e 57. Oi, Aquário! Hoje é dia de focar no trabalho com dedicação, porque o Sol chega no seu paraíso astral. Aproveite a energia de Júpiter para equilibrar a alimentação. E olha, eu preciso, hein? Eu que sou aquariana. À noite, a vibração do amor promete encontros divertidos e encantadores. Então, se prepare para brilhar na paquera. Sua cor do dia é rosa e os palpites para hoje são 11, 20 e 29. Alô, piscianos! Hoje é um dia de sorte e oportunidades incríveis para vocês, com a Lua e Júpiter trazendo energia positiva para o trabalho, finanças e vida pessoal. Sua harmonia familiar é fortalecida e o amor promete bons momentos, com possibilidade de novas paixões surgindo com facilidade. Sua cor do dia é branco e os palpites para hoje são 38, 47 e 2.
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5: Opa, vamos com essa aqui, ó. Credencial do Rick Renner. E você, hein? Tem alguma assinatura, alguma coisa que você tem e não usa, por exemplo? A gente ia fazer essa enquete esses dias e mudamos, né?
6: E aqui é o Renner.
5: Opa,
6: é
5: Rick aí, Renner.
7: Também estamos aqui ligados no melhor.
5: Onde?
7: Rino FM. Gostosa de ouvir.
5: Ei, coisa boa. É.

0: Som Trip Rodrigo, aqui na programação da menina, na sua rádio oficial, pra estar por dentro do que vai estar rolando na Copa do Mundo, né? A gente vai estar aqui informando mesmo. Exemplo aí do Fernando, que já veio aqui, né, com a promoção da Big Itália, hoje começando aí, né? Essa super promoção, promoção do Hexa, pra você pedir a sua aí na sua casa e já leva de presente, além da pizza, além do refri, mais quatro pacotes de figurinhas, né? Eita, coisa boa. Bom dia, meus meninos, tamo junto. Deus abençoe, Vossice, obrigado, Vossice. Tuti, bom dia, abraço. Darcy, bom dia. Maria Aparecida Feltz, bom dia. Vamos que vamos. Simone Bajuque, bom dia. Manda salve pra galera do fã-clube, tá mandado. Quem mais aqui mandou um salve? Magari Mecânico. Júnior Terraplanagem. Valeu, Tiagão, um abraço. Quem mais? Reflexão do dia, seu Luiz Marzola. Sobre a enquete, eu cuido muito pra não gastar à toa.
1: É.
0: Às vezes a gente assina os negócios e não usa, né? Quando vê, tipo, mas o que é esse desconto aqui? É ou não é? Principalmente quando é renovação automática, já viu? De repente cai lá e digo, meu Deus do céu, o que é isso? Não comprei nada. Margarete Leucade, bom dia, meninos. A Marli Otília Henken, bom dia. Ligadinha. Big Itália. Ah, olha aí, diz a Marli, a Big Itália quer engordar nós. É pra assistir o jogo. É por uma boa causa, Marli.
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2: Camboriú receberá entre os dias 27 e 30 de maio um mutirão de castração animal com expectativa de cerca de 480 atendimentos gratuitos para cães e gatos. A ação será voltada a animais de famílias de baixa renda, cães comunitários, animais albergados e assistidos por protetoras voluntárias. Nos dias 27 e 28, os procedimentos acontecerão na Escola Clotilde Ramos Chaves, no bairro Areias. Já nos dias 29 e 30, os atendimentos serão realizados no CAIC do bairro Monte Alegre. Os atendimentos nos dois locais serão realizados sempre das 8 às 17 horas. Leia também no Portal Menina, a Avenida Prefeito Meirinho deve ser concluída até o fim do ano e promete transformar o bairro dos municípios. Adolescente de 15 anos é apreendido com drogas em Itajaí. Moradores hostilizam policiais com pedras e rojões. Da redação Portal Menina News, Adilson de Souza.
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0: Vamos matar a saudade, galera.
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0: Aproveitar aqui, Nádia Machado, presida, Maria Aparecida Burg, sobre a enquete. Pior, o que é aqui? Pior que estou com o assinador da Netflix sem usar. E quem me conhece sabe que eu prefiro a rádio, ó, viu? A Selma, sobre a enquete, já fiz a assinatura e depois, para conseguir desfazer, o que foi complicado. É verdade, né? Olha, essa aqui é para os jovens das antigas, Genesis, com o Invisible Touch. Uma das sonzeiras, né, do Genesis. Ainda que tem a voz do Phil Collins aqui, ó.

0: No.
1: Venga.
0: Obrigado.

0: gosto faz barulho aí.
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1: Opa! Voltando por aqui na programação da menina, claro que você está junto com a gente na rádio de 1 milhão de amigos e até o meio-dia rolando o show da manhã, nesta quarta-feira especial. Hoje tem Mengão, galera, pra cima deles, vamos que vamos. Ai, ai, ai, e você vai respondendo a enquete aí, já assinou algo e não usa? Conta pra gente. Agora tem Fernando Sorocaba, o Guilherme.
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0: Ana Castela, Chitãozinho Chororó, sinônimos. O Rubão mandou mensagem aqui, as últimas de hoje, Rubão. Vai lá, meu querido.
1: Bom dia, bom dia, Dilson.
0: Hoje tem, hein?
1: Foi. Bom dia, pessoal da menina.
0: Vamos que vamos.
1: Hoje tem, Mengão, né?
0: Hoje tem.
1: Entra em campo novamente, mais um espetáculo na televisão brasileira.
0: Se Deus quiser.
1: Beleza, Bertoldo. Assim, ó, eu compro várias, assino várias coisas que não uso, que não ocupo.
0: Sim.
1: Desperdiço dinheiro quase que todo dia, não
0: consigo. É brincadeira,
1: é,
0: né?
1: Uma bica fazendo dinheiro.
0: Vamos quebrar tudo aqui, Bertoldo.
1: Beleza, meus amigos?
0: Valeu, valeu.
1: Grande abraço pra todos. Ótimo resto de semana e pra cima dele!
0: Pra cima dele! Olha, o Rubão já ganhou 2 ingressos pro Cinema Complex aqui hoje. Foi o sorteado, o sortudo de hoje. Tá bom? 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Tá chegando todo o time do Jornal da Menina, né? O nosso time campeão aqui, né? Não é rumo ao Hexa, aqui é campeão todo dia, em todos os horários, né? Líder absoluto de audiência. Então, um abraço pra você, uma boa tarde, tchau, fui.
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0: Muito boa tarde, está começando mais uma edição do Jornal da Menina. Muita informação no seu rádio a partir de agora, até uma hora da tarde, atualizando os principais fatos da nossa região. Estamos no ar, tanto no 100,5, como também através das plataformas digitais, no nosso Facebook Rádio Menina BC, no YouTube Menina Play e também pela TV Mocinha, né? O YouTube, o Facebook, plataformas digitais da internet, essa internet que aproxima tanto as pessoas, maravilhosa, né? 12:02, a gente faz aquela saudação especial à nossa equipe aqui do Jornal da Menina, no comando da operação técnica de áudio, sempre ele, Leo Brasil, muito boa tarde e também um boa tarde especial para a nossa produtora Érica Guckert.
1: Olá, Gerson Felipe, boa tarde para você, boa tarde também para o Leo Brasil e todos os nossos ouvintes que já estão aqui sintonizados com a gente. Contem com a gente até uma hora da tarde para ficar bem informado. Tem muita notícia chegando no rádio ou também nas nossas lives. Fique ligadinho até uma da tarde.
0: E olha, hoje tem entrevista importante, porque vamos receber Nelson Oliveira, secretário do Meio Ambiente e Desenvolvimento aqui de Balneário Camboriú, para falar sobre o aumento na produção do centro de reciclagem e o atraso na instalação dos sensores de monitoramento do Rio Camboriú. Mas não é só isso, Érica.
1: E no destaque de segurança, Gerson Felipe, mergulhadores escondiam drogas no casco de navios em esquema de tráfico nos portos aqui de Santa Catarina.
0: A reportagem hoje é com a Camille Guckert, emissão de carteira de PCD, ocorre na casa da família, mas é preciso ter atenção para a documentação.
1: E no trânsito, dois acidentes na BR-101 deixam motociclistas gravemente feridos em Itajaí.
0: Bora castrar esses cães, esses gatos. Camboriú faz mais um mutirão de castração de cães e gatos ainda neste mês de maio.
1: E no esporte, Fluminense e Mirassol vencem na Liberta enquanto o Cruzeiro empatou fora de casa.
0: E daqui a pouquinho tá chegando ele, hein? Marinho Lopes Stringari Filho com a previsão do tempo aqui no Jornal da Menina. Vem ficar bem informado pelo rádio, pela internet, pela TV. Está começando o Jornal da Menina.
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1: E hoje pela manhã, dois acidentes na BR-101 em Itajaí deixaram dois motociclistas gravemente feridos e o Gerson Felipe vai contar tudo pra gente.
0: Verdade, Érica. Duas ocorrências que aconteceram bem próximas, uma no quilômetro 121 e outra no quilômetro 119. Ambas no sentido norte da BR-101. Um dos acidentes, no quilômetro 119, segundo informações da Arteris Litoral Sul, resultou na interdição da faixa da esquerda, né, ali no sentido norte, causando mais de 2 quilômetros de fila no início da manhã. Este acidente, ele envolveu um motociclista, né, que se envolveu em uma colisão com um carro. O condutor do carro não visualizou o motociclista ao trocar de faixa, o que acabou então acarretando na colisão lateral. Segundo informações da Polícia Rodoviária Federal, o motociclista sofreu ferimentos graves e foi encaminhado ao hospital para atendimento médico. A segunda ocorrência foi no quilômetro 121. Nós não tivemos muitos detalhes, mas ela envolveu outra moto também e a PRF informou que a vítima havia sofrido fraturas e foi levada ao hospital. Só não foi informado se teve algum outro veículo envolvido ou se foi uma queda de motocicleta. Já que estamos em Itajaí, BR-101, a gente teve também acidente no perímetro urbano da cidade. Um caminhão carregado com combustível colidiu frontalmente contra um poste na Avenida Vereador Abraão João Francisco, a Contorno Sul, ali no bairro Ressacada. O acidente foi por volta de 8h20 da manhã. O condutor do veículo perdeu a consciência. Ele foi atendido pelo Corpo de Bombeiros e encaminhado até o Centro Integrado de Saúde para avaliação médica. Segundo a Polícia Militar, o motorista do caminhão teria sofrido um mal súbito antes da batida. Com o impacto, o poste ficou danificado e a rede elétrica da região acabou sendo prejudicada. Os bombeiros então fizeram o atendimento inicial da ocorrência e acionaram a Celesc para fazer o reparo da rede. O trânsito ficou em meia pista e cerca de 2.000 casas ficaram sem luz ali na Ressacada, no Carvalho e também no bairro Dom Bosco, além de parte do centro. Infelizmente pode acontecer, né? O motorista teve um mal súbito. Por sorte, ele não atingiu nenhuma pessoa, nenhum pedestre, né? Colidiu aí contra o poste e acabou ficando parado ali desacordado. Também em Itajaí, a gente tem informação importante porque hoje estão iniciando obras no cruzamento da Avenida Irineu Borhausen com a Caninana. Na verdade, a Caninana, que é Irineu Borhausen, ali na esquina com Olegário de Souza Júnior. Esse cruzamento da Irineu Borhausen com Olegário de Souza Júnior, ele está fechado, né, a partir desta quarta-feira. Na parte da manhã a gente teve o bloqueio. E essa intervenção é bem próxima ali ao ginásio de esportes Gabriel João Colares e obriga então que os motoristas façam desvios em razão das obras. São obras de macrodrenagem para a obra da nova rua do Porto, obras que são realizadas durante o dia e também à noite para agilizar o trabalho. A previsão é de que os serviços sejam concluídos até a próxima segunda-feira. Com o fechamento completo ali do cruzamento, a Codetran planejou desvios e está orientando os motoristas. O primeiro desvio é realizado pela rua Isabel Ramos Fabene, com conversão à direita para quem deseja seguir até a Avenida José Eugênio Miller. Já o segundo desvio, ele é próximo ali ao entroncamento com a rua Alberto Vermeer. E para os motoristas que saem da rua Alberto Vermeer, eles devem... Alberto Vermeer... Eles seguem até a Rua do Porto, em direção à Rua Capitão Adolfo Germano e também para a Rua Tijuca. São os desvios, os dois que foram montados ali na região da Caninana, em Itajaí. Para a gente fechar as informações do trânsito, vamos falar um pouquinho também da movimentação de momento na nossa região, até porque no horário de almoço o trânsito sempre acaba ficando um pouquinho mais complicado. A gente tem agora a movimentação mais intensa para quem está circulando em Balneário Camboriú, em alguns pontos da Avenida Alvin Bauer. Não chega a ser um congestionamento, apenas alguns locais com fluxo mais intenso. Também tem destaque para a movimentação em Camboriú, e aí a notícia é boa, não temos nenhum local apresentando congestionamento ou lentidão agora no horário de almoço. Na BR-101, no trecho de Balneário Camboriú, trânsito tranquilo também. E em Itajaí, onde tivemos muita lentidão durante parte da manhã, agora o trânsito fluindo também bem, tanto no sul como no norte. Tem um pouquinho de trânsito mais carregado no sentido sul, ali naquela região entre as cidades de Balneário Piçarras e Penha, mas é também apenas um pequeno ponto de lentidão. Esperamos que continue assim, né? Porque o trânsito, a gente sabe que ele é muito dinâmico e a qualquer momento pode mudar. As informações do trânsito aqui no Jornal da Menina.
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0: 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Agora, Érica, é aquele momento que eu adoro, o momento de interatividade com os nossos ouvintes que comentam nas lives e também participam mandando a sua mensagem no 99174-1005.
1: E o pessoal já tá ligadinho aqui, Gerson Felipe, no Jornal da Menina. A Selma Gonçalves está dando boa tarde pra gente, a Pérola também. O Sérgio, a Nádia e a Ivonete estão aqui no chat do Facebook e no do YouTube. Nós temos a Heloína e a Diana que está acompanhando a gente. A Heloína falou que ela não estava sabendo dessa obra ali no bairro Ressacada e agradecendo pela informação aqui do Jornal da Menina. Temos o seu Nicolau também aqui ativo com a gente pelo número do nosso WhatsApp. Podem continuar mandando mensagem que eu tô de olho aqui.
0: A Érica tá ligada, tá atenta e participe. A gente adora as participações, vá mandando a sua mensagem e faça o Jornal da Menina conosco. 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
0: Sabe que hoje mais cedo, Érica, eu fiquei preso no trânsito da BR-101. Estava bastante complicado, tanto no sul como no norte, ali por volta das 8h30, 9 horas da manhã. Agora, como eu disse, já melhorou bastante. E enquanto eu estava preso no trânsito, né, entre uma parada e outra, eu dava uma olhadinha no portalmenina.com.br, que está muito atualizado. Por favor, Érica, traga as manchetes para gente.
1: Adolescente de 15 anos é apreendido com drogas em Itajaí e moradores hostilizam policiais com pedras e rojões. Praia de Taquarinhas, em BC, terá novo deck de acesso. Construção deve ser concluída em setembro. Santa Catarina decreta alerta para acelerar ações contra impactos do Super El Niño no estado. E se você quer ficar por dentro dessas e outras notícias aqui da região, dá um clique aí.
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0: Menina! Acesse o portal Menina, porque essa história, adolescente de 15 anos, um anjinho, né? Com drogas lá em Itajaí, aí a população não deixa a polícia trabalhar. Aí depois, quando dá algum problema no bairro, vão chamar quem? A polícia, a polícia militar. Não é fácil, jogando pedra, rojões, pra defender o pequeno anjinho, entre aspas, né? Pra acabar. 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
0: Imagens, imagens aqui, da onde que são essas imagens? Porto Belo, Avenida Governador Celso Ramos, ali em Porto Belo, a principal da cidade. Como tá crescendo Porto Belo, né? A gente já vê vários prédios, dá pra ver um cantinho também da Meia Praia, Itapema. Linda imagem da nossa parceira, a Conexão DCTV. Hoje até eu saí, contando ainda de quando eu estava na BR-101, o sol chegou a aparecer durante boa parte da manhã, esquentou um pouquinho, bem diferente do tempo que nós tivemos no início desta semana. E quem vai contar tudo sobre a tendência para hoje e para os próximos dias é ele, Marinho Lopes Stringari Filho. Marinho, muito boa tarde. Esse tempo ele é meio maluco, um dia fica mais fechado, no outro dia o sol aparece. Vai continuar assim pelos próximos dias?
5: Vai sim, Gerson, vai sim. Nós devemos ter, inclusive, o tempo melhorando bem mais, né? Por exemplo, eu estou agora em Blumenau, nós estamos aqui no curso de gestão de riscos e desastres da Defesa Civil Estadual, né? Para os municípios se prepararem aí até para o El Niño, né? Então, nós estamos aqui e não tem uma nuvem no céu. Ensolarado, apenas no litoral a circulação marítima deixa um pouco de nebulosidade, até um nevoeiro. Mas o sol vai abrir também nas próximas horas, a temperatura entra em elevação, já estamos se aproximando dos 22 graus, fez um friozinho, não tanto quanto previsto, aquele frio mais forte, né, Gerson? Mas as temperaturas tiveram baixa na madrugada, em torno de 12, deve continuar dessa forma de mínima, e as máximas já ultrapassando os 22, chegando até 24 graus em algumas localidades. Mas o tempo vai continuar meio maluco mesmo, muita nebulosidade entre as madrugadas e o amanhecer, a circulação marítima, alguns nevoeiros deve ocorrer, mas a massa de ar seco garante tempo firme, pelo menos até parte de sexta-feira. A partir da tarde de sexta-feira tem previsão novamente mudanças no tempo com a passagem de uma frente e áreas de chuva, mas até lá a gente vai acompanhando. Como o tempo muda muito rápido nesta época do ano, Gerson, então vamos acompanhando e trazendo aqui nos nossos três boletins diários da programação jornalística da Rádio Mineira. Então nós temos aí a temperatura agradável, amena, o sol vai aparecer para todas as regiões amanhã também, tempo firme, não há previsão de chuva, somente então a partir de sexta-tarde é o que tem uma tendência. Mas teremos aí a visibilidade melhorando também nas próximas horas na área marítima de navegação e pesca, inclusive previsão de maré alta, viu? Por volta das 4, 6, entre 4 e 6 da tarde, Gerson, podemos ter alguns alagamentos costeiros nos pontos mais baixos aqui do litoral catarinense, né? Maré meteorológica ainda, o mar está muito agitado, a tendência de baixa nos próximos dias, acalmando também essas ondas mais altas nas praias aqui do nosso litoral centro-norte catarinense. Então não tem previsão de chuva, o tempo deve abrir, devemos ter pouso, abertura de sol hoje e também amanhã aqui no litoral. Então são essas as condições, né? A temperatura deve cair hoje à noite, mínima então entre 11 e 13 deve ocorrer. Então vai fazer um friozinho amanhã de manhã, mas com o predomínio de sol, presença dele, as temperaturas também entram em gradual elevação aqui na região, Gerson.
0: Perfeito, Marinho, aproveita que você está em Blumenau e dá uma passada na Rádio Menina aí de Blumenau, que está completando 34 anos. Eu tô sabendo que hoje tem bolo, tem salgadinho. Então já passa lá e come um bolo e um salgadinho pela equipe aqui do Jornal da Menina. Tá certo, Marinho? Forte abraço.
5: Opa, é uma boa, viu, Gerson? Eu vou ver, porque durante um tempo a gente fez o boletim da previsão para cá também, né? Agora a gente só faz aqui pro litoral. Tá bom, uma ótima tarde a todos, bom almoço a todos. Nós voltamos às 18 horas com o Tigrão no canal 100.
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0: Já que a nossa equipe aqui do Jornal da Menina não vai conseguir ir pra Blumenau, né? A equipe que tá aqui na rádio, o Marinho pelo menos aproveita pela gente lá e dá uma passada. Tem que passar lá sim, tá, Marinho? Já pega, traz um pedacinho de bolo também pra gente aqui que a gente gosta muito. E claro, parabéns, parabéns pra nossa irmã, a Rádio Menina de Blumenau. 34 anos, uma belíssima história, né? Aquele trabalho voltado para o jornalismo, para o musical também, para o artístico, né? Parabéns aí a toda a equipe, o Marcão, né? Em nome do Marcão, a gente manda um abraço para todo mundo da Rádio Menina em Blumenau. Vou também falar um pouquinho dos nossos colegas do jornalismo, né? Tem o Cristiano, tem o Rodrigo, tem o Jefferson, o Gabriel também, toda a galera que trabalha tanto na Rádio Menina como também no portal Menina Blue, que agora teve a separação, né? Tem o portal Menina e o portal Menina Blue. 12:19. 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
0: Érica Guckert, você tem cão ou você tem gato em casa? Eu sei que você tem pet.
1: Tenho dois cães.
0: Dois cães e... já estão castrados.
1: Já. Uma sim. A Graça Maria está e o Bob John não.
0: Então, ó, o Bob John tem que aproveitar, porque Camboriú volta a realizar mutirão de castração em cães e gatos ainda neste mês de maio. E, Érica, já temos as datas e os locais onde as castrações vão acontecer para você levar o Bob John?
1: Temos sim, Gerson Felipe. Essas castrações elas vão acontecer entre os dias 27 e 30 de maio em dois locais. Um no bairro Areias e também no Monte Alegre. E a expectativa, então, é atender cerca de 480 atendimentos, né, gratuitos de cães e também gatos. Essa ação, então, é voltada aos animais de famílias de baixa renda, cães comunitários, animais albergados e também aqueles que são assistidos por protetoras voluntárias lá do município de Camboriú. Então, nos dias 27 e dia 28, as castrações vão acontecer na Escola Clotilde Ramos Chaves, lá no bairro Areias. Já nos dias 29 e 30 de maio, esses atendimentos acontecem no CAIC do Monte Alegre e todos eles nos dois lugares. Os atendimentos são sempre das 8 horas da manhã até as 5 horas da tarde. Os tutores, então, eles precisam fazer um cadastro prévio pela internet e o link desse cadastro está disponível lá no Portal Menina. Você pode acessar para preencher esse formulário e também tem todos os detalhes sobre como os animais devem chegar, também os horários que esses tutores vão levar esses animais. Pode conferir tudo lá no Portal Menina. E Gerson, eu volto contigo.
0: Obrigado, Érica. Agora ali, eu não queria estar na pele do Bob John, né? Vai ser castrado, vamos passar a faca no Bob John. Ô, Bob John! Meu, tem que trazer uma foto agora, fiquei curioso para conhecer o Bob John. Tenho certeza que os nossos ouvintes também estão curiosos e quem acompanha pela live vai conseguir ver uma imagem. Informação agora de momento, hein? Acidente na rua 2550, centro de Balneário Camboriú. Uma queda de patinete e a pessoa que estava, não foi falado se era uma mulher ou um homem, mas a pessoa que estava nesse patinete conduzindo ele está com ferimentos na face e também na região do nariz. Tem inclusive viatura do Corpo de Bombeiros indo fazer o atendimento. Já deve ter chegado, porque foi por volta de 12:05. E na Estrada da Rainha, uma ocorrência de surto que está sendo atendida também pelo Corpo de Bombeiros. Então atenção, você que está passando ali pela Estrada da Rainha, né, a gente tem o trabalho do Corpo de Bombeiros para atender uma pessoa em surto. 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
0: E quem está chegando agora é a nossa repórter Camille Guckert, porque a emissão da carteira de PCD, né, para aquelas pessoas com deficiência, ela ocorre na casa da família. Mas para que você possa emitir essa carteira, é necessário ter atenção com a documentação. A Camille vai explicar tudo para a gente agora para que você consiga emitir esse documento.
1: Balneário Camboriú, por meio do programa ABC Mais Acessível, criou o mecanismo de emissão da carteirinha para a pessoa com deficiência para garantir os direitos no município. Além do atendimento prioritário, a iniciativa também auxilia na identificação das deficiências por meio de cordões para autismo, deficiências ocultas e neurodiversidades. Segundo a coordenadora da Coordenadoria de Política Pública da Pessoa com Deficiência de Balneário Camboriú, Jevelin Almeida, a carteirinha também facilita o acesso aos programas oferecidos pela Prefeitura.
6: A pessoa, a partir do momento que ela possui um laudo médico da deficiência, ela tem o laudo descrito qual é o tipo da deficiência, que seja ela física, visual, auditiva, intelectual, cognitiva ou mesmo oculta, que é previsto pelo artigo 2º da Lei Brasileira da Inclusão, que é a Lei 13.146/2015, que prevê o relatório biopsicossocial. Esse relatório biopsicossocial ele é composto pelo relatório médico com o CID, né, da referida deficiência, e o enquadramento, que é a questão da incapacidade permanente, né, para aquele tipo de deficiência. Composto junto com o relatório médico, que pode ser um modelo que a gente aplica ou pode ser um laudo médico que é ofertado pelo, no caso, o, né, o médico especialista. Em caso de autismo, é, somente a gente aceita o laudo ofertado pelo psiquiatra, neurologista, neurocirurgião ou neuropediatra.
1: Ao emitir a carteirinha, a equipe de coordenadoria também presta orientações e encaminhamentos para as áreas como saúde e educação, ampliando esse acesso às políticas públicas existentes em Balneário Camboriú. Para fazer o documento, é necessário apresentar o documento com foto, o CPF, o RG, comprovante de residência e também o relatório social e o relatório médico.
6: A questão que a gente está tendo dificuldade com praticamente 80%, 90% de quem nos procura é chegar com a documentação completa para dar entrada à carteirinha, né? Então, que a gente não pode fazer o protocolo se não tiver com a documentação completa, que é, são esses documentos citados. E também o enquadramento como pessoa com deficiência. Então, a gente está tendo bastante procura de processos ortopédicos que são processos tratáveis de a nível inflamatório, que é uma situação que é aguda, não é crônica e nem permanente. Então, assim, a população precisa entender que para o enquadramento para a pessoa com deficiência, a gente tem que cumprir o artigo 2º da Lei Brasileira da Inclusão. Esse enquadramento, ele vem pelo CID e um processo permanente, crônico, incapacitante. E aí, caracterizar uma das deficiências.
1: Segundo o Jevelin, uma das principais dificuldades enfrentadas atualmente está relacionada ao enquadramento de pessoas com fibromialgia. Isso porque a legislação federal passou a exigir um relatório multiprofissional para a emissão da carteirinha de PCD nesses casos.
6: Então, o relatório multiprofissional, ele compõe um diagnóstico clínico médico e o enquadramento como pessoa com deficiência, que vem por meio da avaliação da escala de dor, a eliminação de qualquer patologia mimetizadora, que é outras patologias ortopédicas transitórias, e também a questão dos outros profissionais, que é da área da fisioterapia, da área da psicologia, da área da assistência social da saúde. Isso é uma normativa federal a partir da legislação nova da fibromialgia e também as diretrizes do SUS para dores, né, crônicas.
1: Para emitir a carteirinha de PCD, o morador pode procurar a Casa da Família com toda a documentação necessária. O atendimento ocorre de segunda a sexta-feira, das 9 horas da manhã até as 3 horas da tarde. Desde o início do programa, mais de 210 carteirinhas já foram emitidas no município. Camille Guckert para a Rádio Menina.
0: Muito obrigado, Camille. Importante, né, que as pessoas que têm um direito usufruam sim dessa carteirinha, façam a emissão para poder utilizar todos os benefícios. 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Vamos fazer uma pausa primeira no Jornal da Menina e já voltamos com entrevista.
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0: Vamos voltando aqui com o Jornal da Menina, 12:34. Entrevista, e já estamos recebendo aqui nos nossos estúdios Nelson Oliveira, secretário do Meio Ambiente e Desenvolvimento Econômico de Balneário Camboriú. Nelson, muito boa tarde, prazer recebê-lo aqui. Temos dois assuntos importantes para falar, mas vamos começar pelo CVM, o Centro de Valorização de Materiais, que é o centro que faz a reciclagem dos resíduos aqui em Balneário Camboriú. Eu lembro que há alguns anos ele vinha enfrentando problemas, né, uma situação da cooperativa que estava lá, não estava conseguindo utilizar da melhor maneira.

0: três meses de 2026, comparado aos primeiros três meses de 2025, quando ainda era outra cooperativa, conforme você mencionou ali, e que nós tivemos aqui, eu estive aqui falando da falta de capacidade naquela época de triar todo esse material, que é a obrigação contratual da cooperativa com a prefeitura. E a outra obrigação é de que a ambiental leve todo esse material e coloque lá. Ele é o local ambientalmente correto, ou seja, licenciado pelo IMA, inclusive, e que todo o material deve ser colocado lá para que seja triado. E isso acontecia de forma precária. Por quê? Porque não tinha capacidade para fazer isso. Nós tivemos um trabalho árduo, ou seja, toda a equipe da Secretaria do Meio Ambiente, né, e trabalhou de forma muito dura para mudar e virar essa situação. E hoje nós podemos celebrar, sim, que nós temos lá uma cooperativa, que é a Renova, e você deve falar com ela, Gerson, deve visitar. Nós já temos o Observatório Social, OAB, a UDESC, que ajudou também a gente criar instrumentos, né, para que fosse virada essa chave, e que efetivamente Balneário Camboriú possa se tornar uma grande referência na triagem, na separação do lixo. E claro, a população tem uma participação aí muito relevante. Porque o que é um problema, que é o lixo, se bem separado, ele vira oportunidade para as famílias, né? Então hoje tem 27 famílias lá que estão sendo bem remuneradas comparado ao passado e que são cooperados hoje, conforme prevê a lei, né, federal, e prevê que esse lixo ele deve ser triado e deve trazer benefício de renda. Então é uma questão social, econômica, e Balneário Camboriú será com certeza uma referência. Nós estamos, e eu falava para ti antes de entrar no ar, nós temos uma reunião já hoje, falei com o secretário Bola, que é o fiscal do contrato, né, da ambiental. Nós temos reunião marcada já para sexta-feira. Nós temos um problema que é a questão do caminhão compactador, que eu te falava há pouco, e que nós pretendemos sim ter uma estratégia, um plano de ação para resolver esse problema. Então, montando uma estratégia que outros municípios já montaram, considerando que o nosso gargalo, o nosso problema herdado era o problema de capacidade de operação, isso foi superado, nós agora temos que resolver outros detalhes para que a gente torne-se sim uma referência e o meio ambiente seja respeitado, né, de forma plena, conforme prevê a lei, e sobretudo que essas famílias tenham cada vez mais renda desse material, que é muito dinheiro que é jogado na lixeira, e que, se bem separado, né, que a população de Balneário já tem um nível de consciência bem avançado nesse sentido, mas que nós vamos preparar esse ambiente, melhorar muito essa logística, né, esse fluxo de trabalho, para que possa ser, sim, uma grande referência. E, como já mencionei, o meio ambiente respeitado, agradece o futuro, e que essas famílias possam ter cada vez mais renda. Nós estivemos não na semana passada, na outra semana, lá com o ambiental e em reunião com a cooperativa, e revisando os fluxos lá. Então, já autorizamos as mudanças de alguns equipamentos, elas já fizeram o orçamento, ambiental está cooperando e vai investir para melhorar a produtividade ainda mais, bem como essa estratégia que nós estamos pensando em propor, né? Isso tem que passar por aprovação, enfim, além do governo, né? Ambiental, a Fazenda, a Secretaria de Obras, mas que nós queremos, com isso, com certeza, aumentar em muito, porque foi feito um teste já com aquele saco amarelinho, não sei se vocês ouviram falar, eu acredito que sim.
1: Sim, Gerson. Sim.
0: Esse saco amarelinho, ele deu um resultado de um aumento de 64% na melhoria da separação dos materiais. Então, ele é sim já experimentado em outros municípios, funciona e melhora muito a capacidade. E aí, com isso, ambiental, e no dia que estivemos lá falando com a Karine, que é a presidente da Renova, a ideia é que ela coloque mais um turno. Ela está preparada para fazer isso. Então, vão ser mais pessoas que serão beneficiadas, né? Vai melhorar muito a nossa questão

0: destinação de materiais para o lixão, que isso já passou do limite, já tiveram datas e foram renovadas, né? Ou seja, mas a ideia é que a gente mande cada vez menos materiais para aterro, que isso já é uma obrigatoriedade legal, e nós estamos muito preparados, muito bem preparados para atender essas recomendações, né, e essa legislação.
1: Foi um aumento de 40%?
0: Não, 46%, quase 47% desses 3 meses comparado aos 3 meses do ano passado, né, que era uma outra cooperativa.
1: É um aumento muito considerável. Bom, deixa eu aproveitar também a tua presença, Nelson, porque a gente tem um assunto referente à questão do nosso Rio Camboriú e dos sensores. Eu lembro que eu conversei contigo no final de janeiro, até fizemos matéria para o portal Menina, e você falou que havia uma possibilidade para março, mas acabou não acontecendo. Como é que está esse processo para a instalação dos sensores que vão medir a poluição do Rio Camboriú?
0: Verdade, isso é um equipamento, né? É uma tecnologia, inteligência para medir a poluição do rio, para que a gente possa tratar. Então isso, na época eu te falei, inclusive falei aqui, que era burocrático e que era, fazia meia culpa, né? É nosso o problema. E que a gente venceu tudo com instrumentos, inclusive com o auxílio da UDESC, e que hoje está tabelando entre controladoria e Secretaria de Compras. Eu tenho uma agenda na sexta-feira para tratar com a Casa Civil e nós vamos colocar esse item. Então, agora ele está andando, na quarta-feira já tem um start de um novo processo, ele está encaminhado agora. Então a parte da burocracia a gente venceu, agora é só um rito normal para que a gente possa efetivamente concluir esse importante equipamento, esse importante instrumento aí, para que a gente possa medir a poluição do rio. E tem uma novidade bacana também, falando em Rio Camboriú, sabe, Gerson, que vem auxiliar nesse sentido. Na semana passada nós tivemos reunião do Conselho do Meio Ambiente, e na última reunião, nós temos reuniões a cada 30 dias, né? Periódicas já, previamente marcadas. E a bacia do Comitê do Rio Camboriú trouxe uma ideia para que a gente plante árvores nas margens do Rio Camboriú. Ou seja, o BC mais arborizada, que a gente está trabalhando em cima de um diagnóstico feito em 2022-23, a gente tem plantado muitas árvores. A ideia era plantar até dia 21 de setembro, é o Dia Mundial da Árvore, 1000 árvores, a gente vai passar muito longe disso. E agora nós temos o Rio Camboriú, e a ideia foi aprovada no Conselho do Meio Ambiente. Nós vamos aprovar prades com compensação para plantar muitas árvores nas margens do Rio Camboriú. Então foi aprovado isso, e nós vamos, com certeza, a equipe vai auxiliar, a equipe da Secretaria do Meio Ambiente, para que a gente execute prades nas margens do Rio Camboriú, que vai contribuir muito também para essa questão aí de manutenção do nosso rio.
1: A mata ciliar, né, essa vegetação que a gente tem próxima do rio, ela ajuda a filtrar também essa água. Os sensores, Nelson, a gente já tem já mapeado os locais que eles serão instalados? Isso já foi mapeado?
0: Eles vão, nós não vamos anunciar, né, por uma questão de segurança. Eles ficam, claro, a ideia é que eles fiquem são monitorados por câmeras, né? Mas a gente não vai anunciar os locais.
1: Mas já está mapeado.
0: Eles ficam dentro de Balneário Camboriú.
1: Mas isso já está mapeado.
0: Já está mapeado, mas a gente não vai anunciar os locais.
1: Só Balneário Camboriú. Em Camboriú, não.
0: Não, a gente não pode, né? A gente não pode colocar para o lado de Camboriú.
1: Aí teria que ser feito um convênio.
0: Mas de qualquer forma, alguma coisa ou regional, né? Ou com ANFRE, alguma coisa nesse sentido. Mas eu acredito que é um início, né? É um start de um início. E que já a gente já vai ter aí em tempo real a qualidade da nossa água do Rio Camboriú, e isso é o mais importante, né?
1: É verdade, a partir desses dados a gente consegue avaliar, né, quais são os pontos mais críticos, os locais onde se pode, né, aplicar um trabalho mais firme, mais forte, o local onde fica um pouco mais complexo. Isso é muito importante. Bom, passou voando aqui o nosso tempo, mas eu quero agradecer muito a tua presença, Nelson, né, o Nelson Oliveira, que é o secretário do Meio Ambiente e Desenvolvimento Econômico de Balneário Camboriú, trazendo ótimas notícias à nossa audiência aqui do Jornal da Menina. Obrigado.
0: Obrigado, Gerson. Obrigado a todo o Sistema Menina. E estamos sempre à disposição para compartilhar aí as nossas entregas, as nossas ações.
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1: Meio-dia e 48 minutos, chega daquele sorriso amarelo. A gente vai trazer agora os nossos comerciais e já estamos voltando com o bloco final do Jornal da Menina.
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1: De volta, meio-dia e 52 minutos. 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
1: É, o Fluminense está vivo ainda, hein? Venceu, deu uma sobrevida aí pro tricolor carioca na Libertadores, enquanto o Mirassol já tá com a classificação encaminhada e o Cruzeiro teve duelo difícil contra o Boca Juniors. Todos os detalhes da Libertadores da América com a Camille Guckert. Boa tarde, Camille.
17: Olá, Gerson Felipe, boa tarde para você. Trazendo então os destaques da quinta rodada da competição da Libertadores, que aconteceu ontem e ainda tem jogos para acontecer hoje e amanhã. O Fluminense enfrentou o Bolívar no Maracanã. A torcida se fez presente porque o Fluminense precisava desse empurrão, precisava vencer o jogo. E foi isso que fez, venceu por 2-1. Os gols do Fluminense foram anotados por Lúcio Acosta e John Kennedy. Mas a situação do Fluminense para avançar para a próxima fase da Libertadores não é nada fácil, porque o Fluminense ele precisa vencer o Laguaíra na última rodada da Libertadores. É, e aí ele é classificado caso tenha a derrota ou o empate do Bolívar. Em caso de empatar esse jogo, o Fluminense e o Laguaíra, o Bolívar precisa perder. Então o Fluminense não vai depender só de si para poder avançar na próxima fase da Libertadores. Outro jogo de brasileiro na noite de ontem foi justamente o Mirassol, que enfrentou o Always Red e ganhou por 2-1 e conseguiu a classificação, então, para as oitavas de final da competição da Libertadores. Mirassol muito bem nessa competição, enquanto no Brasileirão tem dado umas escorregadas. E no confronto entre Boca Juniors e Cruzeiro, ficou empatado em 1-1. Os gols do Cruzeiro foram anotados por Fagner no segundo tempo. E aí, sim, para o Boca Juniors, o Merentiel fez ainda na primeira etapa. E o Cruzeiro, para se classificar para as oitavas de final da Libertadores, depende só de si mesmo. Precisa somente de uma vitória, sem depender de resultados alheios. E no jogo desta noite, Flamengo e Palmeiras entram em campo. O Flamengo vai enfrentar o Estudiantes no Maracanã, esse jogo às 21h30. E aí o Palmeiras enfrenta o Cerro Porteño na Nubank Park, também hoje às 21h30.
1: Vamos falar então da Copa Sul-Americana. Hoje nós temos Grêmio em ação pela Sul-Americana, meu time, contra o Palestino.
17: Isso mesmo, Gerson Felipe. Hoje a gente tem a continuação da rodada da Copa Sul-Americana e o brasileiro que jogou ontem e ficou no empate foi justamente o São Paulo, que enfrentou o Milionários da Colômbia e ficou no empate em 1-1. Do São Paulo, quem anotou o gol foi o Luciano. E aí, nos jogos desta noite na Copa Sul-Americana, então o Olímpia e o Vasco fazem esse confronto às 19h no estádio Defensores del Chaco. E o Santos vai receber o São Lourenço, o time lá da Argentina, na Vila Belmiro, vai jogar em casa, contar também com o apoio da torcida. E aí sim, ainda Independente Petroleiro e Botafogo fazem esse confronto pela Copa Sul-Americana às 21h. E aí sim, Grêmio e Palestino, esse jogo acontece na Arena do Grêmio esta noite às 21h. E esses são os destaques do esporte para Canvel.
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1: Meio-dia e 57 minutos, chegando ao final o Jornal da Menina. A Erika hoje na torcida para Renato Gaúcho e Vasco da Gama, para que faça um bom jogo contra o Olímpia. Olímpia que é um campeão mundial, é, o Olímpia tem taça de campeão mundial no seu armário. 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Muito obrigado, Liu Brasil, obrigado, Erika Guckert, e quem tá chegando agora é ela, Juliana Tormena e o Show da Tarde. Ju, vem, vem, vem, eu vou. Tchau.
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0: 97991381005. Beijo para Miguel de Indaial, beijo Nicolau Oliari, beijo Selma, querida, beijo Luiz André de Floripa, Quartô, Maria Luísa, Angélica Monteiro, Gorete, pessoal do Cristo Luz, Patrícia Moura, Heloína tá sempre aqui também, Daura Noeli, todo mundo chegando pra batalha.
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0: Então, hoje é aquele dia romântico, não é mesmo? Onde a gente coloca só música bem romântica pra batalhar. Aí eu coloco um pedacinho de três músicas, você escolhe um, dois ou três e manda pra mim no WhatsApp 47991381010.

0: paixão, que não tem mais, mas já teve e foi muito sucesso, né, Fernando Santos? Beijo pra você. Tava falando com o Fernando, vai rolar uma collab aqui, viu, gente, de tradução em breve. É, pois é, vivi para viver esse momento. Uma collab, eu e Fernando Santos, uma tradução em breve, aguardem, aguardem. Então vamos pra nossa batalha. Ah, hoje todo mundo concorre e parte ingressos pro Parque Unipraias, tá, gente? Vai passear de bondinho aéreo, vai curtir esse parque maravilhoso. No finalzinho do programa eu conto quem ganhou. Primeira música da batalha de quarto, Terence Trent D'Arby, Holding On To You. Eita!
1: Passando para desejar uma ótima tarde a vocês da rádio, aos ouvintes. Um beijão, Ju, tudo de bom?
0: Beijão, Avani de Gaspar.
2: Oi, Ju, boa tarde. Quartou, quartou com alegria, porque hoje é aniversário do meu sogro, Fio. Parabéns, Fio, felicidades, tudo de bom. Um abraço também pro Sandro Garcia. Beijo, né, Garcia? Essa batalha.
0: Beijo, Fio! Parabéns, querido! Beijo, Deia! Essa é a primeira opção de hoje.
3: Música 2.
0: Jorge Mateus, eu sosseguei.
4: Eu achei.
5: Boa tarde, Juliana. Uma ótima tarde de quarta-feira para você e para todos os membros do fã-clube

0: Manda um abraço aí, Ju. Boa quarta-feira, proteção. O Pai te abençoe de tudo certo planejado. Manda um abraço aí pra todos que estão ligadinhos. Um abraço pra gabazada da Liane. Vamos que vamos, dele que dele. Tá bom, Ju? Tchau.
1: Tá bom, Caeté, beijão.
2: Música 3.
1: Essa aqui o Ratinho falou pra mim. Ju, essa música tem uma tradução linda. Gostei da sugestão. When in Rome, The Promise, opção 3.
3: Boa tarde, bora pra essa batalha de terça-feira. Tô
1: é quarta.
3: Passando para desejar o meu abraço, meu beijão para todo o grupo do WhatsApp. Pra você, né, minha diva maravilhosa,
1: que me
3: faz rir todas as tardes. Te agradecer por esse teu programa maravilhoso.
1: Eu que agradeço o carinho, querida Mara. Hoje encontrei também, tava levando minha pequena pra escola, encontrei Edson Periquito, falou: Ju, eu escuto a batalha musical todo dia, os ouvintes que participam sempre. Querido, obrigada, Edson Periquito, um beijo, obrigada audiência também. Quem mais tá aqui? Ah, deixa eu ver os áudios, Dirlene, bora batalhar, Dirlene, David Luca, beijo, Ivete.
4: Boa tarde, Ju.
1: Oi.
4: Boa tarde pra você, de quarta-feira, pra todo mundo que tá escutando a rádio, menina, tá bom?
1: Tá bom.
4: Um abraço aí pra você, fica com Deus.
1: Valeu. Então vamos votar, 3, Ten Darby. Holding on to you. 2, Jorge Mateus, sosseguei. 3, When in Rome, The Promise. 2 ou 3? Me conta no WhatsApp. Panda, má influência.

0: Uma abençoada tarde de quarta-feira. Hoje está mais quente.
1: É verdade.
0: Número 3, Juliana.
1: Valeu, Renato. Valde 3 também. Oi, Aline.
2: Boa tarde, Ju. Que bom que você chegou.
1: Oh,
2: manda
1: querida.
2: Um beijo aí pro meu marido, Juninho.
1: Alô, Juninho, maridão da Aline Alves. Aquele abraço. E ela foi na 2. Valeu, Aline. Ó, minha amiga Thaís aqui, gente.
3: Oi, Ju.
1: Ah, é o Theo.
3: Hoje eu escolho na 2.
1: Oi, Theo.
3: E eu também quero Laquia. Quero muito ir no Parque Unipraia.
1: Ai, querido. Um beijo, Theo. Beijo, Thaís. Heloína foi na 3. Wagner foi na 2. Simone, Luiz André 3. Quem chegou aqui?
4: Oi, Ju. Eu voto na 2. Beijo da Helena.
1: Como é que é teu nome, coisa linda? Pera.
4: Beijo da Helena.
1: Helena é a filhota da Lauren. Um beijo, Helena. Um beijão. A Thaís Bittencourt foi na 2, a minha mãe lindadora tá aqui, foi na 1. Oi, Laura Messa.
5: Oi, Ju, tudo bem?
1: Oi, tudo.
5: Hoje vamos de 3, número 3, tá? Um beijão pra ti, uma ótima tarde.
1: Pra você também, o David também foi na 3, Patrícia foi na 3.
6: Meu, Ju, tô atrasada, hoje é quarta, love, meu Deus. É minhas crianças que me deixam louca.
1: Passa muito rápido,
6: Ju,
1: Mar.
6: Ju, vou de 3.
1: Tá bom.
6: E Ju, só pra deixar um gostinho assim de água na boca, hoje tem torta de frango com queijo pro lanche da tarde das crianças.
1: Ela me manda foto, pensando nas delícias. Gente, a Mara, ela cozinha muito, é verdade. Ela fala, eu sou a merendeira mais feliz do Brasil, mas é verdade, ela cozinha demais. Tô com água na boca, Mara, um beijo. Caeté foi na 3, Camila 2, Avani 3.
7: Bom dia, Ju. Opa. Aqui é o Leandro. Vamos na 3 aí, vamos de flashback.
1: Boa. Valeu, Leandro.
7: Ótima quarta-feira pra nós.
1: Tudo de bom.
8: Ô, Júlia.
1: Oi, Dora.
8: Boa tarde, aqui é Dora Cipereira de São Judas.
1: Tudo bom?
8: Eu vou. Queria participar do sorteio. Meu é o 3, vou pro 3. Tá bom?
1: 3, tá bom.
8: Um beijo. Um beijo na tua mãe.
1: Obrigada.
8: E fica com Deus.
1: Amém.
8: E vai um abraço bem forte pra ti e pra ela. Tá bom, Júlia?
1: Pra você também, Dora, um beijo. A Selma foi na 3. Rosinha, eu não sei em qual que você votou. Depois você me conta aqui, Rosinha, eu não entendi. Beijo pra Rosinha, nossa professora de line dance. Angélica foi na 2, Dirlene 1, Alberto 1. Oi, André.
9: Boa tarde, Juliana.
1: Boa tarde.
9: Vou voltar na 3. Uma abençoada tarde pros amigos do fã-clube.
1: Gente, ó, tem muito voto ainda aqui. Acho que não vai dar tempo de ler todos. Beijo pra Sol do Macacos, foi na 3. Vamos fazer a tradução, depois eu continuo falando. Que já ganhou de lavada.
10: E a campeã foi...
1: Pra ter tradução de quartou, 3, When You're Wrong, The Promise, A Promessa.

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1: 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Mais tarde, tá? Você me dá sorte, man.
0: Querida, a Pera tá falando assim, gente, que ela tem uma loja. Aí ela fala, Ju, quando eu vou participar da batalha, sempre entra cliente, é porque vocês me dão sorte. Aí às vezes ela tem que parar pra atender, por isso ela tá justificando que não participou. É uma fofa, né? É uma fofa. Bela, beijo, bom trabalho, querida.
2: Oi, Ju, vou na três.
0: Beijo, Yasmin. Daura, beijo pra você. Marina Alves, Gabriel, Elza, Nádia Machado. Ju, a Laura tá com a filha Rafaela de aniversário. Muitas felicidades pra ela. Alô, Rafaela, parabéns. Muitas felicidades, muitos anos de vida. Um beijão da tia Ju também. Maria da Graça, aquele beijo. Rosinha tinha sido atriz, ah, agora sim. Então acertou, Rosinha, deu certo. Rosana Serradilha, beijão.
3: Corpinho agradece. E

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1: Gustavo Lima, Fora do Comum.

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4: De volta! Muito obrigada pela audiência. Você que tá no radinho em 100,5, você que tá no aplicativo Menina Play, tá pertinho, tá longe. Gostosa, que bom que você tá aí. E a batalha musical.
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4: No nosso quarto. Van Halen, Can't Stop Loving You.

0: 3. Dilene 1, Daura 3. Mara 1, Valdir 1. Pessoal, quer tradução?
1: Boa tarde, tudo bem? Aqui é Simone de Oliveira, do bairro Nova Esperança. Estou ligadinha aqui com você. Eu vou de número 1. Topzera essa música.
0: Topzera, Simone. Beijão, querida. Minha mãe linda foi na 3. Mara 1. Ivan.
2: Número 1, Juliana.
0: Selma 1. Carlos 2. Heloína diz. Assim não facilita, hein, Ju? Vai ter tradução, sim. 1. Perla 1, Solange 1, Elza 2, Priscila dos Santos, boa tarde, Pri. Laura 1, Alberto 1, Paulo Neres 3, Sabrina 1, Luiz André 1, Aline 2, Sandro Garcia 1, fala,
3: boa
0: Sandro.
3: Tarde, abençoada quarta-feira, você e todos os ouvintes. Peguei hoje a batalha quase que no finalzinho aqui, mas manda um beijão pra toda a família Garcia, pro nosso fã-clube da Rádio Menina, especial pra minha gatinha, pra minha sempre namorada Garcia, e hoje também pro meu padrasto, o Fio, que tá colhendo mais um cravo no Jardim da Vida aí. Valeu, Ju.
0: Mais um beijão pro Fio, parabéns, valeu, Sandro. Ivanete.
4: Ju, dessa vez eu vou na número 1.
0: Beijo, Ivanete. A Vani foi na 3, Rosane 3, Douglas, Ana Carolina, David, Maiara na 1 e a Mara Miguel já tá comemorando, já sabe qual ganhou, né?
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0: Van Halen ou Van Halen. Can't Stop Loving You. Não consigo.

0: pode te amar. O nosso quarto é sempre especial, né? Que letra linda, apaixonada. Acertou, Ivan?
1: Opa, Copim, vou te agradecer.
0: Eita, Ivan, a Selma amou, a Gorete não acertou, não acredito. Mas eu também gosto muito daquela música do The Cult, Maria Gorete, é muito boa. A

Tatiana Raquel, beijo Mara Miguel, beijo Avani, beijo Heloína. Já já tem mais música, já já tem fofocas do Leão, porque até as 4 a gente fica junto aqui. Amanhã é batalha de TBT, pra todo mundo participar, hein?

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2: A Prefeitura de Itajaí anunciou a retomada da obra do quiosque turístico no Morro da Cruz. A ordem de serviço foi assinada nesta quarta-feira no gabinete do prefeito Robson Coelho. Segundo o município, os trabalhos seguirão conforme o cronograma de execução estabelecido, mas não foi divulgada uma previsão de término. A construção foi alvo de questionamentos do Tribunal de Contas de Santa Catarina em março deste ano, por conta de sucessivos atrasos. Em fevereiro, o município havia lançado a licitação para finalizar os trabalhos. A empresa contratada foi a PAF Engenharia e o valor estimado pelo edital é de mais de R$ 363 mil. Segundo a prefeitura, o quiosque terá 2 pavimentos e área total de 192 metros quadrados. Haverá espaço gastronômico, área para informações turísticas, banheiros acessíveis e ambientes externos de convivência. Acompanhe também no portal menina.com.br. 2 acidentes na BR-101 deixam motociclistas gravemente feridos em Itajaí. Postos da Avan vendem gasolina a R$ 4,99 em campanha do Dia do Imposto Zero. Com as informações do portal Menina News, Camille Guckert.
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8: A seleção brasileira já está convocada para a Copa do Mundo. E agora, com os 26 nomes definidos, o técnico Carlo Ancelotti já começa a planejar os próximos passos do Brasil até a estreia no Mundial. No dia 27 de maio, haverá o início do período de treinos na Granja Comari, em Teresópolis, no interior do Rio de Janeiro. No dia 31 de maio, no Maracanã, o primeiro amistoso de preparação para a Copa do Mundo, contra a seleção de Panamá, a partir das 18h30. O segundo amistoso do Brasil já será em território norte-americano. No dia 6 de junho, o Brasil encara o Egito no último teste antes da estreia na Copa do Mundo, que acontece no dia 13 de junho, um sábado, a partir das 19h, quando o Brasil vai enfrentar a seleção de Marrocos. O segundo jogo do Brasil na Copa será no dia 19 de junho, uma sexta-feira, 21h30, contra a seleção do Haiti. O Brasil fecha sua participação na primeira fase contra a seleção da Escócia, no dia 24 de junho, uma quarta-feira, a partir das 19h. Será que desta vez o Brasil vai trazer o Hexa? Gerson Felipe para Esporte Total. 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

0: Swims Lose Control. Música linda no nosso quartô. Antes teve Ed Brito e Samuel, Romance Rosa, gente. Tá muito romântico hoje. Teve também Péricles, Ana Castela, Simplesmente Acontece, Felipe Rodrigo Ignora. E agora eu vou chamar o Leão com Aniversário dos Famosos. Leão ainda tá rouco, tá super gripado, mas tá se esforçando pra trazer as fofocas pra gente. Então vamos ouvir o Leão, querido.
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2: Alô, alô, companheiras, companheiros, tô chegando. Fofocas quentinhas, mas antes, meu carinho. Hoje é aniversário da atriz Lucélia Santos, atriz maravilhosa. Hoje também padre Marcelo Rossi, o ator, o padre maravilhoso, né? Newton Travesso, o diretor, tá completando 87 anos hoje. Hoje é aniversário do Cauã Raymond, o galanzão, né? Alanis Gillen, a atriz maravilhosa. E saudade do ator Lutero Luiz. E hoje também completamos 30 anos sem o galã Edgar Franco. Saudade, saudade, viu? Bom, vou lá e volto já já para contar as fofocas quentinhas, viu? Quem ama, cuida, estreia com audiência abaixo das antecessoras, viu? Protagonista de Dona de Mim, Humberto Moraes, volta a Globo na próxima novela das 19 horas. Lindo, Humberto Moraes. Milton Cunha diz que mãe de Vini Júnior não curtia Virgínia Fonseca. Já já eu conto essas e as novelas. Já já.
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16: Agora vamos começar falando das fofocas mesmo, né? Vamos começar com essa daqui, olha. Luciano Huck convence Virgínia a manter quadro durante a Copa após ela romper com Vini. Mesmo separada de Vini Júnior, Virgínia Fonseca não deixará de ir para a Copa do Mundo. Ela fará um quadro semanal durante o torneio para o Domingão. A influenciadora cogitou desistir, mas foi persuadida por Luciano Huck a continuar no projeto. Até a mulher do apresentador, Angélica, ajudou a convencê-la, já que as duas ficaram bastante amigas nos últimos meses. Huck afirma que o quadro pode levar bons frutos profissionais para Virgínia, além de, claro, levar repercussão para o programa dele durante o Mundial, né? Se nada desandar, o projeto será o primeiro de Virgínia na Globo. Além disso, as negociações estão avançadas para fechar uma parceria comercial para viabilizar o quadro. O patrocinador seria uma marca que já anuncia no Domingão e ajuda a viabilizar outros projetos dentro do programa. Bacana! Neymar gravou propagandas para a Copa do Mundo antes de saber da convocação. Neymar não esperou ser convocado pelo técnico Carlo Ancelotti para começar a faturar com a Copa do Mundo. Mesmo sem ter certeza de que disputaria o evento esportivo pela quarta vez, o jogador fechou contratos e gravou peças comerciais. Ao menos 4 campanhas com a participação dele foram deixadas prontas. Elas foram realizadas entre o fim do mês passado e a primeira semana desse mês. No momento das gravações, não havia sinais claros de que ele seria chamado para a seleção brasileira que disputaria a Copa. Por isso, o jogador gravou 2 versões de cada peça publicitária, uma com sua presença confirmada no Mundial e outra sem ele estar lá, apenas prestando apoio aos colegas. Além dele, jogadores como Vinícius Júnior, né, e Rafinha também foram procurados para campanhas semelhantes. Tá aí, bacana. Xuxa mostra como ficou o transplante capilar e celebra. Xuxa está contente com o resultado do seu transplante capilar feito há cerca de 1 ano. Segundo ela, tem sido muito legal ver que seus fios estão devidamente no lugar. Ela tem alopecia androgenética, né? Doença herdada da mãe. A Xuxa afirma que, ao contrário da vontade de muitos fãs, pretende manter o cabelo curto, já que fios longos não combinam mais com ela. Foi em março do ano passado que Xuxa informou que havia feito o transplante. Na ocasião, o profissional tirou o cabelo da parte de trás da cabeça e colocou no topo e na frente. Bacana, que bom, né? E que ela assume numa boa. Quem Ama Cuida estreia com a audiência abaixo das antecessoras. Pelo menos no primeiro capítulo, Quem Ama Cuida, nova novela das 21 horas da Globo, não empolgou os números, viu? Segundo dados prévios de audiência, a trama escrita por Valcir Carrasco e Cláudia Souto marcou 24 pontos de média, com picos de 26 entre 21:25 e 22:30. Três Graças e Vale Tudo, antecessoras de Quem Ama Cuida, marcaram média geral de 23 pontos e alcançaram 25 pontos em seus capítulos de estreia. Ju, daqui a pouco eu volto com mais fofocas, hein? Até já.
15: Até já, Leão. Leão.
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15: De volta com mais música no Show da Tarde. Obrigada pela companhia. Agora tem Léo Balbinotti, ele que esteve aqui nos nossos estúdios. Menina. Participação de Danilo e Davi, Número Chato.

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1: 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Pra você que tá curtindo aí, ó, o Show da Tarde da Rádio Menina, a rádio que está o tempo todo com você.
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0: De volta. Agora para falar das novelas, né? Tem a novela Coração Acelerado, essa é fraquinha. No capítulo de hoje, o João Raul e Agrado acabam discutindo. Nayane e Leandro confrontam João Raul e Agrado sobre o encontro dos dois. Valmir e Irene comemoram o sucesso de sua nova loja. Nayane se incomoda com seus pensamentos românticos sobre Gael. Palhares se impressiona com a história contada por Iranildo em seu programa de rádio. Eduarda pressiona Agrado sobre seus reais sentimentos por Leandro. Eduarda concede uma entrevista para Iranildo. João Raul pede um tempo no relacionamento com Nayane. Nayane se envolve com Gael. O capítulo termina aí. E vamos para Quem Ama Cuida, terceiro capítulo. O Arthur, que é o Antônio Fagundes, tem conflito com Adriana. Adriana, que é a Letícia Colim. Pedro, Chay Suede, promete explicar a Bruna quem é a dona da pulseira que ele encontrou. Dora, que é a Mariana Ximenes, fica pensativa quando Ademir comunica que André irá morar com eles. Adriana vai para a entrevista de emprego com Arthur e os dois ficam surpresos ao se reconhecerem. Arthur contrata Adriana como fisioterapeuta após discutirem. Arthur elogia o trabalho de Adriana, mas acaba a demitindo após um mal-entendido. Arthur toma conhecimento da situação de Adriana e vai até o abrigo procurar a fisioterapeuta. Otoniel confronta Arthur. É isso.
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3: Chegando mais música no Show da Tarde da Rádio Menina. Já foi no nosso Instagram, @meninafm. Já acessou o site portalmenina.com.br? Não!

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2: Um foragido da justiça foi preso com uma faca na cintura e um alicate de corte na mochila na noite desta terça-feira no bairro São João, em Itajaí. O homem foi condenado por roubo e cumpriu parte da pena, mas deixou o presídio para saidinha temporária e não retornou mais. Ele foi localizado pela Guarda Municipal durante a Operação Sentinela. O foragido começou a caminhar aceleradamente e demonstrou nervosismo com a presença da viatura. Na abordagem, ele tentou informar uma identidade falsa, mas foi descoberto. O mandado de prisão havia sido expedido em Itajaí. Após o benefício da saída temporária, o detento não retornou mais ao presídio. O homem, de 33 anos, é natural de Lages e possui pena restante de 3 anos, 5 meses e 4 dias em regime semiaberto pelos crimes de roubo e furto. Ele foi conduzido ao complexo penitenciário do Vale do Itajaí. Acompanhe também portalmenina.com.br. Camboriú realiza mutirão de DIU e amplia acesso a métodos contraceptivos. Obra turística atrasada que virou alvo do Tribunal de Contas será retomada em Itajaí. Com as informações do Portal Menina News, Daiane Valentim.
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0: Pra matar a saudade, vamos pra 1998, Alexia Guimelã.
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0: Ana Caroline, Laura Messa, Heloína da Cunha, ficou um áudio teu aqui, Heloína.
1: Oi, Ju, boa tarde.
0: Ô, meu amor.
1: Uma tarde abençoada para nós.
0: Para todos nós, obrigado, carinho sempre, todos os dias, Gorete, Selma, Maria Aparecida, Everaldo Machado, Vilmar Oldoni, só gente querida mandando recado no nosso WhatsApp, 47991381005. E depois do intervalo, eu volto com a segunda parte das fofocas do Leão. Não sai daí!
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0: Ele tá de volta ainda rouco, mas tá com a gente, né, Leão?
20: Gente, tô de volta pra contar mais uma, hein? Bruna Biancardi expõe sofrimento de Neymar após convocação, cita preocupação com saúde mental. O anúncio de Neymar na lista de convocados para a Copa desse ano trouxe alívio para a família do camisa 10 do Santos, que comemorou o chamado. Em publicação nas redes sociais, Bruna Biancardi fez um desabafo ao relembrar os momentos difíceis enfrentados pelo jogador nos últimos anos. Ele sofreu uma ruptura no ligamento cruzado anterior e no menisco do joelho esquerdo em outubro de 2023, durante uma partida contra o Uruguai pelas eliminatórias. Ele havia retornado de outra lesão séria nos ligamentos do tornozelo direito, que o deixou 6 meses afastado dos gramados. Biancardi afirmou ter acompanhado o desgaste físico e emocional do atacante durante o processo de recuperação. Eu vi e vivi com você os dias difíceis, o cansaço escondido atrás do seu sorriso, as dores que você suportou em silêncio. Confesso que em muitos momentos me preocupei de verdade com seu psicológico. Mas você nunca desistiu de você, nem nós, sua família, seus pais, irmã, sua equipe, seus amigos. Essa convocação não é sorte, é o resultado da sua entrega, fé, esforço, coragem e amor pelo que faz. Bonitinho que ela escreveu pra ele, né? Bacana. Protagonista de Dona de Mim, Humberto Moraes, lindo e talentoso, volta à Globo na próxima novela das 19 horas. Ator que ganhou projeção como Marlon, um dos protagonistas de Dona de Mim no ano passado, Humberto Moraes está de volta às novelas da Globo. O ator acertou uma participação em Por Você, que ocupará a faixa das 19h20, 19h40, no lugar de Coração Acelerado, a partir de agosto. Ele fará um personagem ligado ao núcleo jovem da trama. Seu personagem será próximo dos filhos da protagonista Bela, interpretada por Xero Menezes. O ator vai para o seu segundo trabalho na Globo. Fora da emissora, ele fez parte do elenco da novela infantil Poliana Moça em 2022 do SBT. Gracinha. Com convocação do Brasil, a audiência da Globo sobe e SBT perde para Band. A convocação da seleção brasileira fez a audiência da Globo disparar na segunda-feira. A confirmação dos 26 jogadores que irão para a Copa do Mundo também fez a Band, que não tem direito aos jogos, vencer o SBT. De acordo com dados consolidados de audiência, a Globo marcou 25 pontos, com 31 de pico, entre as 17 horas e as 18h30, horário em que o evento foi transmitido. O SBT, que vai exibir 32 jogos da Copa, perdeu para a Band. Com Galvão Bueno e Thiago Leifert, a convocação na emissora da família Bravanel marcou 3,1 pontos de média só. A Band conseguiu 3,2 com o Brasil Urgente, que teve a participação de Neto para comentar os convocados do Brasil, né? É, eles foram espertos. O Jornal Nacional, que recebeu a visita do técnico Carlo Ancelotti no estúdio e exibiu uma entrevista exclusiva ao vivo, também marcou 26 pontos. Milton Cunha diz que mãe de Vini Júnior não curtia Virgínia Fonseca. Ao ser entrevistado pela GETV durante a convocação da seleção brasileira para a Copa do Mundo, meu querido Milton Cunha intensificou a polêmica na separação entre Virgínia e Vinícius Júnior. Segundo ele, o rompimento teria acontecido após uma rusga entre a sogra e a influenciadora. E acabou. A mãe não gostava, a sogra não gostava não, né? A mãe do Vini não era a favor do babado. A gente fazia perguntas, ela fazia cara de alegria ainda não entrando na avenida, sabe? Comentou ele sobre Fernanda Cristina. Os rumores de que ambas não se gostavam aumentaram ainda mais depois da separação, quando Dona Fernanda teria curtido um comentário que afirmava que a mãe do jogador estaria mais feliz após o fim do relacionamento do filho e que Virgínia seria um peso na vida da família. Ui. Após a repercussão, a mãe do jogador restringiu os comentários em sua rede social. Tô indo, mas amanhã eu volto. Eu espero que com a voz melhor e peço desculpas desde já, mas tô gripadíssimo.
0: Melhoras, Leão.

Muito obrigada pela companhia. Você está no Show da Tarde. Eu sou Juliana Tormena, de segunda a sexta, da 1 às 4. E agora tem mais música. Chegando Zé Neto e Cristiano, Cadeira Cativa. Depois tem Ferrugem, Arrependidaço. Sucessos no Brasil inteiro.

0: Gosto faz barulho aí.
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3: Venha pra cá, é o nosso pit stop para você que está curtindo o show da tarde da Rádio Menina, essa rádio que está o tempo todo com você.
1: Pit

0: É Ferrugem, arrependidaço na programação. Quero mandar um beijo aqui, ó, muito carinhoso pra Josiane Marques. Oi, Josiane, boa tarde. A Eliane Ramos também, beijo, beijo, beijo. Tem muita gente mandando mensagem aqui no nosso WhatsApp. Tati de Penha, mais um beijão pra você, bom trabalho. Chiquinho Batera, obrigado, carinho, Chiquinho. Que bom que você tá aí ligado sempre. Everaldo Machado também. Valeu, vamos pro intervalo que já já tem as últimas de hoje e o resultado do sorteio dos ingressos pro Parque de Praias. É daqui a pouquinho.
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0: Londrina. Gilene, diga, Gilene.
1: Boa tarde a todos os ouvintes da Rádio Londrina e a Juliana Tormena. Aqui é a Gilene. Gostaria de participar do sorteio. Estou ouvindo a Rádio Menina, a mais gostosa de ouvir.
0: Beijo. Valeu, beijo, Gilene. Beijo também pro Alcione Rocha e seu filho Gilieder. Mandou a foto do radinho sintonizado. Obrigada, Alcione e Gilieder. Um grande abraço pra vocês, pro Chiquinho Batera, sempre querido, Tati de Penha. Fala, Ivan de São José.
2: Continuamos com você, Juliana.
0: Opa.
2: Até amanhã, se Deus quiser, Juliana. Vai e vote sempre com Deus.
0: Até amanhã. Valeu, Ivan. Beijo, Priscila dos Santos. Até amanhã. E quem faturou o prêmio de hoje, par de ingressos pro Parque de Praias, foi Maria Gorete Garcia Rinkel. Parabéns, Gorete. Vai lá curtir o passeio de bondinho aéreo. Vai curtir esse parque lindo que é o Parque de Praias. Essa vista privilegiada de Balneário Camboriú. Depois manda foto pra gente, tá? Beijo, Gorete. Fala, Aldemir.
3: Valeu, Ju.
0: Valeu.
3: Não participei da batalha, mas estou aqui, tá? Na audiência.
0: Obrigada. Beijo pra Angélica Monteiro. Agora tá chegando Nilo Deitos, pôr do som sertanejo. E amanhã a gente se fala de novo, 1 da tarde, em mais um Show da Tarde. A Gorete tá ligada.
4: Obrigado, Ju. Obrigado, Rádio Menina. Com certeza. Vou bater uma fotinha e mando.
0: Ah, querida. Beijo, Gorete. Valeu, galera. Até amanhã. Tchau.
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0: 13h57.
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2: Um trabalhador ficou ferido após sofrer uma queda de mais de 3 metros de altura e ser atingido pelo desabamento de parte de um jardim suspenso na manhã de hoje no centro de Itajaí. O acidente aconteceu por volta de 11h20 na rua Lauro Miller. Segundo o Batalhão de Bombeiros Militar, a vítima realizava um serviço para solucionar infiltrações na estrutura quando o muro do jardim cedeu e caiu sobre ele. Equipes do Corpo de Bombeiros e do SAMU foram mobilizadas para o atendimento. No local, os socorristas encontraram o homem consciente, com um corte na cabeça e relatando dores pelo corpo e também no braço esquerdo. Após os primeiros atendimentos, a vítima foi imobilizada e estabilizada na ambulância. Em seguida, encaminhada até o hospital Marieta Konder Bornhausen. Confira também no portal menina.com.br. Itapema abre espaço para a troca de figurinhas do álbum da Copa do Mundo. Confira o local. Prédio evacuado às pressas após afundamento é totalmente demolido em Itajaí. Com as informações do portal Menina News, falou o repórter Gerson Felipe.
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chegando, é a programação mais gostosa do rádio no seu final de tarde. É aqui, na Rádio Menina de Balneário Camboriú, é o nosso pôr do som sertanejo. Você tá bem, tá tudo certo, tudo tranquilo? Quartou, né? É quarta-feira na vida de todos nós, em nome de Oral Sim, Clube Zegula Mania, também com a gente, Pizzaria Maria Gabriela e Clínica da Roupa, está começando aqui na sua programação, na programação mais especial do rádio, né? O pôr do som. E você tá tudo bem aí? Eu quero que você mande a sua mensagem pra mim no 479-9138-1005. Manda aí, eu quero saber como você está, quero saber qual a expectativa pra esse dia que tá lindo, maravilhoso, de sol lá fora, quentinho, né? Embora pra quem anda de motoca tá gelado, então a noite vai tá fria também, mas não tem problema, é melhor um friozinho assim seco do que aquele frio úmido. É ou não é? É ou não é? Seja bem-vindo, seja bem-vindo, eu sou Nilo Deitos e esse é o nosso pôr do som sertanejo a partir de agora. Aumenta o volume, tá no trabalho, tá me levando de carona, tá em casa, onde quer que esteja ouvindo a programação da menina. Beijo no seu coração.

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3: 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Bom trabalho. Agora, 4h27.
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3: Muito bem, estamos de volta. Agora 4:31, 4:31. Uma invasão do jornalismo aqui no estúdio da Rádio Menina. O que que está acontecendo? Peraí, fala comigo, Gerson.
13: Opa, tudo bem, Nilo? Muito boa tarde. Nós estamos invadindo aqui a equipe de jornalismo, porque nós temos uma mensagem a passar, não é mesmo, Camille?
14: Isso mesmo, até porque tem aniversariante no dia de hoje.
3: Olha aí, que legal.
14: Por acaso, você sabe quem é aniversariante de hoje?
3: Quem é aniversariante de hoje, por acaso?
13: Nossa irmã.
14: Nossa irmã, essa é a dica.
3: Essa é a dica.
13: Nossa irmã, irmã de todos nós.
3: De todos nós?
14: É uma menina irmã.
3: Uma menina irmã. Ai. Fala pra mim, que eu sou novo aqui, então...
13: A nossa irmã está fazendo 34 anos de idade.
3: 34 anos de idade.
13: A mesma idade que eu tenho, inclusive.
3: A mesma idade sua, que legal.
13: É a menina de Blumenau.
3: Rádio Menina Blumenau, aquele abraço, turma.
14: Abraço pra todo mundo.
3: Valeu. Com certeza, um abraço especial a toda a equipe da Rádio Menina de Blumenau, todos os profissionais que fazem dessa rádio um sucesso, líder da audiência na região. Galera de Blumenau, aquele abraço pra vocês, parabéns, Rádio Menina, 34 anos, é isso, né, Gerson?
13: É isso aí, Nilo Deitos, todo mundo aproveitando pra mandar aquele alô pros nossos amigos de Blumenau, né, que estão com essa data especial. Hoje teve festa lá, teve bolo, teve bolo.
14: Teve muitos brindes pros ouvintes da Rádio Menina de Blumenau hoje, 34 brindes também.
3: Que legal, que
13: foi
3: legal.
13: Uma festa em grande estilo. E assim, né, a gente, qualquer hora a gente volta com essa gangue aqui pra invadir, né, novamente.
3: Eu levei um susto quando eu vi a turma entrando, chegando aqui no estúdio, levei um susto.
14: Agora
3: mas...
14: tu tem que colocar a música de parabéns, Nilo.
3: Você sabe que eu já sabia desse aniversário, né? Mas eu tinha combinado com a Julie que ia ser feito um vídeo.
14: É um excelente ator, então.
3: É? Então tá bom. Parabéns, turminha! Aquele abraço especial. Valeu, Gerson, Camille. Valeu, Manu. Valeu, da Érica. Um beijo pra vocês. Tudo de bom! Já eu volto pra mandar os abraços pra turma, pra galera que manda mensagem pra gente aqui no 47991381005.

0: Zé de Camargo e Luciano, irmão da Lua, amigo das estrelas. Mandar um abração lá pra Beltrão, meu amigo Diniz, curtindo a gente. Tá trabalhando hoje, Diniz? Tá por onde, meu amigo? Abraço. Gelou por aí, não? Alô, Gilvan, tá curtindo a gente também. Itajaí. Alô, Itajaí. Alô, Paulo, Adelaide.
1: Nós dois.
0: Fala, Ivan. Fala, Ivan.
2: Boa tarde, meu amigo Nilo.
3: Será que você vai conseguir?
0: Fala, Wilson Silva. Aquele abraço, amigão. Mandar um abraço pra todos os padeiros e confeiteiros do Vale do Litoral. O Wilson Padeiro. Fala, Wilson. Vai de férias, meu querido.
3: Nos lugares onde...
0: Beijão pra Lenise Oliari também curtindo a gente.

0: que dure para sempre. Daniel, por aqui na programação super especial da Rádio Menina, Maiara e Maraísa cantando juntos. Maria Gorete Garcia, um beijo pra você. Neuci Cardoso, tudo bem, Neuci? Um beijo pra você.
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4: Muito bem, estamos de volta agora 4:52, 4:52. Mandar um abraço pro Luiz André de Floripa, tá na boleia do Bruto. Grande abraço, Luiz André. E hoje, chega cedo ou não? Me fala. A Ivete tá ouvindo a gente.
5: Olha, seu Nilu.
4: Boa tarde. Tudo bem?
5: Tudo de bom.
4: Obrigado.
5: Na área da menina. Se é possível, toca uma música aí. O Batinho de Ouro, pra todo mundo escutar.
4: Valeu, meu bem. Um abraço, Ivete. Alô, Priscila dos Santos. Um beijo, Pri. Um beijo pra Angélica também, com o rádio ligado, ouvindo a gente. Angélica Monteiro, meu amigo Alberto.
6: Boa tarde, Nilo. Boa tarde a todos da Rádio Menina FM. Uma excelente quarta-feira abençoada. Tamo junto. Sempre ligadinho na melhor. Um abraço.
4: Abraço, abraço, Alberto. Deixa eu mandar um beijão pra Nádia Machado, nossa presidente. Oi, Nádia, tudo bem contigo, meu bem? A Selma também tá curtindo a gente. Que história é essa aqui? Hein? Não, tá errado a sua descrição, Selma. Tô 3 quilos menos magra, então. É o contrário, é o inverso. Beijo pra você, minha querida. Fala, Aldemir!
7: Boa tarde,
4: meu querido!
7: Estamos aqui na audiência desse menino bom, da menina.
4: Legal, querido, um abraço pra você, tudo de bom. Dirlene do FEC, tudo bem? Marli Otília, quase pronta pra ir pra casa. Aí sim, né? Vai mais cedo hoje, que bom, que bom. Quer dizer, mais cedo, acho que tá indo mais tarde, né? Quase 5 horas. Karina, tudo bem? Como é que você tá aí? O cafezinho tá quentinho aí? Beijão pra Karina Borges. O Diniz me disse que tá 17 graus lá em Beltrão. A Maria Luísa tá comigo também.
8: Boa tarde, Nilo. Que tarde maravilhosa, gostosa, nem frio, nem calor, tava muito bom essa tarde.
4: Tava gostosa, viu? Né? Um solzinho legal.
8: E desejo um finalzinho de tarde abençoado.
4: Obrigado.
8: Boa noite, uhum. Que Deus te abençoe, abençoe toda a tua família e o pessoal do fã clube, tá?
4: Tá beijo. Bom, beijo, beijo. Alô, Luana, beijão pra Luana Caroline, Simone Bazuki, beijo, meu bem, tudo de bom. Auri, tá aqui, Auri. O Valdi também mandando um abraço especial pra toda a turma, ótima quarta-feira. Vó Cici, boa tarde, tamo junto, tamo junto. A Heloína, oi, Heloína. Não tinha mandado mensagem, mas tô ligada desde manhãzinho com o Lio. Ô, oh, Heloína, um beijo pra você, querida.
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4: Sueli, Terezinha, um beijo.

Henrique Renner, doidinho por você. Alô, Lola, aquele abraço, Lola, obrigado pelo carinho, pela audiência. Nossa presidente Selma, um beijo pra você. A Sueli Terezinha também tá ligadíssima, Heloína, a Vocice, a Simone Bazuca, a Luana, a Caroline, a Maria Luísa e a Karina, Marli Otília, Dirlene. Um abraço pra Angélica, pra Priscila, a Neuci, minha querida amiga Neuci Cardoso, tá se recuperando de cirurgia, né? E cuida aí, tá bom, Neuci? Beijão pra você, meu bem.

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2: Um adolescente de 14 anos foi apreendido pela Guarda Municipal de Itajaí por volta das 22 horas de ontem no bairro Cordeiros. Ele estava com 12 pedras de crack escondidas em 2 pares de meias, além de R$47 em notas guardadas dentro de uma carteira de cigarros. A abordagem ocorreu durante patrulhamento preventivo em uma região já conhecida por denúncias relacionadas ao tráfico de drogas. O menor mudou de direção quando a viatura se aproximou, o que levantou suspeitas. O adolescente foi apreendido por ato infracional análogo ao tráfico de drogas e encaminhado à delegacia. Ele já possuía mais de 8 boletins de ocorrência por envolvimento no tráfico e roubo. Acompanhe também no portal menina.com.br. Foragido após saidinha, é recapturado com faca na cintura e alicate de corte em Itajaí. TJSC cancela a cobrança de IPTU de terreno sem uso econômico no Morro do Careca. Com as informações do portal Menina News, Manuela Córdova.
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12: Muito bem, estamos de volta, mandando um abraço aí pro Roger, nosso amigo ligadíssimo na menina, né? Ele que é lá de Itajaí, do bairro São Vicente. O Roger Sérgio, sempre trabalhando aqui na região, né? Tá indo pra Pissarras agora fazer entrega. Tava por aí ontem, né? Foi até o final da noite aí ontem fazendo entrega, né, Roger? Um abraço, amigão, tudo de bom. Ana Caroline ligada com a gente também. Ana Caroline dos Santos Zimmermann, super abraço, um beijo pra você. Ela e o esposo Gabriel ligadaços na programação da sua rádio menina. Ô, trem bom, Chitãozinho e Chororó, ótimo fim de tarde pra todo mundo.
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1: Rádio Menina, 5:25.
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13: A seleção brasileira já está convocada para a Copa do Mundo. E agora, com os 26 nomes definidos, o técnico Carlo Ancelotti já começa a planejar os próximos passos do Brasil até a estreia no Mundial. No dia 27 de maio, haverá o início do período de treinos na Granja Comari, em Teresópolis, no interior do Rio de Janeiro. No dia 31 de maio, no Maracanã, o primeiro amistoso de preparação para a Copa do Mundo, contra a seleção de Panamá, a partir das 18h30. O segundo amistoso do Brasil já será em território norte-americano. No dia 6 de junho, o Brasil encara o Egito no último teste antes da estreia na Copa do Mundo, que acontece no dia 13 de junho, um sábado, a partir das 7 horas da noite, quando o Brasil vai enfrentar a seleção de Marrocos. O segundo jogo do Brasil na Copa será no dia 19 de junho, uma sexta-feira, 9:30 da noite, contra a seleção do Haiti. O Brasil fecha sua participação na primeira fase contra a seleção da Escócia, no dia 24 de junho, uma quarta-feira, a partir das 7 horas da noite. Será que desta vez o Brasil vai trazer o Hexa? Gerson Felipe para Esporte Total. 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
1: Muito bem, agora 5:32 da programação gostosa e especial pra você aqui da sua Rádio Menina. Quero mandar um abração pro Nicolau Olhari ouvindo a gente, a Sabrina de Souza lá de Penha. Oi, Sabrina, super beijo pra você. Alô, Sandra Stis, tudo bem? Como é que você tá? E o galeto que você ganhou, então já buscou e, né, vai aproveitar em casa. Tá certo, tá certo, tá certo. Maria Aparecida Feltz, tudo bem? A Vani Keio, fala Vani comigo.
18: Boa tarde.
1: Boa tudo tarde, bem? Tudo bem?
18: Um finalzinho de tarde, abençoado a vocês, a rádio, aos ouvintes.
1: Amém,
18: estamos
1: amém.
18: Aqui ligadinho na programação. Abraço, tudo de bom.
1: Abração, querida Heloína. Não sei o que é esse barulho aí, Heloína. Fala, Joel, no Castro, Paraná. Joel e a dona Lourdes ouvindo a gente. A Roseli Weber também comigo. Meu amigo Valdeci tá ouvindo a gente. Um abraço. Ah, são os pássaros. Agora entendi, Heloína. Deixa eu ouvir de novo. Nossa, não parece, né? É que é muito pássaro, é muito pássaro. Deixa eu ver essa imagem aqui.
19: Pessoal fazendo telhado aqui.
1: Aham. Fazendo telhado.
19: Opa, do São Judas.
1: E você ouvindo a gente.
19: Rebocando aqui do ar.
1: Aí, Francisco.
19: Tô todo respingado com massa, com cimento.
1: Massa. Uhum, então, de reboco.
19: Respeito muito grande aqui com os.
1: Eita. Certo, vou passar isso aí pro Tigre, vou passar pro Tigre, fique tranquilo. Um abraço aí, Francisco, tudo de bom pra você. Pensei que tava participando com a gente aqui, mas não dá nada não, não dá nada não. Vamos que vamos.

0: Maravilha! Alô, Manequinha, se apareceu, Manequinha!
1: Boa noite, Nilo. Manequinha tá junto, tô cansado, trabalhando bastante, Nilo.
0: Tá trabalhando bastante, amigão. Deus te abençoe e proteja sempre, Manequinha! Tudo de bom, de bom!

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1: Rádio Menina, agora 5:44.
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0: 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Alô, dona Cris, um abraço, um beijo estralado, mulher de Deus. E um abração pra dona Marisa aí também, tá bom? Beijão pra Jô, pra Joana, beijão pra Lourdes, pra Esmi, né? Pra Sandra, essa turma toda ligada com a gente aí da Clínica da Roupa. Beijo no coração, mulherada.
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4: Ai, ai, ai, esse é Luiz Carlos Tigrão, já chegou arrebentando a boca do balão por aqui, né? Ô Tigre, vou fazer o sorteio, deixa eu mandar um abraço pro Sebastião Palmeirense. Sebastião Palmeirense, rapaz, tá ouvindo a gente. E ele me falou agora que o pessoal da agropecuária BM Agropet. Alô, pessoal aí no Rio Pequeno, BM Agropet. Oi, oi, Tigre, fala, fala. Eu
5: passo sempre ali na frente.
4: Passa lá.
5: Conheço, conheço. Até a região do meu sogro.
4: Olha aí.
5: O João Bastos.
4: Né? Que bacana.
5: Pessoal, manda... gente boa, hein?
4: Pessoal, gente boa lá no Rio Pequeno, né, da BM Agropet. Um grande abraço lá na rua Rio das Flores 261, é isso mesmo? Achei aqui, ó. Vou fazer uma visita pra esse pessoal, bater um papo com eles lá, né? Grande abraço, Sebastião, meu amigo. Tudo de bom pra você. Inclusive, beijo de Irlene, Karina, Eloína, né? Estão ouvindo a gente aqui, acompanhando a programação. Vou fazer o sorteio aqui do primeiro, do boné, né? Nós temos um boné da Rádio Menina, que eu vou fazer o sorteio agora. Boné laranjado, bacana, bonito. Eloína! Heloína da Cunha, faturaste o boné aqui, tá bom, minha querida? Um grande abraço pra você, um beijo no coração. E a pizza da Pizzaria Maria Gabriela hoje vai para o Sebastião, que tá ouvindo a gente, o palmeirense. Grande palmeirense, líder do brasileiro, né? Líder do campeonato brasileiro. Tá feliz o Sebastião, tá contente demais da conta. Ô, Bastião, parabéns. Comer uma pizza gostosa da Pizzaria Maria Gabriela hoje.

0: Tá aí, música linda, linda, linda, Sammy Rico, né? Com Arielle Dara. Que música bonita, que música bonita. Olha, galera, amanhã tem mais, amanhã quinta-feira tem mais sorteio de pizza, tem mais brindes aqui na programação da sua Rádio Menina, tá bom? Porque agora é... Ô, Tigrão, e essa música, Tigrão? Essa você conhece, hein? Conhece, né?
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3: Muito linda essa
0: música. Bonita demais essa
3: mais
0: música.
3: Mais uma na mesa aqui.
0: Mais uma?
3: É.
0: Meu amigo Tigrão, tudo bem? Boa tarde.
3: Eu chorei, chorei.
0: É essa mesmo. Como é que está o nosso canal 100 hoje?
3: Tudo bem.
0: Tudo bem? Quais são os destaques de hoje?
3: Recheado com muitas informações, como sempre. Na economia, o dólar cai, fechou hoje rasos 5 mil réis, como diria o tio Nivaldo. A Receita Federal libera a consulta ao primeiro lote de restituição do imposto de renda. Vai ser agora na sexta-feira. Está acontecendo uma manutenção para melhoria no sistema de abastecimento de água. Vamos conferir na sequência. Exposição Bananas, o sagrado do simples, está aberta para visitação no nosso Balneário Shopping. Inscrições para o casamento coletivo. Elas se encerram na próxima sexta-feira. A Prefeitura de Porto Belo institui o Refis, com descontos de até 100% em juros e multas. Navega até você. Leva serviços da Prefeitura ao bairro Volta Grande. Vai ser neste final de semana. Destaque do Maio Laranja, que promove mobilização e caminhada de conscientização. Vai ser amanhã, lá em Brusque. Ordem de serviço de 15 milhões e meio de reais para obras na Avenida Radial Oeste de Itajaí vai ser assinada na próxima sexta-feira. A Prefeitura de Navegantes também lança o programa de refis com até 100% de desconto em juros e multas. Quais são as melhores cidades da Santa e Bela Catarina para viver? Você acha quais são as melhores cidades de Santa Catarina para viver? A primeira, já vou adiantar, é Luzerna.
0: Luzerna?
3: É, lá no oeste. Depois eu passo a relação das mais escolhidas aqui, as preferidas. Isso aqui é como sempre, né? Aqui, quando é para eles, a coisinha é rápida, né? A toque de caixa, a Câmara aprova texto que afrouxa punições a partidos.
0: Olha aí.
3: É para eles, coisa mais querida. Uma CPI do Master até agora nada. O esporte, o destaque para Fluminense e Mirassol, que venceram na rodada de ontem. O Cruzeiro empatou. Hoje tem Flamengo e Palmeiras. Hoje.
0: Jogão.
3: Palmeiras do seu Sebastião, né?
0: Isso, Sebastião, meu amigo.
3: Deve ser. Qual é o apelido dele?
0: Ah, deve ser Bastião, né?
3: É?
0: É.
3: Tião ou Bastião?
0: Bastião,
3: né?
0: Tião.
3: Palmeirense.
0: Palmeirense.
3: Na Sul-Americana, o São Paulo empatou ontem. Hoje tem Santos, Vasco da Gama, Red Bull e Grêmio. Na Copa Sul e Sudeste, tem Chapecoense e Criciúma. Área policial foragido após saidinha, foi recapturado com faca na cintura, alicate de corte lá em Itajaí. Quando é que alguém vai determinar o seguinte, vamos acabar com essa tal de saidinha.
0: Viu, Tigre?
3: É difícil.
0: Nós estamos entrando no sexto mês do ano, né?
3: Sim.
0: Daqui 6 meses tem mais saidinha.
3: Tem.
0: Será que esse sai de novo?
3: É. Pode ter certeza, com toda certeza. E daqui a 6 meses tem muitos aí que deveriam, né? Esses sim deveriam sair, né? Preste atenção com relação ao seu voto em outubro, pois não adianta reclamar. Só alguns destaques pra gente conferir na edição desta quarta-feira do canal 100 Nilo Deitos.
0: Valeu, meu querido Tigre, Luiz Carlos Tigrão, aqui na programação. Oral Sim, Clube Zegula Mania, Pizzaria Maria Gabriela e Clínica da Roupa voltam amanhã no Pôr do Som Sertanejo.
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10: Olá, muito boa noite. Estamos iniciando a partir de agora mais uma edição do Canal 100. Sem dúvida, você já sabe, esse é o verdadeiro canal da informação. Transmitido para você através da nossa Rádio Menina 100.5, a rádio de mais de 1 milhão de amigos. E a nossa TV Mocinha para você que tem TV a cabo, CCS 18.1. Tem muita informação, mas claro, a sua participação conosco é primordial. Anote o WhatsApp do jornalismo para você interagir com a edição do Canal 100. Anote aí, 991741005. 991741005. Eu tô rindo aqui porque o Nilo deu uma puxada no microfone aí. Tá? 991741005. O meu WhatsApp, você sabe que é só textos, 992258540 e 3, ou ainda Nilo Deitos. Boa noite, tudo bem, Nilo?
11: Muito boa noite, Grão, boa noite, Daiane Valentim. Microfone ficou no lugar agora, né? Não tava querendo ficar, mas tudo bem.
10: Ficou.
11: Você pode participar também através do 479-9138-1005, ainda através das redes sociais, né? A gente tá lá no YouTube, a gente tá no Instagram, no Facebook, participe junto com a gente.
10: Estaremos aqui aguardando a sua manifestação na crítica, no elogio, na reivindicação. Você agora, neste exato momento, se você tiver qualquer informação, já sabe, seja o nosso repórter, sempre com muita responsabilidade. Vamos juntos? Já é quarta-feira, 20 de maio de 2026, estamos vivendo o nosso friorento outono brasileiro.
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10: As informações do tempo, da temperatura aqui no Canal 100, o nosso especialista é você, Marinho Stringari. Um abraço, Marinho, tudo bem?
12: Tudo bem, Tigrão. Uma ótima noite de quarta-feira aos amigos aqui do Canal 100. Massa de ar polar garante tempo firme, predomínio de sol para os próximos dias e temperaturas baixas. Vento de sudoeste e sul contribui para a sensação térmica de frio ser ainda maior nas noites, madrugadas e o amanhecer, principalmente girando em torno de 10 graus. As máximas não devem ultrapassar os 20, 22 graus, também com temperatura em elevação, porque o sol aparece, mas lenta elevação. Na área marítima, tempo bom, visibilidade melhorando, estado do mar ainda ligeiramente agitado em função dos ventos de sul. E agora vai ter aí a tendência de baixa a partir de amanhã, as ondulações na área de navegação e pesca e também nas praias entre a Grande Florianópolis e a ilha de São Francisco do Sul. Ondas de sudeste com picos de até 1 metro, baixando amanhã aqui no litoral. Desejando a todos uma ótima noite de quarta-feira, Tigrão. com as atualizações da previsão do tempo, os dados da Univale, Marinho Stringari para o Canal 100.
10: Obrigado, Marinho. Canal 100 que tem textos, interpretação de Luiz Carlos Tigrão, apoio técnico é de Nilo Deites para atender você na recepção dos nossos telefones. A Bianca, a previsão do tempo é sua, Marinho Stringari, e a produção do Canal 100, a competência de Diana Ross Valentim. A propósito, boa noite, Dai. Seus destaques para o Canal 100 desta quarta-feira.
8: Boa noite, Tigrão. Boa noite, Nilo Deitos. Boa noite aos nossos ouvintes. Olha só, Tigrão, a Comissão da Lesc aprovou o projeto de lei que amplia assistência jurídica gratuita. Projeto esse do deputado estadual Ivan Nats. Nós vamos conversar também, Tigrão, com a Jamile Pereira de Souza, que é presidente da FUCAM em Camboriú, porque vai ter um mutirão de castração e vai atender cães e gatos entre os dias 27 e 30 de maio. Tigrão, indo para a saúde de Itapema, o Fabrício Lázari, que é o secretário, conversa conosco, porque a UBS do Jardim Praia Mar é alvo de vandalismo, viu, poxa, Tigrão? E a gente vai falar de alguns outros assuntos também ali sobre a saúde de Itapema. A repórter Camille Guckert traz uma reportagem sobre emissão de carteira de PCD que ocorre na casa da família, mas é preciso atenção, Tigrão, para a documentação.
10: Alguns destaques da edição do Canal 100 desta quarta-feira. Agora são 18 horas mais 6 minutos.
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10: Na economia, o dólar cai, fecha a R$5.
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10: O dólar fechou em queda de 0,74% nesta quarta-feira, cotado R$5. No exterior, novas falas de Donald Trump sobre as negociações de paz com o Irã ficaram no centro das atenções. Aliás, o presidente americano afirmou que dará uma chance ao país do Oriente Médio e que não tem pressa nas negociações para encerrar definitivamente a guerra. A principal preocupação dos investidores é que a escalada das tensões provoque alta nos preços da energia, pressione a inflação, reduza o ritmo de crescimento da economia e mantenha os juros elevados por mais tempo em diversos países. O euro 5,81, a libra 6,74. O principal índice da Bolsa Brasileira subiu 1,77%, 177.356 pontos. E a Receita Federal vai liberar agora sexta-feira, a partir das 9 da manhã, a consulta ao primeiro lote de restituição do Imposto de Renda 2026. A promessa é de este ser o maior lote da história, com cerca de 9 milhões de restituições pagas, mas o fisco só vai informar quantas pessoas vão receber e o valor que vai desembolsar na manhã de sexta-feira, mesmo dia em que libera a consulta. Lembrando que quem entregou a declaração do Imposto de Renda 2026 até o último dia 10 de maio está concorrendo a uma vaga para receber a grana na primeira leva. Não esqueça, na primeira leva. 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Mandar um abraço aqui, tá acompanhando a edição do Canal 100, já que mandar um abraço a todo o pessoal Sicredi, né? A Carla Fracari, tá aqui acompanhando a edição do Canal 100 desta quarta-feira. Está acontecendo uma manutenção para melhoria no sistema de abastecimento de água.
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10: A EMAS está realizando melhorias na rede de abastecimento na Avenida do Estado, esquina com a Rua Flamingo, neste momento. Claro que, em razão dessa intervenção, deve estar acontecendo interrupção temporária no abastecimento de água nos bairros Pioneiros e Praia dos Amores. A previsão de normalização do abastecimento começa agora, a partir das 18 horas e 15 minutos. Só que essa normalização no abastecimento, ela é e será de forma gradativa. Avenida Atlântica, próxima Avenida Alvin Bauer, ficará em meia pista a partir das 8h30 da manhã. A previsão é que a intervenção aconteça até o fim da tarde de sexta-feira. Então amanhã você já sabe, tá? O bloqueio ocorre em razão do avanço da mega obra de macro drenagem, com execução da conexão da galeria existente na Avenida Atlântica ao extravasor que está sendo construído na altura da Alvin Bauer. VC Trânsito fará a sinalização e acompanhamento do trânsito no local durante o período da intervenção. Motoristas devem redobrar a atenção e, se possível, claro, buscar rotas alternativas. É importante buscar rotas alternativas. Por falar em trânsito, amanhã nós teremos algumas alterações, interdição parcial, ou seja, meia pista, vai acontecer na Atlântica, esquina com a Alvin Bauer, a partir das 8h30 da manhã, repetindo que a previsão de liberação acontece na sexta-feira, a partir das 18 horas. Avenida Brasil, próximo a 3550, das 8 às 17. Normando Tedesco, 4770, das 7 às 18 horas. Na rua 4550, número 100, das 8 às 18 horas. Aqui na rua Antônio Bittencourt, número 199, próximo ao Colégio Raízes, das 7h30 às 18 horas. E teremos, claro, interdição total amanhã. Rua 1926, esquina com a rua 2028. Rua 1922, das 8 ao meio-dia. Na rua 600, esquina com a 4ª Avenida, das 13 às 17 horas. Na 3140, esquina com a rua 3100 e rua 3130, das 8 ao meio-dia. Rua 2950, esquina com a 4ª Avenida, das 13 até às 17 horas. Algumas intervenções, então. Meia pista, interdição total de vias e avenidas amanhã, quinta-feira, aqui em Balneário Camboriú. 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O Hospital da Unimed Litoral, aqui em Balneário Camboriú, realizou a 1000ª cirurgia assistida pelo robô Versus ER, numa parceria de 18 anos, aliás, numa paciente de 18 anos, aliás, que já recebeu alta. Em maio de 2022, foi realizada a primeira cirurgia assistida por robô na região, pela equipe do Hospital da Unimed, aqui de Balneário Camboriú. Com o passar do tempo, o serviço se consolidou, graças à integração entre tecnologias, capacitação contínua das equipes e protocolos assistenciais bem estruturados, com foco na segurança e nos melhores desfechos para os pacientes. Alcançar a marca de 1000 cirurgias robóticas representa muito mais do que um número. Simboliza a consolidação de um programa construído com planejamento, responsabilidade e compromisso com a Excelência Assistencial. Comemorou o Dr. Gustavo Becker, que é o coordenador do Centro de Referência em Cirurgias Robóticas da Unimed Litoral. Lembrando que, atualmente, a Unimed Litoral é referência na América do Sul em cirurgias com o robô Versus R, equipamento fabricado na Inglaterra pela CMR Surgical, recebendo cirurgiões de todo o continente para conhecer o trabalho desenvolvido aqui em Balneário Camboriú. Nesses 4 anos foram realizadas cirurgias em homens e mulheres com idades variando de 15 a 89 anos nas especialidades urologia, cabeça e pescoço, cirurgia geral, cirurgia oncológica, torácica, proctologia e ginecologia. Nessa plataforma tecnológica, o robô é totalmente controlado pelo médico, funcionando como um prolongamento preciso dos seus braços e mãos, oferecendo exatidão de movimentos, inclusive os mais complexos, e um campo de visão ampliado tridimensional. Cirurgias robóticas proporcionam incisões muito menores, com cicatrizes mais discretas, menos tempo de internação hospitalar, redução de sangramentos e traumas a tecidos e menos dor no pós-operatório. 4 anos atrás, tínhamos convicção que estávamos preparados para esse passo adiante. E hoje, mais do que um marco, celebramos o trabalho conjunto de todos que contribuíram para transformar esse programa em uma referência, finalizou o Dr. Gustavo Beck. Parabéns, né? A nossa equipe da Unimed Litoral. O maior evento de colecionadores de Lego do sul do país está no Balneário Shopping. A exposição Legueiros vai se deslumbrar com as construções mais incríveis em Lego. Navios, naves especiais, cidades inteirinhas. Exposição Legueiros até o dia 23, no piso L2 do Balneário Shopping. Lembrando que esse evento ele é totalmente gratuito. Realizada hoje, mais uma força-tarefa da COSIP. A ação concluiu os trabalhos na rua Dom Daniel e contemplou ainda as ruas Dom Miguel, Dom Diniz, no bairro da Vila Real. Como resultado, as equipes retiraram o equivalente a 0,5 tonelada de fios soltos e obsoletos dos postes de iluminação pública. Semana que vem, as equipes seguem para o bairro dos Municípios. Primeira etapa vai abranger a rua Biguaçu, partindo da divisa com Camboriú em direção à Quinta Avenida. E um detalhe, moradores que identificarem irregularidades podem registrar reclamações ou denúncias nesses telefones 0800-666-7080 e 473267-7044 e 479-9241-7800. A Dói tá mostrando aí as imagens. É fio, hein, Doco? Ave Maria. Os postes da nossa cidade. 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O Balneário Shopping segue ampliando a programação cultural e está recebendo ao longo do mês de maio diferentes exposições abertas ao público. E entre os destaques, está a exposição de quadros. É lindo, né? Essa exposição é linda. Bananas, o Sagrado do Simples, da artista plástica Fabrícia Gonçalves, foi recém-inaugurada. A exposição reúne 12 obras, entre pinturas a óleo e ilustrações em têmpera e aquarela, que propõe um olhar sensível sobre o cotidiano por meio de símbolos, cores e metáforas. A exposição busca conversar sobre a beleza das pequenas coisas do nosso cotidiano, segundo a artista. Lembrando que as obras estão expostas no espaço BS Experience, no piso L1 em frente a Duladu, no nosso Balneário Shopping. 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Emissão de carteira de PCD está ocorrendo na Casa da Família. Mas preste atenção, é preciso atenção para documentação. A reportagem é especial de Camille Guckert.
15: Balneário Camboriú, por meio do programa ABC Mais Acessível, criou o mecanismo de emissão da carteirinha para a pessoa com deficiência para garantir os direitos no município. Além do atendimento prioritário, a iniciativa também auxilia na identificação das deficiências por meio de cordões para autismo, deficiências ocultas e neurodiversidades. Segundo a coordenadora da Coordenadoria de Política Pública da Pessoa com Deficiência de Balneário Camboriú, Jevelin Almeida, a carteirinha também facilita o acesso aos programas oferecidos pela prefeitura.
16: A pessoa, a partir do momento que ela possui um laudo médico da deficiência, ela tem o laudo descrito qual é o tipo da deficiência, que seja ela física, visual, auditiva, intelectual, cognitiva ou mesmo oculta, que é previsto pelo artigo 2º da Lei Brasileira de Inclusão, que é a Lei 13.146/2015, que prevê o relatório biopsicossocial. Esse relatório biopsicossocial, ele é composto pelo relatório médico com o CID, né, da referida deficiência, e o enquadramento, que é a questão da incapacidade permanente, né, para aquele tipo de deficiência. Composto junto com o relatório médico, que pode ser um modelo que a gente aplica ou pode ser um laudo médico que é ofertado pelo, no caso, o médico especialista. Em caso de autismo, somente a gente aceita o laudo ofertado pelo psiquiatra, neurologista, neurocirurgião ou neuropediatra.
15: Ao emitir a carteirinha, a equipe de coordenadoria também presta orientações e encaminhamentos para as áreas como saúde e educação, ampliando esse acesso às políticas públicas existentes em Balneário Camboriú. Para fazer o documento, é necessário apresentar o documento com foto, o CPF, o RG, comprovante de residência e também o relatório social e o relatório médico.
16: A questão que a gente está tendo dificuldade com praticamente 80%, 90% de quem nos procura é chegar com a documentação completa para dar entrada à carteirinha, né? Então, que a gente não pode fazer o protocolo se não tiver com a documentação completa, que são esses documentos citados. E também o enquadramento como pessoa com deficiência. Então, a gente está tendo bastante procura de processos ortopédicos, que são processos tratáveis de a nível inflamatório, que é uma situação que é aguda, não é crônica nem permanente. Então, assim, a população precisa entender que para o enquadramento para a pessoa com deficiência, a gente tem que cumprir o artigo 2º da Lei Brasileira da Inclusão. Esse enquadramento, ele vem pelo CID, e um processo permanente, crônico, incapacitante. E aí, caracterizar uma das deficiências.
15: Segundo o Jevelin, uma das principais dificuldades enfrentadas atualmente está relacionada ao enquadramento de pessoas com fibromialgia. Isso porque a legislação federal passou a exigir um relatório multiprofissional para a emissão da carteirinha de PCD nesses casos.
16: Então, o relatório multiprofissional, ele compõe com o diagnóstico clínico médico e o enquadramento como pessoa com deficiência, que vem por meio da avaliação da escala de dor, a eliminação de qualquer patologia mimetizadora, que é outras patologias ortopédicas transitórias, e também a questão dos outros profissionais, que é da área da fisioterapia, da área da psicologia da área da assistência social da saúde. Isso é uma normativa federal a partir da legislação nova da fibromialgia e também as diretrizes do SUS para dores, né, crônicas.
15: Para emitir a carteirinha de PCD, o morador pode procurar a Casa da Família com toda a documentação necessária. O atendimento ocorre de segunda a sexta-feira, das 9 horas da manhã até as 3 horas da tarde. Desde o início do programa, mais de 210 carteirinhas já foram emitidas no município. Camille Guckert para a Rádio Menina.
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10: 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Fazer um rápido intervalo comercial, a gente volta na sequência, até porque tem muita informação para a gente conferir ainda hoje na edição do Canal 100. Por exemplo, você está querendo casar, meu filho? Está querendo casar, não tem condições? Então preste atenção, faça a sua inscrição para o casamento coletivo que se encerra na sexta-feira. Já já os destaques.
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10: A importância do ramo hoteleiro no desenvolvimento de Balneário Camboriú será o tema do projeto Café com História, amanhã. Encontro tem entrada gratuita, começa às 15h aqui no Marambaia Hotel, na Atlântica número 300, aqui no bairro dos Pioneiros. Falar no Marambaia, mandar um abraço, saudade do meu querido Osmar de Souza Nunes Filho, do Mazoca. Será a segunda edição do ano do projeto, que é promovido pela Fundação Cultural por meio do Arquivo Histórico. No Café com História, funcionários da Fundação Cultural reúnem-se com moradores antigos que têm memória, conhecimento sobre a cidade e costumam tomar café da manhã ou café da tarde juntos. Quero agradecer o convite do meu querido João Carlos da Silva. João Carlos, meu amigo, meu ídolo. Eu, infelizmente, pelo horário, não tem como ir, viu, João Carlos? Mas guarda uma xicrinha de café para mim aí, meu irmão. E obrigado mesmo pelo convite. 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A subprefeitura da região sul retomará os atendimentos presenciais amanhã, quinta-feira, sede provisória, na Colônia dos Pescadores 17, lá na Barra, lá com os rapazes. A mudança aconteceu para viabilizar o início da obra de reforma da Casa Linhares, onde funcionava a sede previsto para a próxima semana. Tá? Então a gente lembra, até falamos sobre isso, né? E para realizar a transferência dos serviços e equipamentos, o atendimento ao público foi suspenso ontem e hoje, quarta-feira. Lembrando que a Colônia dos Pescadores 17 fica na José Francisco Vitor, número 40, no bairro da Barra. Horário de atendimento à comunidade permanece o mesmo, ou seja, das 7h até às 18h. 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Casais interessados em participar do casamento coletivo têm até sexta-feira para realizar a inscrição. Lembrando que esse evento é promovido pela Prefeitura, contemplará 62 casais residentes aqui na cidade, em alusão ao 62º aniversário na cidade, que é celebrado dia 20 de julho, e é a data marcada para o casamento coletivo. Lembrando que a inscrição está condicionada à apresentação dos documentos necessários, né? Entre no site da prefeitura, lá tem a relação. Segunda a sexta, das 13h às 19h, na sede da Secretaria de Assistência Social Mulher e Família, na 3100, número 876, no centro. Caso o número de inscritos ultrapasse as vagas disponíveis, critérios de desempate, como menor renda, mais filhos e maior tempo de convivência, eles serão aplicados. 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Secretaria de Cultura de Itapema abre credenciamento para feiras e eventos culturais.
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10: A Secretaria Municipal de Cultura de Itapema lançou edital de credenciamento para empreendedores interessados em participar de feiras e eventos culturais realizados no município. O chamamento contempla expositores, feirantes, prestadores de serviços em diferentes segmentos, como artesanato, gastronomia, recreação infantil, sustentabilidade, produtos diversos. Poderão participar pessoas físicas maiores de 18 anos, residentes em Itapema, microempreendedores individuais e entidades sem fins lucrativos. As inscrições gratuitas seguem em fluxo contínuo durante a vigência desse edital. Documentos devem ser entregues na Secretaria Municipal de Cultura, no Espaço Cultural Nelson Santos, na Rua 112, número 69, bairro Centro, de segunda a sexta, das 13h30 às 17h30. O edital completinho está no site da Prefeitura de Itapema ou no telefone 3267-1591. Informação, Daiana Ross.
8: Olha só, Tigrão, a gente acabou de receber aqui uma informação do Corpo de Bombeiros Militar que houve um atropelamento de motociclista por uma carreta no centro de Tijucas, Tigrão.
10: Meu Deus.
8: Foi hoje à tarde, um homem de 22 anos, natural do Paraná, estava conduzindo uma motocicleta e, Tigre, quando a equipe do Corpo de Bombeiros estava retornando ao quartel, se deparou ali com esse acidente, infelizmente, Tigrão, esse motociclista já morto no local, né? A gente tem imagem, mas muito forte, não vou nem colocar, viu, Tigrão, porque exposição ali de vísceras e uma cena bem feia mesmo, foi uma carreta e uma motocicleta. A área foi isolada, né, acionada então em GP, a PM e a guarda de trânsito dali de Tijuca, Tigrão.
10: Meu Deus, não coloque imagens não. Aqui não, a gente não explora, né, a desgraça dos outros, jamais, não, sem imagem, beleza, que coisa triste, foi no centro de Tijucas, é, bem no centro, né? Foi agora à tarde. 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Nilo Deitos, alguma informação?
4: Tigre, não, eu quero passar para você, para os ouvintes, para a Daiane, sobre uma mãe lá de Sombrio, empresária, aqui no extremo sul de Santa Catarina, Sombrio, que você conhece, que ela virou sensação nas redes sociais após publicar um vídeo mostrando milhares de figurinhas da Copa do Mundo de 2026. O conteúdo ultrapassou mais de 4 milhões de visualizações no Instagram e 2 milhões no TikTok em apenas uma semana. Catrine, ela é proprietária da loja Universo Cultural GIC, localizada no shopping japonês.
10: Conheço.
4: Lá em Sombrio.
10: Conheço.
4: Ela revelou que investiu mais de 14 mil reais em pacotinhos de figurinhas. Inicialmente, era para ela abastecer a própria loja.
10: Sim.
4: No entanto, a brincadeira acabou se transformando em um verdadeiro fenômeno da internet. Sabe por quê? Os próprios filhos da Catrine começaram a abrir os pacotinhos de figurinha. E abriram tudo. O que ela fez? Com o grande número de figurinhas repetidas, ela surgiu a ideia de ela vender essas figurinhas, as repetidas, avulso. Ah, eu preciso da número tal. Aí vai lá e pagava tanto. E ela colocou isso na internet. E está vendendo para o Brasil inteiro. Ela disse que deixou as crianças abrir aí para completar o álbum e quando ela viu, ela tinha milhares, 14 mil reais em figurinhas em cima da cama. E daí ela acabou, está vendendo o Brasil inteiro, virou uma sensação a empresária lá da cidade de Sombrio.
10: Sombrio, Como é que é o nome da loja dele, Nino?
4: É Universo Cultural JIC.
10: JIC, conheço. Lá no japonês.
4: Isso.
10: Lá em São Borio.
4: Incrível.
10: Ó, boa noite. Estou sempre na escuta de você. Abraço. Obrigado pela lembrança. Tem que me agradecer. Osmar de Souza Nunes Filho. Obrigado sempre pelo teu carinho. Uma figura, um dos primeiros amigos que eu fiz aqui em Balneário Camboriú. Preste atenção nesse detalhe. O programa Bolsa Família está beneficiando neste mês 209.749 famílias em todos os 295 municípios aqui do estado. Sabe qual é o custo? 141.400.000 reais. O valor garante um benefício médio de R$ 676,82. Neste mês de maio, ele alcança aqui em Santa Catarina 8.239 famílias com pessoas em situação de rua, 2.499 pessoas com pessoas indígenas, 385 com quilombolas, 42 com crianças em situação de trabalho infantil, 431 pessoas resgatadas de trabalho análogo ao escravo e 3.507 catadores de material reciclável. Isso tudo aqui na Santa e Bela Catarina. Em alusão à campanha Maio Laranja, voltada ao combate ao abuso e à exploração sexual de crianças e adolescentes, Camboriú realiza amanhã programação especial de conscientização, mobilização social no centro da cidade. Atividades começam às 13 horas, uma blitz educativa no semáforo da Praça da Bíblia, envolvendo servidores das secretarias municipais, integrantes do grupo de fanfarra e alunos da rede escolar. A ação busca sensibilizar motoristas e pedestres sobre a importância da proteção integral de crianças e adolescentes e do enfrentamento à violência sexual infanto-juvenil. Depois, às 14h, será realizada a caminhada Maio Laranja, saída da Praça da Bíblia. O percurso seguirá pelo entorno da praça e da Igreja Central, encerrando na Praça das Figueiras, onde vai acontecer uma roda de conversa sobre o tema, promovendo reflexão, orientação à comunidade. O encerramento contará ainda com uma intervenção simbólica, a decoração do balanço da praça com flores laranja, representando a campanha e reforçando a mensagem de conscientização e, claro, de proteção. Amanhã, na cidade de Camboriú. Daiana Ross.
5: Olha só, Tigrão, mais um acidente, dessa vez em Itajaí. E graças a Deus, Tigrão, sem vítimas, apenas danos materiais. Esse acidente foi uma colisão traseira entre um carro e, de novo, um caminhão, Tigrão. E aconteceu ali, é um caminhão trator, foi na tarde de hoje no bairro Espinheiros, SC-412, Itajaí. De acordo com a Polícia Militar Rodoviária, o acidente envolveu então um automóvel Honda City, conduzido por um homem de 33 anos e um caminhão-trator dirigido por um homem de 36 anos. Os dois motoristas saíram ilesos. Segundo a guarnição, o veículo seguia ali, Tigrão, no sentido Ilhota e Itajaí, e acessou a rotatória pela faixa da esquerda. Na sequência, o caminhão, que trafegava no mesmo sentido, entrou na rotatória e colidiu na traseira do automóvel. O carro teve danos na tampa do porta-malas, como a gente pode ver ali pelas imagens, no para-choque traseiro e para-lama traseiro direito. O caminhão não teve avarias, né? A ocorrência mobilizou ali as equipes da Polícia Militar Rodoviária. O trecho foi sinalizado durante o atendimento e depois a pista foi liberada. Tigrão, depois do registro ali do boletim de ocorrência, os veículos foram liberados no local.
10: Amanhã, quinta-feira, 12º Batalhão de Polícia Militar vai realizar a formatura de 608 alunos do... Eu acho esse programa fantástico, meu filho Luca fez. O Programa Educacional de Resistência às Drogas e à Violência, o PROERD, lá na cidade de Camboriú. Participarão da solenidade estudantes do CAIC, são 268 formandos, Escola Domingos Fonseca, com 138 alunos, a Escola Abalor Américo Madeira, com 125 alunos, a Escola Tânia Regina, com 53 alunos, e a Escola Abelardo Torquato, com 24 alunos. A formatura marca a conclusão de um importante ciclo de aprendizado no qual os alunos recebendo orientações sobre prevenção às drogas, combate à violência, cidadania, tomada de decisões seguras, fortalecimento de valores essenciais para a convivência em sociedade, reforçando o compromisso da Polícia Militar com a educação preventiva. O ano

0: tá sempre ouvindo a gente, né? E ainda o mano, o Anderson Silva, deixou duas mensagens aqui, eu quero que você ouça, por favor.
1: Boa noite, Tigrão. Também tô sempre ouvindo você. Te conheço há muito tempo, trabalhei com teu cunhado lá no restaurante Praia de Palmas 2. O Anderson.
2: Grande Anderson.
1: Seu programa é um espetáculo.
0: Anderson da Silva, o Mano, mandou essa mensagem.
2: Obrigado, Mano. Obrigado mesmo pelo teu carinho. Lembra do Mano? Claro que sim. Profissional, especial, ser humano muito bacana, muito legal. Um rápido intervalo, Leandro Ross. Depois, eu falei de uma cidade, né? Que é a primeira no ranking aqui. E é Luzerna, né? A gente, rapidinho aqui, as melhores cidades de Santa Catarina para viver. Ninguém acertou nenhum por enquanto, né? Vamos lá, a gente volta já já.
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2: Minha banda lá, Litoral, né? Back vocal. Bruno, seguinte, canta essa música maravilhosamente bem.
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2: Vamos ter um mutirão de castração na cidade de Camboriú. Atende cães e gatos entre os dias 27 e 30 deste mês. Nós estamos na linha nesse instante com Jamile Pereira de Souza, que é a presidente da Fundação do Meio Ambiente da cidade de Camboriú. Primeiro, cumprimentar e agradecer a gentileza aqui de participar da edição do Canal 100 da Rádio Menina, TV Mocinha. Boa noite, Jamile, tudo bem?
9: Boa noite, Tigrão, tudo bem? É uma alegria hoje estar participando do seu programa. Quero dar uma boa noite a todos os ouvintes e estamos à disposição para todas as perguntas que forem necessárias.
2: Jamile, qual é a expectativa da FUCAM com esse mutirão, castração? Qual o impacto que ele pode trazer para o controle da população animal na cidade de Camboriú?
9: Tigrão, a castração de animais, principalmente cães e gatos, que é a nossa maior população

0: de animal, né, ela é muito importante para o controle populacional, né? Então a gente sabe que uma gestação de uma fêmea, né, de uma cadela, ela gera muitos filhotes, e principalmente se ela é um cão comunitário, um cão de rua. Então essa é muito rápido esse aumento da população de animais. Então a castração, ela é muito importante, é algo muito aguardado pela nossa população. Então esse ano é o nosso primeiro mutirão. Ano passado a gente não realizava mutirão, era uma empresa que prestava esse serviço de castração através de agendamento, mas por outros fatores essa empresa não presta mais serviço conosco, e a gente contratou então um ônibus equipado com uma estrutura muito boa para atender a população.
1: Como é que é feita a seleção das famílias e protetoras que podem participar dessa ação? É gratuita, é isso, né, Jamile?
0: Isso mesmo. O que que acontece? A gente tem um link de inscrição que está disponível no site da prefeitura ou no site da FUCAM, nas redes sociais. É um formulário que preenche, ali tem alguns critérios, tá? A gente se preocupou, Tigrão, em reservar 4 dias para poder atender muitos animais mesmo. A nossa expectativa é 480 nesse primeiro mutirão. Mas, se porventura alguém não conseguir a vaga nesse primeiro mutirão, em seguida a gente já tem um calendário até dezembro de outros mutirões, e para nós atender o máximo possível mesmo e atender a população. Qualquer dúvida, se a pessoa não conseguir fazer pelo formulário ou não souber fazer online, pode fazer essa inscrição lá na recepção da FUCAM, tá?
1: Perfeito. Em que locais, Jamile, né, em que locais vai acontecer esse mutirão e quais as condições dos cães e gatos? O que que eles precisam apresentar na hora lá? Quais são as condições dos animaizinhos, Jamile?
0: Assim, ó, a pedido do nosso prefeito, Leonel Pavan, do vice Josias, a gente dividiu 2 dias no bairro Areias e 2 dias no bairro Monte Alegre, com esse ônibus da castração. No formulário já tem todas as informações que precisa juntar ali. Comprovante de residência, mais alguns fatores que pergunta ali no formulário, tá? Sim. E aí, preenchendo isso no dia, a gente entra em contato depois desse preenchimento para passar detalhes de horário, preparação do animal, jejum. E aí lá no dia a gente recebe essa pessoa com o horário que a gente passou, né? Para organizar bem a logística. E essa pessoa que vai levar o seu animalzinho, Tigrão, ela vai receber a medicação do pós-cirúrgico, o animal vai ser castrado, microchipado, e vai receber aquela roupinha do pós-cirúrgico, tudo gratuitamente.
1: Você falou cerca de 480 atendimentos. Existe previsão de novas etapas ou, de repente, ampliação desse tipo de ação ao longo de 2026, Jamile?
0: Sim, Tigrão. O que que acontece? A gente já deixou um calendário reservado com a empresa, que tem o castramóvel, né? Até dezembro. E deixamos uma expectativa, uma estimativa de ampliar esses dias. 2 dias por mês já está reservado. Mas a gente, sim, conforme a demanda, a procura, a gente pode sim ampliar essa quantidade de dias para atender o máximo possível.
1: Jamile, e a participação da empresa SOS Guardiões Urbanos chama atenção pela estrutura, pela experiência de mais de 15 anos. Como é que essa parceria vai contribuir para a realização dos atendimentos aí na cidade de Camboriú?
0: Então, Tigrão, a gente ficou muito feliz. Essa foi a empresa vencedora da licitação, sim, né? A prefeitura, ela tem um processo muito democrático, tem que seguir as normas e legislações para a contratação. Então a gente não sabe qual empresa que vai ser a vencedora, e ficamos muito felizes porque sim, é uma empresa que presta serviço no estado inteiro de Santa Catarina, tem um currículo, um know-how muito grande, tem experiência, isso traz segurança para a gente prestar esse serviço no nosso município, para a população.
1: E como é que os tutores podem fazer o cadastro dos animais, Jamile?
0: Tigrão, no site da prefeitura, sim, no site da FUCAM, existe um link lá, castração, e a gente pode também disponibilizar aí para a rádio o link, né, para vocês poderem também divulgar. E nesse link é um formulário muito simples, o nome do tutor, o endereço, telefone, junta ali o comprovante de residência, clica ali as características do animal. Ele não pode, Tigrão, ser menor que 6 meses, ser um filhotinho, não pode castrar ainda, então ele tem que ter de 6 meses a 7 anos de idade para participar da castração. Ele tem que estar em boa condição de saúde, né? Às vezes um animal que está em tratamento de alguma coisa, ele não é apto para participar de uma nova cirurgia, né? Num processo cirúrgico. E aí tem a preparação do jejum, que também segue as orientações que tem lá.
1: Jamile Pereira de Souza, presidente da Fundação do Meio Ambiente de Camboriú, a nossa FUCAM. Foi um prazer te ouvir aqui na edição do Canal 100 da Rádio Menina, TV Mocinha. Obrigado pelas informações. Uma boa semana, Jamile.
0: Obrigada, Tigrão. Eu sigo à disposição. Sempre que precisar, pode chamar, tá? E a gente continua à disposição lá na FUCAM.
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1: João Carlos, meu amigo João Carlos. Lembrado de João Carlos, manda um abraço à minha querida Coca. I love you, Coca. Olha aqui, ó. Ele falou assim: você falou no Grande Mazoca. Também tenho grande admiração por ele. Para o Café com História de amanhã, cujo tema será a importância da hotelaria no crescimento da nossa cidade, no turismo, na economia, geração de empregos, onde o nosso Grande Mazoca nos cedeu o hotel e irá patrocinar um café de diretoria aos participantes. Obrigado, Tigrão, nosso Papa da Comunicação Jornalística. Obrigado, João Carlos, pelo carinho. Pena que o horário para mim é difícil, né? Porque a gente está à tarde, geralmente, aqui já preparando a edição do Canal 100. Mas obrigado. Guarda uma xícara para mim lá. Atenção, moradores de Balneário Camboriú. A EMASA informa que foi autorizado um reajuste de 6,30% nas tarifas de água e esgoto, deliberação da Agência Reguladora Intermunicipal de Saneamento. E esse reajuste representa reposição da inflação de 2025, uma atualização necessária para manter a qualidade dos serviços, garantir o funcionamento do sistema. Mesmo assim, a EMASA ela segue com uma das tarifas mais baixas do estado e entre as mais acessíveis do país, segundo levantamentos da própria autarquia. E tem mais. Agora, em 2026, a EMASA vai realizar mais de 80 milhões de reais em investimentos próprios na rede de esgoto da cidade, ampliando a capacidade, melhorando a eficiência e preparando Balneário Camboriú para o futuro. E um detalhe, vem novidade por aí. Aguarde. Um rápido intervalo? Então vamos fazer um rápido intervalo comercial, a gente volta na sequência ainda. Tem muita informação para a gente acompanhar aqui na edição do Canal 110 da quarta-feira. Um instantinho só.
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1: Quais são as melhores cidades aqui do estado de Santa Catarina para a gente viver? Esse é um levantamento que avalia a qualidade de vida, a saúde, a educação, a segurança, oportunidades em todos os municípios do Brasil. Esse é o Índice de Progresso Social Brasil 2026, que divulgou um levantamento nacional e aponta os municípios com melhor qualidade de vida do país. Selecionar só a Santa e Bela Catarina. Aqui em Santa Catarina, Luzerna alcançou 71,10, Joinville na sequência, Cocal do Sul, Jaraguá do Sul, Antônio Carlos, Blumenau, Florianópolis, Joaçaba, Balneário Camboriú aparece em décimo aqui com 68,45 pontos e Governador Celso Ramos, 68,29. A relação dos municípios, né? Da pesquisa, melhores cidades para viver aqui em Santa Catarina. E também destaque para Itajaí, Bombinhas, Porto Belo, Concórdia e Pomerode. O nosso estado, ele aparece entre os estados mais bem avaliados do Brasil no IPS 2026, ao lado do Distrito Federal e São Paulo. Esse levantamento apontou ainda a capital de todos os catarinenses, Florianópolis, como a oitava capital brasileira com maior índice de progresso social do país, ficando à frente de cidades como Rio de Janeiro, Porto Alegre e também Salvador. Estou recebendo aqui uma nota oficial da Prefeitura de Pissarras. A Prefeitura de Pissarras informa que na manhã desta terça-feira, as equipes técnicas da administração municipal acompanharam a coleta de documentos de investigação do Ministério Público. E desde as primeiras horas da manhã, a administração municipal adotou uma postura de total colaboração com a operação e com os órgãos responsáveis pela investigação. Prendeu, inclusive, o Balti, né? O prefeito lá de Pissarras. No fim da tarde, o vice-prefeito Fabiano José Alves tomou posse como prefeito em exercício. A gestão municipal reforça o seu compromisso com a lisura dos processos administrativos, a transparência na aplicação dos recursos públicos e o respeito às instituições responsáveis pela fiscalização e investigação. Por fim, a prefeitura reforça que os serviços municipais, atividades administrativas, permanecem sendo executados normalmente sem prejuízo ao atendimento da população lá de Pissarras. A toque de caixa, quando é para eles é rapidinho. A toque de caixa, a Câmara aprova o texto que afrouxa punições a partidos políticos. Que coisa linda.
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1: Essa matéria de Rodrigo Vilela. A Câmara dos Deputados aprovou um projeto que muda as regras para punições financeiras aplicadas aos partidos políticos. O texto amplia o prazo para pagamento de multas em até 15 anos e determina que cada diretório municipal, estadual ou nacional responda apenas pelas próprias dívidas. Na prática, a proposta impede que multas de diretórios locais atinjam recursos do fundo partidário destinados a cúpulas nacionais das siglas. O projeto também cria novas barreiras para bloqueios judiciais sobre recursos dos fundos partidários e dos fundos, né, partidário e eleitoral, e limita multas por desaprovação de contas a até R$30 mil. Outro ponto polêmico, libera o envio automatizado de mensagens de campanha para números previamente cadastrados. A votação ocorreu de forma simbólica com apoio de lideranças de diversos partidos, incluindo governo e, claro, o governo e a oposição também. Parlamentares do Novo e do PSOL criticaram o texto e afirmaram que a proposta blinda partidos políticos contra punições da Justiça Eleitoral. Nos bastidores, deputados admitem que o movimento também reflete pressão das legendas por regras mais flexíveis de prestação de contas e cobrança de dívidas eleitorais. O texto agora segue para análise do Senado. Coisinha querida, quando é para eles, a coisa é rapidinha. Tem mais um intervalo comercial, Nilo Deitz? Ah, então vamos lá. Então vamos, enquanto a Dai se prepara aí para a nossa entrevista, para o nosso convidado, já a gente faz um destaque especial aqui sobre esportes, na edição de hoje do Canal 100. E você continua mandando as suas mensagens no 99174-1005. 99174-1005. Esse é o telefone para você interagir com a edição do nosso Canal 100. 99174-1005. Vamos para mais uma entrevista aqui na edição do Canal 100.
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1: A gente hoje conversa com satisfação, agradecer a gentileza do secretário municipal de saúde da Bela Itapema, Fabrício Lázari. Tem alguns assuntos para a gente conversar com o secretário. Primeiro, prazer ouvi-lo, tê-lo aqui na edição do Canal 100 da Rádio Menina, TV Mocinha. Boa noite, Fabrício, tudo bem?
11: Boa noite, Tigrão. Boa noite a todos os ouvintes da Rádio Menina. Sempre um prazer aí estar falando com esse grande radialista aí do estado de Santa Catarina, de Balneário Camboriú.
1: A primeira pergunta, com uma tristeza, dói meu coração, viu, Fabrício? Prejuízo causado por atos de vandalismo, né? Aí na cidade de Itapema, né? Que aconteceu no Jardim Praia Mar. É isso? Qual o montante, qual o prejuízo causado, Fabrício?
11: Bom, Tigrão, a gente fica decepcionado com algumas situações e realmente a gente que vem numa preparação aí desde um ano e cinco meses à frente da pasta da saúde, onde a gente fez a contratação de novos profissionais, acertamos a falta de profissionais da saúde, recursos humanos, a falta de medicação, saímos de 64% para 98%, e a gente vem aí reformando, arrumando, fazendo a manutenção de todas as unidades básicas de saúde, todas as unidades de saúde, colocando novos adesivos, limpando as paredes, deixando a área mais limpa, colocando murais dentro das unidades para que a gente tenha, as pessoas saibam onde procurar as informações nas unidades básicas. E essa madrugada na unidade de Jardim Praia Mar, o pessoal rasgou toda a parte da porta, onde um adesivo há menos de duas semanas é colocado novo. Então isso gera um prejuízo, né, dos nossos cofres públicos, e a gente faz essas reportagens aí, inclusive falei para nossa diretora de comunicação, nossa secretária Carol, para que a gente tem que divulgar realmente, né, porque a população tem que cuidar desse patrimônio que é nosso, que é da nossa população, porque a gente trata com muito carinho, a gente quer deixar todas as unidades básicas com um ambiente de humanização, um ambiente bonito, e infelizmente aconteceu isso, e a gente aí tá para falar dessas matérias aí para a população, dizer para todos que cuide, que denuncie, e que a gente vai atrás para responsabilizar essas pessoas.
1: Secretário, existe já alguma suspeita sobre quem teria cometido esse vandalismo ali na unidade básica do Jardim Praia Mar, não?
11: Não, ainda não, né? A gente passou as informações aí para nossa equipe da Guarda Municipal também, para que a gente avalie, né, os locais, as câmeras de monitoramento em redor desse espaço, e também a nossa chefe da unidade, para ela que tome o cuidado e também analise aí se tem algumas pessoas que estão rondando aí à noite, até porque a nossa chefe da unidade é moradora do próprio bairro, né?
1: Sim. E a prefeitura de Itapema pretende, vamos dizer, reforçar segurança, monitoramento em todas as unidades de saúde do município, Fabrício?
11: Hoje a gente já tem o monitoramento, mas é na recepção, uhum, né, interno, e a gente tem um contrato com a empresa de ministra, só que como não teve arrombamento e entrada no ambiente, né, foi realmente rasgar o adesivo, que é um perfurado que fica no vidro, né, a gente sabe que não é um grande... Não foi quebrado, não foi invadido, não foi roubado, mas mesmo assim gera um prejuízo aí, sim, ao cofre público, mesmo sendo somente um adesivo, mas a gente tem que cobrar, né, o cuidado aí em todos os espaços públicos da nossa cidade.
1: E o vandalismo, para mim, é o seguinte: a população, quem pratica o vandalismo, é o nosso dinheiro que eles estão, né, prejuízo para a gente, para o morador. Então, se você perceber, se você vê alguém, um vândalo, né, destruindo bem público, enfim, denuncia a polícia, 190, tem que fazer isso. Eu queria falar um pouquinho sobre, eu passei rapidinho, vi, tá bonito, bonitinho, carinhoso, né, o nosso Hospital isso. Santo Antônio. Como é que estão os atendimentos do Santo Antônio ali em Itapema, secretário?
11: Perfeito, Tigrão. Então, o Hospital Santo Antônio, ele vem fazendo, ele é porta aberta hoje de maternidade e para pediatria. Hoje nós temos dois pediatras de serviço de pediatria 24 horas no Hospital Santo Antônio, né?
1: Sim.
11: Até 14 anos, 11 meses e os dias para completar o 15. Posteriormente a isso, a gente faz o atendimento de urgência e emergência na UPA. Também, ele já vem fazendo algumas cirurgias eletivas aí com várias especialidades. No mês de abril, a gente bateu em torno de 3.900 atendimentos de porta da pediatria e também da maternidade, além do pronto-socorro que recebe as ambulâncias. E a gente vem há mais de um ano e cinco meses, aí, assim que a gente assumiu, repactuando esse contrato que tem a validade até junho de 2027. Até mesmo porque no próprio contrato não tinha as metas, os planos a seguir. Então a gente vai refazer tudo isso. Abrir um novo edital para o ano 2027 para uma nova organização social. Mas, enquanto isso, a gente também vai fazer. Amanhã, inclusive, tem uma reunião em Florianópolis junto com a secretária adjunta Cristina, do Estado de Santa Catarina, no qual a gente já está bem alinhado para a abertura na totalidade de todos os leitos. Hoje só tem 39 leitos abertos. Nós vamos abrir os 110 leitos. A abertura da UTI, são 10 leitos de UTI, e o Estado vai vir com recurso. Então, a gente tem que agradecer a todo o empenho da bancada dos deputados da região da ANF, deputado Carlos Humberto, deputada Paulinha, deputado Emerson, deputado Júnior Cardoso, todos os deputados que fazem essa frente já na Assembleia Legislativa, junto com o nosso governador Jorginho Melo, que é um grande parceiro, o secretário Diogo, para que a gente consiga contribuir. Né? Nós temos 11 cidades na ANF com 8 hospitais neste grau. Então, a gente precisa fazer essa repactuação, dar o suporte ao Hospital Ruth Cardoso, dar o suporte ao Hospital Maria do Conde Bornausi, até mesmo para atender a população de Bombinhas, Porto Belo, de próprio Camboriú também, aqui no Hospital Santo Antônio, para que esses hospitais tenham esse alinhamento e trabalhem em conjunto. Sabemos que a saúde, ela é tripartite, Estado, município, Estado e Governo Federal, e por isso que a gente tem que ter essa conjuntura, e é o que a gente vem conversando também na comissão intergestores, que é a CIRA, aqui do da nossa região da ANF, entre os 11 municípios. Então, a importância do Hospital Santo Antônio também ser um apoiador aí dos demais hospitais para que a gente consiga fazer e aumentar as cirurgias eletivas. São 3 centros cirúrgicos hoje abertos, mas nós temos 5 salas cirúrgicas. Então, aumentar as cirurgias eletivas, principalmente da ortopedia, de outras especialidades específicas que a gente pode contemplar junto ao Estado de Santa Catarina, e assim diminuindo a fila da nossa região também.
1: Secretário Fabrício Lázari, eu até noticiei, eu acho que foi segunda-feira, né, Daiane? O PA do Morretes não teve atendimento hoje à tarde. O que aconteceu? Fechamento.
11: O que acontece é a primeira vez esse pronto atendimento a gente abriu assim que assumimos, né?
1: Sim.
11: Por causa da alta demanda na UPA, e ele é centralizado no bairro Morretes, que é o bairro mais populoso hoje da cidade de Itapema. Para você ter uma ideia, no mês de abril eles fizeram mais atendimentos que a UPA. O PA do Morretes fez 9.500 atendimentos, a UPA fez em torno de 6.000 e poucos atendimentos. Então isso demonstra. Então a gente teve que parar hoje para ter uma conversação com a equipe, né? Até Sim. mesmo para conversar. Hoje nós temos 7 médicos, tem toda a equipe de enfermagem, técnicos. Então a gente parou, primeira vez nesse 1 ano e 5 meses, para fazer uma reestruturação de fluxos também e com a equipe. Além disso, nós abrimos nesse PA a urgência e emergência em odontologia, né? Hoje nós temos 2 dentistas lá no PA do Morretes, trabalhando das 7 às 22 horas de segunda a segunda, inclusive feriados e final de semana, para que a gente atenda a comunidade aí quando tiver aquela dor de dente. A gente sabe que a unidade básica, ela tem que fazer o trabalho preventivo de acompanhamento, e esse PA tá dando esse suporte aí. Inclusive, dia 24, de 2024 para 25, nós ampliamos de 600 atendimentos por mês na odontologia para quase 5.000 atendimentos. Então a gente fez expressivamente um grande trabalho junto ao setor de odontologia, que eu quero parabenizar nosso diretor da atenção básica de odontologia, doutor Roberto Falcão, doutor Gustavo do Céu, que são pessoas que vêm à frente desse projeto junto com o prefeito Chepa, que é o nosso vice Osmari.
1: Na unidade básica de saúde Morretes 2, foram feitas algumas melhorias estruturais, Fabrício?
11: Isso, a gente vem, como eu comentei no início da entrevista,
1: Sim.
11: O primeiro ano foi um ano de colocar em ordem os recursos humanos, a não falta de médicos, a não falta de profissionais. Nós ampliamos a equipe multidisciplinar e agora, e dar manutenção a esses espaços públicos, né, Tigrão? Não adianta tu deixar acabar com tudo para realizar uma reforma. Eu sou favorável que a manutenção tem que ser diariamente. Então a gente tem três unidades básicas. Quando eu tô na 13ª, já tem que voltar lá para a primeira de novo, né? É uma lógica de gestão, né? Perfeito. Até mesmo pelos então, manter as unidades em dia, manter essas unidades. A unidade do Morretes estava acabada quando a gente assumiu, não tinha quase nada, todo quebrado, a escada da frente totalmente inacabada, quebrada. Então a gente não pode deixar chegar nesse estado, a gente tem que dar manutenção. Então a gente fez uma reforma geral na entrada dessa unidade básica, ficamos um bom tempo, até porque nós não fizemos nem licitação de reforma. A nossa própria equipe da Secretaria de Saúde, em conjunto com a Secretaria de Obras, fez essa entrada, um todo maior, né? Uma boa acessibilidade, a vegetação, né? A beleza também de deixar uma unidade básica bonita com flores, né? Uma entrada decente para que o público que já tá atrás do serviço de saúde também veja que é algo bonito, não é uma coisa muito feia, quebrada, suja. É aquilo que eu falo, cheio de cartaz. Eu não concordo em estar cheio de cartaz nas unidades, com aquela parede toda suja com cola de fita. Nós temos que ter um quadro, e nesse quadro vai se colocar os espaços. Parece que é pior que uma pré-escola, que as crianças colocam tudo na parede. Uma unidade básica, ela tem que estar slim, como a gente fala, tem que estar limpa, tem que estar bonita, para que a comunidade possa chegar lá e ver e ser bem recebido pelas nossas equipes profissionais. Então, a gente é muito criticado muitas vezes da oposição, a gente sabe da demora muitas das vezes do serviço de acabar, mas a gente está fazendo isso em todas as unidades básicas, a pintura, não deixar a desbotar a tinta, as placas decentes. Agora a gente vai comprar os tapetes de entrada que estavam tudo acabado. Então a gente está fazendo uma reformulação, e como eu falei, não adianta só fazer essa reformulação. A nossa equipe de manutenção, que hoje nós temos uma equipe preparada, quero parabenizar o nosso chefe, que é o Nelson, que vem trabalhando incansável. Para te ter uma ideia, não tinha nem carro para a equipe de manutenção. Hoje nós temos um carro, uma emenda parlamentar do deputado Berlanda, uma Saveiro nova que foi comprada para ele ter esse equipamento, para que ele possa rodar as unidades e as demandas que as unidades têm. Uma luz que está queimada, uma torneira que não está funcionando, algumas unidades que têm sistema de fossa, não pode deixar transbordar, estragar o banheiro. Então a gente vem acompanhando diariamente isso, para que a gente tenha também uma manutenção semanal e diária dessas unidades, para que não seja depredado, que era costume deixar depredar para daí abrir uma reforma, abrir uma licitação de reforma. Não é isso, como gestor, que eu concordo, e por isso que a gente está colocando em prática e demonstrando isso na prática, realmente, nas unidades básicas de Itapema, que são unidades antigas, né? Tem a unidade do centro, eu tenho que destruir ela e fazer uma nova, não tem mais o que fazer. Ela foi a primeira Secretaria de Saúde de Itapema. Então, é uma unidade que tinha enchente, que enchia de água. Então, são coisas que a gente já planejou, já aprovamos tanto na CIC quanto na CIB, já temos o recurso tanto para a unidade do centro. Nós estamos com a unidade do Jardim Praia Mar, uma Porte 4, que é a maior unidade do Brasil, em obra. Acredito que ela vai ficar pronta para abril de 2027. Então, com ampliação de saindo de duas equipes para quatro equipes, porque eu sou um gestor que eu acompanho e eu vejo que o crescimento populacional o poder público tem que acompanhar esse crescimento populacional. Mas nossa região, perfeito, que cada dia chega pessoas. A nossa região hoje no IBGE, nós estamos com 85 mil habitantes, mas nos cadastros da Secretaria de Saúde, nós temos 110 pessoas cadastradas no SUS, 110 mil. Então, fora o período sazonal do verão, né? Então, nós viemos acompanhando. Hoje nós temos um dashboard, um BI, onde eu consigo saber diariamente quantas consultas é feitas em cada unidade, quantos aquele médico atendeu, quantas visitas domiciliar o ACS fez. Nós temos hoje na palma da nossa mão e na frente do nosso sistema lá na Secretaria de Saúde, para também criar políticas públicas assertivas com os dados e com os números que a gente tem aí das nossas unidades básicas.
1: Fabrício Lázari, secretário municipal de saúde da Bela Itapema. Foi um prazer te ouvir aqui na edição do Canal 100 da Rádio Menina, TV Mocinha, nesta quarta-feira. Obrigado pelas informações. Uma boa semana, secretário.
11: Muito obrigado, Tigrão. Sempre uma oportunidade ímpar estar mostrando a transparência da Secretaria de Saúde, e a gente sempre fica à disposição de vocês e de todos os ouvintes da Rádio Menina. Um grande abraço e que Deus nos abençoe. Sempre sucesso para esse grande radialista aí que a gente admira muito, que é o Tigrão.
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1: Vamos fazer o nosso último e rápido intervalo comercial. Na volta, o destaque especial para a gente falar de esportes aqui na edição do Canal 100. Um instantinho só.
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1: Voltamos a edição do Canal 100 desta quarta-feira, né? E agora a gente abre aquele estudo, o pessoal já tá aqui me cobrando. Vamos lá, vamos falar de esportes. Nilo.
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1: Principais destaques ontem da Libertadores, a vitória do Fluminense, do meu querido Dilo, do Luquinha, Fluminense 2, Bolívar 1. Outro destaque foi a vitória do Mirassol sobre o Always Red por 2-1. Empate, vou falar uma coisa pra ti. Lá, no Boca Juniors, o meu querido Juan Carlos Amaya, lá não é fácil. E o Cruzeiro saiu perdendo e acabou empatando o jogo. Boca Juniors 1, Cruzeiro também 1. É, hoje nós temos, já estão jogando Nacional do Uruguai e Universitário, 0-0. Tem LDU Quito, esse jogo às 21h30 contra o Lanús, às 21h30 da noite. Tô vendo aqui o meu síndico, o King do síndico, o Fábio, lá no Vida Mar. Já deve estar todo fardadinho com. Olha, Fábio, cuidado, hein, Fábio? Bota um chazinho de laranjeira aí, hein? Porque esses estudiantes podem aprontar, hein? Hoje tem Flamengo e Estudiantes, tem Palmeiras e Cerro Porteño, Unio e Sport Cristal, Cusco e Independiente Medellín. Isso na Libertadores. E na Copa Sul-Americana, o destaque ontem, principal destaque, sem dúvida alguma, em casa, hein, gente? Na estreia do Júnior, né? Do Lorival Júnior, São Paulo empatou com Milionários em 1-1. E agora já estão jogando. O Santos está vencendo o San Lorenzo por 1-0. O Boston River vencendo o Rohings por 1-0. Estão jogando Olímpia e Vasco da Gama 0-0. Olímpia e Vasco da Gama 0-0. nós vamos ter Independiente Petroleiro e Botafogo, jogo das 21 horas, e 21 horas o imortal Grêmio do meu querido Nilo Deitos, que hoje está de azul. O Grêmio enfrenta o Palestino. Fechando a rodada, vamos ter River Plate e Bragantino, certo? Na Copa Sul-Sudeste tem Novo Horizontino e Chapecoense, tem Volta Redonda e Avaí. Na Série B do Campeonato Catarinense, Metropolitano e Blumenau, Nação e Jaraguá. Veteranos da Série A aqui do Balneário Camboriú tem Aliança e São Judas, esse jogo começa às 19h45 no campo do Vila Real. E pela Série B, veteranos, às 19h45 no campo do Nova Esperança, vamos ter Vitória e Atlântico Sul. São alguns destaques do esporte.
10: Tigre,
1: na edição de hoje do Canal 100.
10: O jogo do Novo Horizontino e Chapecoense já está com 21 minutos, 0x0. 0x0. E o Volta Redonda e Avaí, 25 minutos do primeiro tempo. Volta Redonda 1, Avaí 0.
1: Esse Avaí faz coisa, né? Que coisa danada, tá certo? Fechamos a edição do Canal 100, mas antes, deixa eu mandar um abraço muito especial aqui. Me associar à alegria do meu querido Newton Blechfeld, Newton, a nossa natureza. Hoje, aqui ó, visita na casa do Newton, hoje não, só até às 9, tá? Porque depois, já viu, né? Comemorando 28 anos de um feliz matrimônio. Família é o princípio e a base de tudo, com a sua amada Pamela. Então, meu carinho especial hoje, né, pro meu querido Newton Blechfeld. Eu não sei o nome da mamãe do Newton, mas também hoje, né, Newton? A mamãe também está de aniversário. Então, felicidade dupla ao casal, a você e a tua amada Pamela e a mamãe. 28 anos, hein, Newton? Que coisa, hein? E o meu carinho especial hoje, meu querido, esse torcedor, dois torcedores do Vasco da Gama estão de aniversário hoje. Tomara que o Vasco ganhe, né? Dois torcedores do Vasco. Helder Vieira, nosso Cindy Lojas, vascaíno. O Helder é uma pessoa que eu tenho uma admiração muito grande. Ele sabe disso. Seu aniversário é hoje. E o meu querido Germano Campos da Silva. Passa a borracha. O Maninho. Também é torcedor do Vasco. O Maninho hoje, um grande amigo de muitos anos. Também o nosso aniversariante. Abraço a vocês todos. Muita saúde acima de tudo. E amanhã, 18 horas, a gente volta para mais uma edição do Canal 100. Mas não se esqueçam. Quem sabe, onde quer chegar, escolhe o caminho certo. O jeito de caminhar. Na sequência, fica com ele, Nilo Deitos, Som na Caixa. Musicalmente, a gente fecha o Canal 100 hoje com
10: Left Side, Like a Locomotion.
1: Essa é da minha época, né? Bye, bye. Até amanhã.

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Boa noite, tudo bem? Tudo certo? Tá começando o Som na Caixa da sua Rádio Menina a partir de agora. Seja bem-vindo, seja bem-vinda a você que tá ligado com a gente na melhor programação do rádio. Um grande abraço, um abraço apertado, especial, em nome de Red Barn, Big Itália, também Monte Beller Confeitaria. Estamos chegando na melhor programação aqui no rádio da sua menina. Boa noite, Selma, tudo bem? Tudo bom com você? Alô, Rosinha, aquele abraço. Alô, Everaldo, aquele abraço, tudo de bom? Aumenta o volume do rádio que tá começando o Som na Caixa. Michael Jackson, Human Nature.

0: Alemão, obrigado pelo carinho. Alô, Lola, é, hoje tem Grêmio, Lola. Alô, Ivan Cus, tudo bem? Boa noite.
1: Boa noite, meu amigo Nilo, a todos, abençoada noite de quarta-feira.
0: Aqui eu não tenho quem eu... Mandar um beijão mais uma vez pra Selma e também aqui pro Luiz André, meu amigo, um grande abraço. Já tá no aplicativo da menina, né? Já não deu mais sinal, tá chegando em Floripa. Mas tá curtindo a programação. Luiz André, aquele abraço, amigo velho.

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1: Muito bom, nosso Som na Caixa, 8:02. Um abraço especial pra você ligado com a gente. Maria Luísa mandou um hello por aqui, né? A Lola tá ouvindo a gente, hoje é dia de Grêmio, Lola. Deixa eu passar os esportes aqui. O Vascão tá jogando agora. Vasco da Gama joga contra o Olímpia. 1-0 o Vascão, tá no intervalo. O Novo Horizontino e a Chape. Chape tá na frente 1-0, também tá no intervalo. O Santos fazendo 2-0 no São Lourenço, também no intervalo. E o Avaí empatou 1-1 contra o Volta Redonda. Que bom, que legal, os times de Santa Catarina, né? A Chape ganhando fora de casa e o Avaí empatando fora de casa. Os dois decidem em casa, né? A vaga para as vagas para finais da Copa Sul Sudeste. Bora de rei!
3: É fantástico. 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
1: Rádio Menina 8:22. Boa noite.
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0: Muito bem, bora lá, 8 horas 26 minutos, 27 agora, 8h27. Som na caixa com música boa demais até a meia-noite, olha. Até as 9. Hoje eu tô apressado, né? O que que tá acontecendo? Israel e Rodolfo!
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É o nosso Som na Caixa, 8h37. Fala, Valdeci, boa noite, amigão. Ligado com a gente na melhor programação. 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

0: bem, agora 8h50. Boa noite, meu amigo Valdeci. Boa noite, Dirlene. Obrigado pelo carinho. Marli Otília, um beijo no coração, tudo de bom. Selma, aquele abraço, querida. Voa, voa. O tempo passa rápido, né? Super beijo, Selma. Obrigado pelo carinho também. A gente se fala, a gente se vê, tá bom? Amanhã tem mais som na caixa.
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0: chego lá.
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0: 8h58.
1: 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As notícias do governo federal que movimentaram o país no dia de hoje.
2: Olá, boa noite.
3: Boa noite para você que nos acompanha em todo o país.
2: Quarta-feira, 20 de maio de 2026.
3: Vamos ao destaque do dia: combate à violência contra as mulheres.
2: Proteção no ambiente digital. Plataformas deverão retirar das redes conteúdos íntimos divulgados sem consentimento.
3: Presidente Lula também sanciona projetos que ampliam o cuidado com as vítimas e endurecem medidas contra os agressores.
4: Todo mundo precisa trazer para si a responsabilidade que a luta não é dos outros, a luta não é dela, a luta não é feminina, a luta é de ser humano.
2: E ainda, Brasil ganha mais de 500 mil novos professores prontos para a sala de aula.
3: Esse é o resultado da primeira prova nacional docente, Jéssica Gonçalves.
5: Com base nas novas regras para a educação à distância, o MEC informou que todos os cursos de licenciatura EAD não podem abrir novas matrículas e serão encerrados quando as turmas concluírem a formação.
2: Em menos de 24 horas, Move Táxi e aplicativos já tem mais de 160 mil motoristas inscritos.
3: O programa oferece 30 bilhões de reais em créditos para o financiamento de carros zeros, com juros mais baixos. Nazi Brum.
6: As condições de financiamento para homens e mulheres são diferenciadas. Pelo programa, as mulheres podem dispor ainda de 15 mil reais para comprar equipamentos de segurança.
2: Hoje, na apresentação da Voz do Brasil, Mariana Jungmann e Luciano Seixas.
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2: 100 dias de trabalho intenso dos três poderes, executivo, legislativo e judiciário, para combater a violência contra a mulher.
3: Hoje, todas essas esferas se reuniram novamente no Palácio do Planalto para fazer um balanço do Pacto Nacional Brasil contra o Feminicídio.
2: E o presidente Lula anunciou novas medidas que incluem a proteção das mulheres no ambiente digital.
7: Mais proteção à mulher no ambiente digital. O presidente Lula determinou que as plataformas digitais retirem conteúdos íntimos divulgados sem consentimento. E a partir de agora, plataformas digitais serão responsabilizadas, por exemplo, por publicar fraudes, tentativas de golpes e violência contra mulheres e meninas. A medida regulamenta o marco civil na internet. Os anúncios foram feitos no dia em que marca os 100 dias do Pacto Nacional Brasil contra o Feminicídio, firmado entre os três poderes, executivo, judiciário e legislativo. O presidente Lula destacou os avanços que o governo tem feito para combater agressões domésticas e o feminicídio e convocou toda a sociedade para aderir à luta.
4: Todo mundo tem que se sentir agredido quando uma mulher é agredida. Todo mundo tem que se sentir violentado quando uma menina de 12 anos é violentada. Todo mundo precisa trazer para si a responsabilidade de que a luta não é dos outros, a luta não é dela, a luta não é feminina, a luta é de ser humano.
7: Durante o evento, também foram sancionados projetos de lei que criam o Cadastro Nacional de Agressores, ampliam as determinações para afastamento imediato do agressor do convívio com a vítima, endurecem medidas contra criminosos que continuam